0: semana que vem.
1: Valeu,
0: a gente tá
1: Zé,
0: de volta.
1: Tamo aí.
0: Muito obrigado você que ficou com a gente, tá? Zé Luiz Les diz, beijo.
1: Valeu.
0: Tchau.
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94, boa noite pra você que tá aqui na Rádio Rock. Eu sou a Bia Sato. Seguimos aqui juntos, curtindo muita música nesta segunda, 22 de junho. Até a meia-noite tô com vocês e vamos de Capital Inicial abrindo essa uma hora direto com a sua maneira.

0: Aerosmith com Living on the Edge, finalizando uma hora direto de música nesta segunda, 22 de junho. Você tá na Rádio Rock. Teve Skank também, então seu. Teve Amy Winehouse com Rehab. Echo and the Bunnymen, The Killing Moon. Måneskin com Begging. 10 e 2, eu sou a Bia Sato, até a meia-noite estou aqui com vocês, finalizando muito bem esta segunda, começando muito bem a semana. Tô indo para um break rapidíssimo e eu já volto com mais uma hora direto. Nem se mexe, fica aí.
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Evanescence com Going Under, teve Hole com Malibu, Barão Vermelho e Rodrigo Siricato, né, nos vocais, fazendo Amor pra Recomeçar, e Alice in Chains, Man in the Box. 10h31, boa noite pra você que tá aqui curtindo muita música. Eu sou a Bia Sato e seguimos juntos até a meia-noite, tá bom? Vamos de Planta e Raiz, te ver!

Summer Only We Know, antes teve Linkin Park com Heavy's The Crown, teve Coldplay com Clocks, Kelly Osbourne com Papa Don't Preach. 10h49, seguimos com The Vines, Get Free, você tá na Rádio Rock, seguimos curtindo uma hora de música.

James Brown, I Got You, I Feel Good. Finalizando uma hora de música. Boa noite pra você de segunda, 22 de junho hoje. Eu sou a Bia Sato. Seguimos juntos aqui até a meia-noite, curtindo muita música, começando muito bem essa semana, finalizando essa segunda. Tô indo pra um break rapidíssimo, mas eu já volto, tá bom? Com mais uma hora direto. Fica aí.

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1: Boa noite pra você que tá aqui na Rádio Rock. Eu sou a Bia Sato, já voltei. Seguimos juntos com mais uma hora de música. E bora começar com R.E.M., Losing My Religion.

Fighters no Rock in Rio esse ano. Entra em rockinrio.com pra saber tudo. Antes teve Santana e Michelle Brandt com Game of Love. Seguimos com uma hora de música. Vamos de Radiohead. Creep.

Staying So Far Away and Stevie Kravitz com Again. Eu sou a Bia Sato, boa noite pra você de segunda. Seguimos juntos até a meia-noite, vamos de Nirvana. Come As You Are.

0: Esse foi Uma Hora de Música. Muito obrigado pela companhia de vocês. Tô indo nessa, mas o Ti tá vindo aí com Heavy Peronomúcio. Amanhã tô de volta às 8 da noite. Te espero, tá bom? Beijo, se cuidem. Até mais.
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1: Chega aí, tá começando o Heavy Peronomulti, você tá no 89 Rádio Rock, eu sou o Thiago DJ, nós vamos junto até as duas da mamãe, com o melhor da música alternativa, hardcore, punk, ska, no metal, grunge, rap, reggae, thrash, def, entre outras sonzeiras. Quer falar comigo, vai lá no Instagram, @ThiagoDJSP. Se liga só no que você vai ouvir no programa hoje, Inocentes, Misfits, Damned, Sex Pistols, Nine Inch Nails, Fever 333, Prodigy, Green Day, vamos começar com Sunny Day, Real Estate, Circus e Foo Fighters, This Is A Call.

Sex, money, murder, DNA. Esse foi o Kendrick Lamar. Também teve o Mud Honey com Suck You Dry. Falei que tinha um rap no programa. Tem um rap, mano. E agora o punk rock não pode faltar, né? Clears com Punk Rock Girls e os Mestres Ramones, China is a Punk Rock.

Ska aqui no Rap Perno Mundo, fogou de Finger com Tijuana Sunrise, e também teve Green Day com Burnout, e o Screeching Weasel com Cool Kids. Seguimos aqui com Prodigy Fight, Fire with Fire e o Fever 33 com Made in America.

0: Os mestres de Americana, Maguerbes, passo a passo, antes de virar chinês com Perfect Drug. Pô, o Damage influenciou meio mundo aí, né, mano? Putz, o Offspring gravou a música do Damage. Vamos ouvir. O Offspring gravou o Guns N' Roses também. Vamos ouvir o Damage com New Rose e o Sex Pistols com God Save the Queen.
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1: É isso aí, você tá no Rap Perando Múltiplo aqui no 89, eu sou o Thiago DJ, nós vamos junto até as duas da mamãe com o melhor da música alternativa, hardcore, punk, ska, metal, grunge, rap, reggae, entre outras doideiras. Você vai ouvir até as duas da mamãe, Mad Cats, Buckle Nine, Real Big Fish, Mighty Mighty Bosses, Bad Brains, Fishbone, Gilwar, Machine Head. Quer falar comigo? Vai lá no Instagram, @ThiagoDJSP. Perdeu algum programa no site da rádio que você ouve tudo de novo em formato podcast, radiorock.com.br. Vamos começar a segunda hora de programa com os canadenses do Comeback Kid fazendo Wake the Dead. Mano, é hardcore, mas com muita influência de trash. Antes teve Pennywise com Same Old Story, clássico do skatepunk.

Obrigado, Santos. Galera de fãs, Demônio Walk também teve Dead Fish com 0 e 1. E agora a gente vai com o clássico das madrugadas, porque, mano, toca muito aqui. Green Jelly, Three Little Pigs. 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

Machine Head, Thrash Metal, David Anthony, Gilroy com Saddam, A Go Go. E agora é hora de Funk Metal, Fishbone com Servitude e Bad Brains com I Against I. O Bad Brains nem tão Funk Metal ainda, né? Na fase mais hardcore. Vamos lá.

0: infelizmente o Rap Pera no Multi tá chegando ao fim, certo? Quer falar comigo, vai lá no Instagram, arroba Thiago DJSP. Eu tô indo nessa, valeu, fui.
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Diva Rock, uma excelente madrugada pra você, ligadaço ou ligadaça aqui na 89 FM, a Rádio Rock. Aqui quem fala é Giovana Souza e eu sou sua companhia hoje até às 6 da manhã, só ouvindo sonzeira de primeira nessa maratona aí de 4 horas de música sem parar. E ó, quer me seguir no Instagram? Já corre lá no @geosouza.s, é Geo de Giovana com E, Souza com S ali, bem facinho. A gente troca ideia por lá também e se liga que só nessa hora você vai curtir Pearl Jam, Arctic Monkeys, Richie Sambora, Metallica. Bora abrir mais uma hora de música aqui na Rádio Rock, muitíssimo bem com Aerosmith.

Rich Sambora, Hard Times com Missy aqui na Rádio Rock, sonzeiraça, né? Eu amo o Rich. Também teve Midnight Oil com Beds Are Burning. E a gente segue de Muse Madness.

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1: E vivo, Rock, uma excelente madrugada pra você. Sintonizadaço aqui na 89 FM, a Rádio Rock. Aqui quem fala é Giovana Souza e eu sou a tua companhia hoje, até a hora do café, até às 6 da manhã, numa maratona aí de 4 horas ininterruptas de muito rock and roll. E ó, quer me seguir no Instagram, já corre lá no @geosouza.s. É Geo de Giovana com E, Souza com S de segue de música. E bora seguindo aqui a nossa playlist com Sublime, Santeria.

Esse foi o Smash Mouth com I'm a Believer aqui na Rádio Rock. Quem lembra aí da trilha sonora de Shrek? Também teve Wet Leg com Wet Dream. E a gente segue com Three Doors Down, Here Without You. Baladaço.

Morgan's Footloose aqui na Rádio Rock Sonzeiraço aí. Tamo com uma gama bem legal aí de trilhas sonoras clássicas. Também teve Oasis com Wonderwall. E a gente segue de Green Day, Basket Case.

The Rolling Stones, It's Only Rock and Roll But I Like, né? Os mestres marcando presença aqui na nossa madruga da Rádio Rock. Também teve Titãs com O Mundo é Bom, Sebastião. E agora a gente ouve Counting Crows, Accidentally in Love.

excelente início de dia pra você que já tá de pé ou ainda tá de pé e curtindo muita sonzeira aqui com a gente na Rádio Rock. Aqui quem fala é Giovana Souza e eu sou sua companhia e hoje até às 6 da manhã, só ouvindo sonzeira de primeira, é elite do rock and roll. E ó, quer me seguir no Instagram? Já corre lá no @geosouza.s, é Geo de Giovana com E, Souza com S de sonzeira. E falando em sonzeira, a gente abre mais uma hora de música aqui na Rádio Rock, muitíssimo bem, com Aerosmith, I Don't Wanna Miss a Thing, baladaça, aumenta aí.

Vince Joy, Riptide na Rádio Rock. Também rolou Charlie Brown Jr. com O Coro Vai Comer, versão alvivaça, né? Charlie Brown ao vivo é melhor, né? Melhor ainda do que a versão de estúdio. E a gente segue com sonzeira do Led Zeppelin, né? Clássico rock and roll, Black Dog. Hey, hey.

Linkin Park Revisited the Crown, Emily Armstrong mandando muito nos vocais aí. Também rolou Offspring com Original Prankster. Aqui quem fala é Giovana Souza. Agradeço a sua companhia e a sua audiência. Bora de Red Hot Californication.

Fighters, The Pretender, na 89, também teve som deles, que não pode faltar com certeza, que é clássico, The Doors, Love Me Two Times, aqui na nossa programação, e a gente segue de Minute Work, It's a Mistake.

Viva Rock, um excelente início de dia aí pra você que já tá de pé e sintonizadaço aqui na 89 FM, a Rádio Rock. Aqui quem fala é Giovana Souza e bora aí passar amanhã juntinho ouvindo muita sonzeira. E ó, quer me seguir no Instagram, já corre lá no @geosouza.s, é Geo Giovana com E, Souza com S de sonzeira. E falando em sonzeira, bora abrir mais uma hora de música aqui na Rádio Rock com Lenny Kravitz, Are You Gonna Go My Way?

Boston Morden a Feeling aqui na Rádio Rock. Essa também tinha aí na playlist do Guitar Hero. Quem jogou lembra, também teve o Rapa com Anjos, pra quem tem fé. E a gente segue a nossa manhã rock and roll com No Doubt, It's My Life.

aí The American Dream is Killing Me. Esse clipe aí do Green Day é bem legal, né? E por falar em clipes, se você quiser ver os clipes maravilhosos dessas músicas sensacionais que a gente tá rolando por aqui, vai lá no site radiorock.com.br ou pelo nosso aplicativo, você também consegue conferir os clipes por lá e olhar também pra carinha dessa que vos fala. E bora seguindo agora de The White Stripes, Seven Nation Army.

Esses foram os mestres Rolling Stones com Anybody Seen My Baby, música aí do álbum Bridges to Babylon, sensacional. Também rolou Pete com Equalize e a gente segue de Smash Mouth, Can't Get Enough of You, Baby.

0: infelizmente, essa foi minha saideira. Meu nome é Giovana Souza, eu vou ficando por aqui. Quer me seguir nas redes sociais? Já corre lá no Instagram, não perde tempo. Vai no @geosouza.s. É Geo de Giovana com E, Souza com S ali, bem facinho. A gente continua trocando uma ideia sobre rock and roll por lá. Te desejo uma excelente terça-feira, uma ótima semana aí pela frente. E não sai daí que agora tem Cadu Breviero no comando das picapes da Rádio Rock, como sempre, mandando muita sonzeira pra vocês, tá certo? Um beijo, fui!
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Isso aí, um bom dia do Cadu pra você que sintoniza aqui a 89, a Rádio Rock, agora 5h59, vamos seguindo essa manhã rock and roll de terça-feira, hoje dia 23 de junho, estamos aqui com muito rock and roll sempre, e você sempre pode participar aqui no 989-2159-89, estou aguardando aqui sua participação, pode mandar aí sua mensagem logo cedo nesse frio, e claro que eu tenho aqui dicas de balada rock and roll, The Lord Black Pub em Guarulhos. 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E o que é a hora? 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E a gente abre agora 6:02 com Oasis, Don't Look Back in Anger.

0: 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Quer mandar seu recado? Você manda no 989-2159-89.
1: Bom dia, Cadu. Bom dia. Da Rádio Rock aí, tô no friozão aí, né? Sofrendo.
0: É, meu.
1: Com o ar quente do carro ligado, aqui em Belém do Pará, tá muito quente. Bom dia aí pra vocês, Vivo Rock, Glafia de Belém do Pará.
0: Valeu, bom calor aí pra vocês.

0: Yeah! Guns N' Roses aqui na 89 a Rádio Rock. Você quer mandar a sua mensagem? Manda e já temos um acidente logo cedo por aqui. 989-2159-89.
1: Bom dia, Cadu.
0: E aí? Tendo
1: campanha aqui do maravilhoso Mundo de Oz. Passando para informar que aqui no finalzinho da Anhanguera, chegada a São Paulo, no KM14, tem um acidente aqui, colisão traseira entre dois carros. O trânsito que já é ruim, com essa batidinha ficou ainda pior. Mas é isso aí, galera. Viva o rock!
0: Valeu, viva o rock! Vamos seguindo com o Charlie Brown. Papo reto.

0: Aí o Depeche Mode com Strange Love, na 89. Terçou com muito rock and roll, frio, mas vamos aquecer com muita sonzeira você nessa manhã aqui de terça na 89. Logo mais tem o The Journal às 7 horas da manhã e você manda seu recado, participa 989-2159-89. 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E volto daqui a pouquinho com mais sonzeira, você mandando seu recado, e a 7 The Journal.
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0: isso aí, derrubando tudo aqui no 89, My Generation. E as crianças derrubando tudo no WhatsApp, 989-2159-89. Última semana de aula, estão aproveitando, né? Depois só, acho que só em agosto, vamos ver.
1: Oi, Cadu.
0: E bom aí, dia. Bom dia.
1: Aqui é o Gabriel e o Douglas de Osasco. A gente tá indo pra escola, viva o rock.
0: Viva o rock. É. Valeu. Quem mais tá aí? Dá um grito aí. Ah, vamos ouvir. Quem
2: bom
0: mais?
2: Bom dia, Cadu. A Carol deve estar dormindo. Eu tô indo pra escola às 6h30 da manhã, porque minha mãe tem passeio. Eu acordei às 5h30. A gente tá indo de minibook. Viva o rock!
0: Viva o rock! Tira esse rudo-guros da garganta, hein? Vamos lá. Um abraço aí pro doutor Henrique e a Neide, que eu sei que estão curtindo aí. 89 na Raposo Travares, Linkin Park.

0: Human League aqui no 89, a Rádio Rock. Você continua mandando seu recado já já no Jornal 89, que vai começar já já com a Carol Goles chegando por aqui também, tá bom? E temos aqui também, claro, né? 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Eu volto já com The Journal.
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2: Faltando um minuto para 7 horas da manhã.
3: Tá chovendo lá fora, tá chovendo.
2: Tá chovendo, meu?
3: Na calha, tá chovendo. Desde a hora que acordei, tá chovendo forte. E daqui a pouco vem a frente fria.
2: E aí, por que essa animação? Nossa, logo tá cedo? O que você tá animadinha hoje?
3: Nada.
2: Você tá animadinha? Toda cantante? O que você tá cantante hoje?
3: Tô tomando antibiótico. Ah. Viva o inverno é tão legal. Faz todo mundo ficar saudável.
2: Ô, Brazil, gostei da combinação. Eu tô de azul marinho, você tá de laranja. Gostei dessa combinação, hein, malandro?
3: Eu estou de laranja mecânica e hoje, pior... em homenagem à Holanda. Vem aí,
2: Holanda. Nossa, vem Holanda pegar o Brasil, hein? É... pode ser que não.
3: E aí,
2: pode,
3: beleza?
2: Ser o Japão também, hein? Sim. Cuidado com o Japão. Tô falando já desde o começo da Copa.
3: Japão 28% de chance.
2: Ah, não
3: a
2: interessa.
3: A Holanda 35%, lembra? Falamos ontem.
2: Quero saber qual é a chance de vitória do Brasil pra cima deles. Você sabe
3: a
2: chance de vitória?
3: Quero saber qual é a chance de eu ganhar dinheiro.
2: Nossa, é quase
3: dizer.
2: Nula. Mas vamos seguindo aqui com o Jornal 89 nessa manhã de terça-feira. Né? Dia...
3: Oi,
2: 23.
3: Bom dia! Já tá animado? Já tá falando a data? Gente, bom dia pra todo mundo! Começou, vamos até as 9 horas da manhã. Eu tô aqui, Zílio está ali, a chuva tá lá fora. E você, querida, querido ouvinte, venha participar da nossa mesa quadrada. Cadu Zílio convida a galera.
2: Ó, 989-2159-89. 15 segundinhos de fama. Pra você falar aqui no The Dornals.
3: No The Doors. Venha falar no The Doors.
2: Eu vou tocar The Doors hoje, gostei. No The Doors 89, certo? E é isso, são as portas das notícias se abrindo por aqui, malandro. É isso, The Doors.
3: É isso.
2: É, então vai lá.
3: Falando em The Doors.
2: Okay. Ah, vai, Zí, continua.
3: Ih,
2: tá todo mundo lesado hoje, você tá ligado que tá leseira hoje aqui, velho. Você tá ligado que tá leseira hoje. Vai.
3: Eu tô de boa.
2: Tá, vai.
3: Tô de boaça. Tá, 989-2159-89. Já adiciona isso aí no WhatsApp, vai mandando mensagem. Trânsito, chuva, fogo na Lapa, tudo. Vai mandando mensagem, futebol, Copa. Tô ao vivo no meu Instagram, você me adiciona aí, _ Góis Carol, cola comigo. The Doors, vem entrar na minha casa, mas não repare a bagunça e a sujeira.
2: É,
3: e você,
2: isso,
3: Desilhos?
2: Vai lá, pé no The Doors, mano, pé na porta. O meu é @CaduPreviero, vai lá dar uma olhadinha no meu moletom azul, tá bem legal.
3: Dá
2: esse moletom.
3: Olhadinha.
2: Dá uma olhadinha nesse moletom azul, arroba, tá legal, tá combinando com o seu laranja. 989-2159-89, participe, @CaduPreviero no meu Instagram e vamos às manchetões.
3: Vamos lá, manchetes, assuntos, destaques desta terça-feira, 23 de junho de 2026, 7:02, 19 graus no La Forinha, não está frio, tá chovendo. Argentina, Noruega e França vencem. Se classificam para a próxima fase. É o mata-mata da Copa.
2: Tchan. Ah, mas tem alguma dúvida? É novas isso aí que esses caras se classificaram, esses times. É novas
3: agora
2: total.
3: Agora não é hora de comentários. Ah. Agora é hora de manchetó. Calado.
2: Olha.
3: O Cadu tá com a chapa frouxa. A galera tá falando que você tá com a chapa frouxa.
2: Chapa frouxa nada, malandro. Tô lesado. É
3: frouxo mesmo.
2: Por causa do jogo do Brasil, prefeitura vai suspender o rodízio de veículos na quarta-feira à tarde, meu. Suspende o dia inteiro essa bagaça, então, de uma vez, né?
3: Não invento o que não é, ninguém perguntou sua opinião.
2: Suspende de uma vez, toda desde manhã isso aí, cara.
3: Rodízio tá suspenso só na quarta-feira à tarde, porque na última sexta-feira o trânsito explodiu.
2: Que bom.
3: Barão Vermelho, vamos lá, música. Gente, quem não foi... perdeu.
2: Eu
3: Barão
2: vou.
3: Vermelho Encontro anuncia novo show em São Paulo em outubro.
2: Eu
3: recomendo.
2: Vou. Porque foi bem no dia, nossa, do meu cateterismo, cara. Eu não pude ir no show. Foi bem no dia do meu cateterismo e agora eu vou no show do Barão,
3: é,
2: cara. Esse eu vou. Com certeza. Que mais, hein? É, música era eu pra falar. Enfim, vamos pular. Economia, Receita Federal libera hoje consulta do próximo lote de restituição do imposto de renda, cara. Você tá na malha fria, né, Brazel? Você tá na malha fria. Tá,
3: mano. Não, nessa eu entro, tenho certeza absoluta. Tô esperando dar 9 horas.
2: Você tá.
3: E claro, gente, previsão do tempo, a frente fria tá chegando. Provocou chuva desde o início da manhã desta terça-feira. Nunca vi junho molhado. Queda nas temperaturas a partir da tarde e à noite. Atenção, terça-sextou. Terça-sextou.
2: Por que terça-sextou? Porque tem jogo do Brasil amanhã, ninguém vai trabalhar?
3: Vocês estão achando que é o quê? A Copa de 94?
2: Meu.
3: 7:04. Mais alguma coisa?
2: Não, Foo Fighters. Vai ser Foo Fighters aí todo mundo com Everlong.

0: Vai que agarrou!
1: Que isso, hein, Zílios?
0: Sonzeira, hein? Vai que agarrou!
1: Vai que agarrou,
0: Beef 52's, Beef com chuchu pra você, daqui a pouquinho a receita, hein? Vamos ouvir a galera, 989-215-989, falando em musiquinha.
2: Bom dia, Cadu, bom dia, Carol.
0: E aí?
2: Meu, quando a Carol começou a cantar aquela musiquinha, eu só lembrei. Se chove lá fora, queima aqui dentro. Carol, vai, canta aí. Beijo e viva o rock!
0: Quem canta essa bagaça aí? Que música é essa,
1: Patrícia,
0: cara?
1: Patrícia Marques, do Trem da Alegria.
0: Nossa, maior.
1: Você não sabe nada.
0: Quem mais? 989-215-989.
3: Fala, Cadu, Carol, bom dia.
0: E aí?
3: Terça-feira molhada e friaca pra todos. Ô, Cadu, acho que sextou, porque amanhã é feriado no quarto de cidade, Barueri é feriado, a minha querida Atibaia é feriado.
0: Nossa, cara.
3: Então é isso, pra nós que somos ótimos proletariados, sigamos firmes e fortes aqui em São Paulo.
0: É a banda.
3: É isso.
1: Molhar o bico.
3: E o rock.
0: É a banda Feriados Espalhados, cara, por várias cidades. Conhece a banda?
1: Atibaia, tá vendo?
0: Banda.
1: Lá é lá, aqui é aqui. Não
0: banda Feriados Espalhados. 989-215-989. Essas crianças estão espalhadas por aí e querendo, sabe o quê? Férias logo. É a última semana. Vamos ouvir.
1: Mas eu também gostaria.
4: Boa noite, Cadu. Boa noite, Carol. Eu sou a Cecília. Sabe por que eu falei boa noite?
0: Por quê?
4: Porque eu tô indo pra escola. Infelizmente, tá frio.

0: Tá de noite. E eu também não queria ir pra escola nesse frio. Mas graças a Deus, tá chegando as férias, eu vou poder acordar a hora que eu quiser. E vivo o rock!
1: Olha, não julgamos essa criança, Brasil, não julgamos.
2: Jamais, concordamos com ela.
1: Claro,
2: endossamos o que ela disse.
1: Você quer tirar férias? Carol Góes vai pra onde? Punta Cana? Onde você vai, Carol?
2: Cadê, eu já te falo? Você é besta?
1: Você vai pra Punta Cana?
2: São 7 horas e 14 minutos, eu quero deixar bem claro. Que eu vou tirar férias sim na segunda semana de julho, viu? Já pedi.
1: Ah, é mesmo? Não tô sabendo dessa não, hein, cara?
2: Se vira,
1: não tô sabendo não, hein? Vamos lá, tempo.
3: Previsão do tempo.
2: Olha, o povo tá falando que tá frio lá fora, mas não tá frio não.
1: Não tá não,
2: meu. Tá chovendo.
1: Tá tão frio.
2: Não tá frio. Calma, deixa eu falar, Zílios. Deixa eu falar. Não tá frio se você comparar aos últimos dias. E não está frio se compararmos ao que vem aí. Vem aí, Caduzinho.
1: Nossa, sério, malandro?
2: Vem aí, tô
1: vem
2: falando.
1: Vem aí, tá vindo.
2: Vem uma frente frila Godzilla aí. Uma frente frila Godzilla.
1: Você falou na frente fria, até apareceu um Rudogurus na minha garganta, cara. Nossa senhora, meu. Meu Deus, se eu tomar um golinho de café com leite, que passa o Rudogurus.
2: Enquanto o Caduzinho toma um golarpo de café... 19 graus. Não é possível. Sim, gente. Tá rolando um cobertor de nuvens com chuva. É depois que a chuva parar. Quer dizer, não vai parar.
1: Não vai parar
2: tão cedo.
1: Não vai. É. Olha, Brasil, vamos falar. Ontem jogou Argentina, Noruega e França. Vamos falar da nossa especialidade de pratos, que é o prato francês. Faz tempo que a gente não fala de alguma coisa da França.
2: Coca au vin, oui, oui.
1: Não, é o adulete. Já comeu o adulete?
2: Graças a Deus, né?
1: Você não comeu a do Leté?
2: O
1: Mbappé adora do Leté. O Mbappé adora do Leté. É o famoso. É o famoso pão com linguiça francês com vinagrete que ele serve nos estádios quando o Mbappé joga. É o do Leté. É lanchinho de estádio francês. Mas ele é uma linguiça feita com carne de cavalo e coelho, malandro. Eles pegam o coelhinho e o cavalinho, dão uma moída e fazem uma linguiça especial francesa. É o adoleté, malandro. É isso que eles fazem. Então é um choripã.
2: Eu não quero linguiça de cavalo e coelho.
1: É um choripã de cavalo com coelho, malandro.
2: Para, não é, meu. Chorivalo com coelho. Eu não quero chorivalo
1: com coelho. É um chorelho com chorivalho,
2: eu
1: malandro.
2: Vou embora, eu não gosto.
1: Então é um chorelho com vinagrete.
2: Você tá chorelho,
1: mano. Chorivalo.
2: Chovalo e chorelho.
1: Aí você prensa essa linguicinha de cavalo com coelho e bota o vinagrete que é de mostarda.
2: Meu, quase cuspi café na gola rolê agora.
1: E toma com café com leite esse chorivelho, malandro. Vai lá.
2: Pessoa doente. Bem, desculpa, gente, perdemos o Cadu. O Cadu hoje tá com a biela solta. Vamos falar de cima da de baixo.
1: Tô zoado.
2: São 7 horas e dizer, vamos zoar. Então vamos zoar as coisas, vamos zoar. São 7 horas e 17. Cadu, a gente não tá na sala de aula.
1: Estamos
2: viu,
1: no jornal, dois? Cara. Isso é sério.
2: Então,
1: vai.
2: Concentra. É sério. É sério. Onde eu perdi o rolê, né? Gente, ó, terça-feira começou com chuva, céu tá chuvoso, registro de chuva em vários pontos aqui da cidade de São Paulo, para não dizer generalizada. Estações meteorológicas do CGE informam que o dia amanheceu com 17 graus, mas não amanheceu, né? Tá escurinho lá fora.
1: Não, as crianças estão achando que é noite ainda, essas crianças, meu. Nem acordaram direito.
2: Totalmente escuro. Ó, neste momento, 19 graus, não tá tão frio, só que a temperatura não sobe nada. Nada. O que temos agora, a roupa que colocaremos agora, é a que ficaremos pro resto do dia. Tanto para quem vai sair, quanto a mim, que estou de pijama e ficarei de pijama dentro de casa. Ó, já choveu 47 milímetros, choveu basicamente tudo que tinha para chover esse mês, e a chuva segue. Sim, amanhã, a temperatura será de máxima 14 graus.
1: Nossa,
2: então assim, agora a gente vai ter aquela máxima invertida. Já foi. A gente tá com a máxima agora, 19, 20 graus. Aí à noite a temperatura começa a cair. A gente tem o áudio da temperatura caindo aí na próxima madrugada. Solta pra nós aí, Dozilhos. Não cadu, caí, né, filho? Isso explodiu. Pra cima. Noite. Não, um pouco mais. Beleza. Enfim, teremos aí a próxima temperatura máxima de 14 graus. Então amanhã, quarta-feira, jogo do Brasil, vai ser um dia xexê.
1: Lento.
2: Lento.
1: Olha.
2: Só que tem uma coisa.
1: Ah. Fala, Brasil, rápido.
2: Você não vai meter o chorivalo.
1: É o chorivalo, vai.
2: No próximo final de semana, as temperaturas voltam a subir, entendeu? Então o frio vai até mais ou menos quinta-feira.
1: Beleza.
2: É isso. E tira o chorivalo daí.
1: Bota o vinagrete aqui no chorivalo. Vamos lá. 989 215989. Essa galera tá muito louca participando aqui. Gêmeos, hein? Gêmeos que curtem o jornal. Vamos ouvir.
4: Bom dia, Cadu. Bom dia, Carol.
1: E aí?
4: Simone, bom dia. Tua pé.
1: Beleza?
4: Ai, hoje o dia tá muito feliz. Manda parabéns pros meus gêmeos. Theo e Gabriel.
1: Beleza. Viva Rock. Parabéns aí pra eles. Super gêmeos. Que mais?
5: Fala, Cadu. Fala, Carol. Beleza? Vocês estão falando aí do Brasil.
1: Tá dando risada.
2: Não
1: tá
2: falando nada, né? Que
5: cê é doido, malandro.
2: Você é louco, malandro.
5: O negócio é torcer pro Brasil se classificar em primeiro.
2: É torcer roupa.
5: Sabe por quê? Porque daí os jogos vão ser durante a tarde e a gente vai conseguir faltar do serviço, sair mais cedo pra ver o Brasil.
2: Velho.
5: Não é não?
2: Mano, segura.
5: Valeu, parou. Fernando aqui de São Caetano tá falando e viva o rock.
1: É.
2: Cadizilhos, fala pra esse povo que a hora que o Brasil chegar no mata-mata, o primeiro a morrer vai ser ele.
1: É lógico, mano. O pessoal tá viajando.
2: Vocês tão viajando, aproveita.
1: Eu?
2: Quem curtiu o Haiti, curtiu. Daqui pra frente eu sou pra trás.
1: Eu tô otimístico com a seleção brasileira. Então vamos lá.
2: Ah, tá.
1: Olha, Brasil, pegando a caroninha nos pratos, quem gosta de espetinho de escorpião da China, eu vou rolar um som agora, hein, meu?
2: Você já não vai meter um escorpião?
1: Você já comeu um espetinho de escorpião da China? É bem gostoso,
2: não,
1: malandro.
2: Mas eu curto Scorpions, Brasil.
1: Então tá aqui, Scorpions.

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1: Tudo, mentira.
0: Dia 26 de novembro. Estaremos lá em alto mar. Você já preparou tua malinha, malandro? Ou não? Preparou ou não preparou?
1: Estou comprando todos os biquínis em promoção que existem.
0: Nossa senhora, cara. Vamos lá, 989-2159. 89, crianças com frio.
2: Bom dia, Cadu, bom dia, Carol. Hoje eu voltei.
1: Bom dia.
2: Doente. Nossa, Carol, se hoje já tá frio, imagina amanhã.
0: Nossa.
1: Vivo Ross. Nossa, você se prepara. Não,
0: se
1: gente,
0: prepara,
1: é sério.
0: Hein, meu.
1: Você viu que, like a hurricane, Cadu, eles meteu os Scorpions aí pra avisar.
0: Pra avisar.
1: Dentro da sua mente subliminar.
0: Claro, que mais?
3: Bom dia, Caduzílios. Bom dia, Caroles. Bom dia, Nação 89.
0: E aí?
3: Aí, nós. Cadu, pra combinar com esse chorivalho, só um petisco de chope.
0: Nossa.
3: Fala aí, Carol, um petisquinho de chope. Rapaz, ia ficar bom, hein? Um abraço pra vocês.
0: E viva o rock, malandro. O cachorro
1: Vem
0: na Coreia não ia sobrar não, hein, meu?
1: Aqui.
0: O chope na Coreia ia virar um churrasco com chope, hein, meu? Vamos lá, 989-2159-89.
4: Fala, Cadu, dele. Carol, beleza? Parado aqui na Avenida do Estado, passando ambulância agora. Scorpions, mensagem subliminar.
0: Total.
4: Harry Kane,
1: tá vendo?
4: Da Inglaterra.
0: Isso.
4: Vamos ver aí se tem mais mensaginha subliminar aí. Valeu, Cadu, vivo rock.
0: Aqui só trabalhamos com mensagens subliminares, cara. Você sabe disso, né?
1: Dinheiro, dinheiro.
0: Só mensagens
1: dinheiro,
0: subliminares.
1: Férias.
0: Navios. Ah. Você quer férias, Brasil? 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Uma dica rápida para quem está no meio do congestionamento, bem agora, 7h29, certo? Então, paciência, eu sei que não temos muita, mas paciência, atenção, valem mais do que um buzinaço da 89. Manda um buzinão. É, manter a distância do carro da frente, evitar mexer no celular e respeitar os limites fazem toda a diferença para você chegar bem em casa, no trabalho, enfim, no seu destino. Porque no trânsito todo mundo quer ganhar tempo, mas a segurança vem em primeiro lugar. 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E voltamos já depois do Break the Law.
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0: Volta com o Jornal 89. Sempre pego você no pulinho, Caduzinhos. Hein? Sempre pego você no pulinho falando.
1: Pausa pra hidratação, né, Caduzinhos?
0: Tá hidratando a pele aí?
1: Não, tô hidratando a barriga com café.
0: Boa! 989-2159. Não, obrigado. Já tem nosso cafezinho aqui. 989-2159-89. Nosso ouvinte Eustáquio está no trânsito e parece que tem um acidente na Gastão Vagal. Vamos ouvir aí, ó.
2: Fala, Cadu. Fala, Gastão. Carol. Aqui é o Eustáquio. Vindo dos remédios, tudo parado para atravessar a ponte dos remédios.
0: Ixi.
2: Devido a acidente com moto na ponte que dá acesso à Gastão Vidigal. Tudo parado.
0: Meu Deus,
2: choveu,
0: cara.
2: Choveu, ferrou.
1: É. Rimou, choveu, rimou.
0: Que mais? Raposo Travares.
3: Bom dia, Cadu. Bom dia, Carol. Adoro vocês. Na Raposo, obrigada. Tá travada.
0: Nossa.
3: Indo pro trabalho. Ouvindo a melhor rádio do mundo. Um beijão.
0: Valeu, Vivo Rock. Quem Beijos. Mais? Ipiranga, terra do PH.
4: Bom dia, Cadu. Bom dia, Carol. Aqui quem fala é a Fernanda do Ipiranga. Hoje eu tô tão escuro que eu tenho um gatinho aqui que toda vez que anoitece, ele fica pedindo atum, porque ele sabe que eu vou dar atum, né?
1: Ah,
4: e o gato tá aqui assim, achando que já é de noite. Tá aqui miando aqui pra mim. Não é só as crianças que estão achando que é noite, não. E viva o rock!
0: Olha, depois do chorivalo e outras coisas mais, é melhor nem botar animal na jogada hoje. Então vira um filé miau aí, hein, malandro? Vamos lá, 989.
1: Não
0: tem graça, não. Ah, meu. 989-2159-89.
5: O cara me vem com linguiça de coelho, meu. Chorilho. Tá aí, Deder? Ó, deixa eu falar. Primeira coisa. Gente, todo mundo tá sabendo, né? É, incêndio cabeludo e quente na Lapa. Começou na madrugada, é sério, Zílios. Incêndio de grandes proporções aí, atingindo galpões da Lapa, Zona Oeste de São Paulo, desde o início da madrugada. Então, fábrica de papel, distribuidora de autopeça, tá um chaos por lá. Primeiro, se puder evitar, evita Perón, porque são pelo menos 16 viaturas do Corpo de Bombeiro aí atuando pro combate às chamas.
0: Caramba, hein?
5: Eu sei que o incêndio, o power de incêndio, power fire...
0: De grande proporção, hein? Caramba, esse incêndio.
5: Pera, Cadu, fica quietinho. Deixa eu falar, sem tirar sal. Rua Emílio Goeldi, na Lapa. Então, assim, se puder evitar a região, evita. Tá tudo parado, evita Perón. Em relação a isso, por conta deste incêndio, a linha 7 Rubi tá operando com velocidade reduzida por conta do incêndio nas proximidades da via. E aí o trem não vai parar ali perto. Então, os trens sentido Palmeiras-Barra Funda estão circulando por via única na estação Lapa e não estão atendendo a estação Água Branca. Dá pra entender isso aí? Todo mundo entendeu?
0: Perfeitamente, viu? Está sendo bem claro.
5: Não sei. Você nunca entende nada perfeitamente, né, Cadu?
0: Não.
5: Eu sempre talk to paredes.
0: Ninguém é perfeito, né, Brasil? Somos imperfeitos.
5: Ó, daqui a pouquinho a gente fala, eu sou perfeita. Daqui a pouquinho a gente fala, mas amanhã, rodízio de veículos no período da tarde vai ficar suspenso na cidade de São Paulo por conta do jogo, para não explodir em trânsito, em razão do Brasil, Scotland Yard. 174 quilômetros de lentidão na zona sul de São Paulo. Tá ruim, tá chovendo. 133 quilômetros de lentidão. Zona leste, 138. É, pera que eu não terminei, eu nem comecei a falar.
0: Não tô falando ainda, nada, tô deixando você à vontade, hein? Aproveita.
5: Filhos da Dutra, carregado. Do quilômetro 209 ao 211, do KM 220 ao 224 e do 227 ao 200, enfim. Ruim, bem ruim. A Raposa Travada, ela tá com pontos de lentidão do quilômetro 34 ao 11. Tá bem ruim. Pera, eu tô...
0: Vai,
5: deu,
0: hein?
5: O cuco
0: louco.
5: Você vai fazer x-cuco também?
0: É o x-cuco, malandro. Tem o cheesecake.
5: Basílio.
0: Meu, tem gente que gosta de cheesecake. Tem gente que gosta de cheesecuco. Vamos lá. 989-2159-89. Toma esse cheesecuco, malandro. Vamos lá. Vamos ouvir a galera aqui. Vamos lá.
6: Bom dia, Carol. Bom dia, Cadu.
0: E aí?
6: Aqui é a Sofia e a Lúcia indo pro cursinho, pro trabalho e ouvindo vocês e rolando de rir.
0: Isso.
6: Carol, amei. Tô com você. O lance é torcer roupa. Bora lá.
0: Nossa.
6: Vivo.
0: Meu Deus, cara. 989-21.
5: Amanhã que eu vou torcer, mas é de roupa.
0: É torcer roupa. Quem
7: bom
0: mais?
7: Dia, Cadu. Bom que dia, Carol. A prof também quer férias. E olha, prof, Cadu tá desde segunda-feira com a quinta série incorporada, hein? Vixe Maria.
5: Imagina aí o Cadu.
7: Andréia, aqui de Imbu das Artes, viu? Rock.
0: Olha, primeiro Osílio. Que você é muito baixinha pra ficar no fundão, hein? Você é baixinha pra ficar no fundão, hein, meu? Mas tudo bem.
5: Não, eu nunca fiquei, eu não fui da turma do fundão.
0: Nunca foi?
5: Eu ia na frente, porque eu sempre fui puxar saco de professor.
0: Nossa, levava
5: uma... Você sabe que eu era puxar saco de professor.
0: Você levava uma maçãzinha do amor pro professor.
5: Não, eu ganhava, é o contrário, os professores me davam. Ah,
0: tá certo. Vamos ouvir, 989-215989.
8: Bom dia, cara. Oi, Carol, sou o Guilherme. Teve seis polícias na escola, mas não era lá na escola, não. Tudo bem. Ô, Cadu, toca CPM, por favor. Viva Rock, te amo, Carol.
0: CPM 22 pediu, trocou. Vamos lá.

0: Walk Like an Egyptian, em homenagem à seleção do Egito na Copa Brasil. Vamos lá.
1: Em homenagem ao Egito.
0: 989-21-5989. Falou com a parede mesmo, né, meu? Vamos lá. Parece que a coisa tá feia na Vila das Belezas. Vamos ouvir.
2: Bom dia, Cadu. Bom dia, Carol. E eu, Alberto, da Vila das Belezas. Travado aqui perto de Jundiaí, cara. A Bandeirantes tá 5 km da entrada pro aeroporto de Jundiaí, saída pra Itupeva, tá 5 km parado lá pra trás, eu não sei porquê, cara, não anda jeito nenhum. Bom dia, Vivo Rock.
0: Vivo Rock, quem mais? 989-21-5989.
3: Bom dia, Carol, bom dia, Cadu, que é Wagner de Guarulhos.
0: Beleza, meu?
3: Deixa eu te perguntar, cadê a fadinha do Rock? Sumiu? Nunca mais teve notícia? Uma boa terça a todos e Vivo Rock.
0: Olha, ela poderia dar uma bênção aí aos Jogos do Brasil, né? Aliás, amanhã seria um bom dia pra fadinha do Rock aparecer aqui e tentar fazer alguma magia, alguma mágica. Vamos lá. Agora, sem mágica, mas com informações concisas, temos ele, Repórter Lipe.
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0: Claro, com informações da Copa. Fala aí, Lipe.
5: Bom dia, Cadu. Bom dia, Carol. Aqui é o Repórter Lipe. E hoje eu vou falar sobre a Copa do Mundo. Vamos lá. Gente, ontem a Noruega, ela ganhou de 3-2 do Senegal. E o Haaland fez 2 gols, golaços. Parabéns pro Haaland. Mas no final foi impressionante. A Noruega,
6: o barco viking.
5: A torcida da Noruega imitando o barco viking. É no ritmo da música do cara do time da Noruega tocando o tambor. Parabéns, Noruega. Ainda todo mundo falando disso. Boa, Noruega. E no outro jogo, pessoal, a França ganhou de 3-0 do Iraque. No outro jogo,
6: Iraque.
5: A Argentina, ela ganhou de 2-0 da Áustria. E agora o Messi, pelo que eu sei, ele é o maior artilheiro de Copa do Mundo. Esse Carol, Vivo Rock.
0: Valeu, Vivo Rock. Benício tá aí também, vamos ouvir.
7: Bom dia, Cadu, bom dia, Carol, que é o repórter Benício.
6: Oi, Benício.
7: E hoje é meus avacegos. E a gente vai torcer pro Brasil.
0: Isso, vamos torcer amanhã, muito amanhã, né? E tá
1: aí. Caduzilhos, eu tava pensando em, pra dar ritmo no jornal, colocar alguém pra bater o tambor. Pá, pá, que nem o barco viking fazia pra galera. Hermen! Hermen, pra ver se você presta atenção e faz o ritmo.
0: Olha, só lembro do barulho do barco viking no Play Center, que quando balançava muito era barulho de gorfada, balança. Era gorfada.
1: Eu nunca ia na ponta porque azedava.
0: Porque caía gorfada lá embaixo gorfada. No barco viking, cara. Você tá ligado como que era o negócio do Play Center.
1: Total,
0: então,
1: total,
0: vamos lá. Zílios, falar total. De esportes.
8: Esportes.
0: Aquele arremate no que o Lipe falou. Vamos lá.
1: Noruega classificada para o mata-mata. Venceu o Senegal 3-2, garantiu a vaga aí na próxima fase do torneio. E aí o Lipe passou a fita do craque da Noruega, que se chama Vaizilho.
0: Cadê o craque, meu? Cadê o nome dele, cara?
1: Acabou de falar, seu coleguinha.
0: Sério
1: seu
0: mesmo?
1: Seu coleguinha acabou de falar.
0: Não tá bom, vi, meu. Não lembro, vai. Não lembro, meu, nome do craque. Não prestei atenção, vai. Brasil. Vamos lá. Tá bom. Argentina venceu a Áustria. É novas, né? Por 2-0. E também se classificou. Com 2 gols feitos por Messi, o jogador assumiu a artilharia isolada na história do torneio de seleções da FIFA, com 18 gols em 6 participações. A França venceu o Iraque por 3-0 e também segue na competição. Que mais, Brazil? Abre o microfone, filhota.
1: Oi, querido.
0: Ô, querida.
1: A segunda rodada da Copa do Mundo continua nesta terça-feira com jogos do grupo K e L. Portugal, the man, com o ídolo Cristiano Ronaldo, volta a jogar em uma partida agora contra quem, Caduzilhos?
0: Ah, meu, vai jogar contra, não sei, Brasil, não sei também, o Bizaquistão, é o Bezequistão, é o Bizaq, malandro.
1: O Bizaq, cara, você fala muito.
0: Nossa, é o Bizaquistão.
1: Que o Bizaq, mano, você que
0: é o Bizaquistão, cara, é o Bizarroquistão, é o Bizarroquistão, cara.
1: Lipe, me ajuda aqui, Lipe, gente, ó. Portugal e Uzbequistão a partir das 2 da tarde. O que mais, Carlos?
0: Ah, tem Inglaterra que enfrenta a Gana às 5 horas da tarde. Aí tem o Paraná contra a Croácia às 20 horas.
1: Panamá.
0: E a Colômbia contra Congo às 23 horas. Esse jogo a gente vai assistir pra falar amanhã, hein? Colômbia e Congo. Vamos falar amanhã.
1: Acha que eu vou conseguir assistir o jogo?
0: Ah, 11 da noite, dá pra assistir na boa. Claro que dá pra assistir.
1: 7:30, meu olho tá ranheta já.
0: Ah, você dorme cedo com os passarinhos.
1: 7:30, os olhos tão ranheta.
0: Vamos lá, 989-21-5989.
6: Bom dia, Cadu, bom dia, Carol, André aqui da Zona Norte.
1: Bom dia.
6: Manda aqui.
1: Boa ideia.
6: Sabe o que eu tô dando risada aqui no carro sozinha?
0: O
6: quê? Semana passada, gente, eu mandei mensagem pós-jogo. E aí vocês comentaram assim, nossa, uma mensagem muito otimista para nossa seleção brasileira. Mas tá todo mundo igual eu, ninguém tá conseguindo confiar na seleção.
1: Ela falou um palavrão.
6: É isso aí, fazer o quê? Bora torcer roupa, né? É. Tem jeito?
1: Eu sou... na festa.
6: E viva o rock!
0: Estou otimístico, Brasil. Sinceramente, estou otimístico. Por enquanto...
1: Eu vou pela festa. Só que no quarta-feira eu tenho que acordar cedo, vai estar frio e chuva, então não vou, né?
0: Ah, pensei que você ia bater perninha amanhã no jogo.
1: Eu queria, mas onde eu vou com frio e chuva?
0: Ia comer um chorivalo junto com um chopinho? Ô, delícia!
1: Eu não quero chorivalo.
0: Under the Bridge!

0: Tá aí o Red Hot Chili Peppers com Under the Bridge aqui no Jornal 89. Daqui a pouquinho a galera falando aqui no 989-215989. Você participa aqui do The Journal junto com a gente. Sim. Nessa manhã rock. Sim. And roll, certo? E daqui certo. A pouquinho a gente volta com o quê, Carol Góes? Faz aquele DAP bem louco daqui a pouco pra gente. O que que tem?
1: Pausa para hidratação. Na volta a gente vai falar Copa do Mundo amanhã, rodízio suspenso, mas o de pizza não.
0: Não.
1: Vamos falar do Barão Vermelho encontro, formação original anunciou mais um show agora em outubro, não perca, porque quem perdeu, perdeu. E a Receita Federal vai liberar hoje, daqui a pouquinho, às 9 da manhã, a consulta ao próximo calote de restituição. Isso. Do imposto de renda.
0: 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Voltamos já!
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0: Estamos de volta com o Jornal 89. Você participa no 989-215989, ouvindo a galera comentando tudo aqui no The Journal.
1: Bom dia, Cadu. Bom dia, Carol. Aqui é a Rose de Saber.
2: Bom dia.
1: Cadu, explica uma coisa. Como que é esse contrato de trabalho aí da Carol? Porque ela tira férias a cada 2, 3 meses. Ela tá tirando 1, 2 semanas de férias. Tá certo isso, produção?
0: Olha, meu...
1: Cadu, me explica melhor esse contrato da Carol aí, porque eu nunca vejo você tirar férias, só ela tira. Ela tira por você e por ela, é isso mesmo?
0: Isso, ela junta as minhas férias.
1: Ótimo dia e viva o rock.
0: Respondeu tudo. Ela pega as minhas férias, acumula com as dela e ela tira 6 férias por ano. É isso.
2: Pera um pouquinho, querido.
0: As ela suas faz férias, a escala 6 por 1. Você faz a 6 por 1 de férias.
2: Você aproveita suas férias pra fazer cateterismo. Tenho culpa eu?
0: Não.
2: Não tenho. A cada 300 dias, 200 você está em cateterismo, querido.
0: Brazel, mas você faz a escala 6 por 1. Em um ano você tira 6 férias. 989-215989.
3: Bom dia, Cadu. Bom dia, Carol.
0: Bom dia.
2: Bom dia.
3: Alerta pro pessoal que vem de Mauá sentido Jacu-Pêssego, ali no acesso. Teve um atropelamento de cavalo.
0: Nossa, meu!
3: O cavalo tá na pista lá.
0: É mesmo,
3: então,
0: cara?
3: Você tem uma boca parado. Pessoal, toma cuidado, reduz a velocidade pra não causar mais acidentes.
0: Caramba!
3: É isso,
0: meu.
3: Vivo Rock.
0: E olha que o assunto hoje foi cavalo, hein, meu? E atropelaram um cavalo ali na. A Jacu. A Jacu Pêssego.
2: Na Jacu, meu.
0: Vamos lá falar
2: com o
0: que agora? 989-215989. O que temos aqui pra falar hoje? Deixa eu ver o script. Ah, nossa querida cidade.
2: Só um minutinho que ele vai ver o que eu mandei pra ele.
0: São Paulo.
4: Notícias de São Paulo.
2: Vamos lá, gente. 8:06, tá chovendo lá fora. E por causa do jogo amanhã entre Brazil e Scotland Yard. Pela Copa do Mundo, rodízio de veículos suspenso amanhã à tarde. À tarde. Vou repetir para evitar a fadiga. Gente, veículos com placas final 5 e 6 poderão voltar para casa sem desespero amanhã à tarde, das 5 da tarde às 8 da noite. Deu para entender? Ah, e você falou que o rodízio está suspenso amanhã. Não de manhã. À tarde.
0: Eu acho que eu deveria suspender o dia inteiro, mas enfim.
2: Eu acho que nós deveríamos suspender você. Vai, fala.
0: As restrições a caminhões e fretados, assim como para a circulação em faixas e corredores de ônibus, vão valer normalmente. Uma pena. Gostaria de circular nas faixas de ônibus.
2: Por que você quer circular
0: porque
2: na faixa de ônibus?
0: Porque eu gosto, meu.
2: Que isso?
0: Isso é rock and roll, meu. Você pegar a faixa
2: a
0: de ônibus.
2: CD, é o ano de multa.
0: Legal. É. Que mais, hein? No último jogo do Brasil, na sexta-feira, a cidade registrou um recorde de trânsito, novas, com mais de 1.000 quilômetros de lentidão para assistir o joguinho do Brasil.
2: Então, para evitar a fadiga, aquele desespero, à tarde amanhã, quando, Caduzilhos?
0: Amanhã, às 5 horas da tarde.
2: À tarde.
0: Tá não liberado tem. Esse rodízio. Pronto, aí, certo, malandro?
2: Tá avisado. E viva o rock.
0: E viva o rock. 989-215989. Você quer participar? Você manda seu recado aqui. Pais e filhos, vamos ouvir a galera.
3: Bom
0: pais
3: dia, Cadu e Carol.
0: E
3: direto
0: aí?
3: De Jundiaí. Aqui é o Murilo.
5: E Catarina, nós estamos indo pra escola e tá muito frio. Viva
0: tá frio, viva o rock. Quem
2: eu
0: mais?
2: Eu evitaria sair
0: 989-215989.
6: Bom dia, Cadu. Bom dia, Carol.
5: Oi.
6: Hoje é o aniversário do nosso pai. Feliz aniversário, pai.
2: Canceriano.
0: E viva o rock.
2: Canceriano.
0: Nossa, é o pai herói fazendo aniversário. Vamos lá, Kings of Leon.

0: Love Foo. Tá aí o Cardigans no Jornal 89.
1: Acho bom colocar um.
0: É. 989-215-989. Tá vamos bom, ouvir tá a galera comentando do rodízio, hein, Brazil?
2: Bom dia, Cadu e Carol. Érica Liri aqui do Trânsito da Vila Prudente. Gente, esse negócio do rodízio só na volta ficou esquisito, hein? Afinal, quem volta é porque foi. E olha, essa moça aí que reclamou das férias da Carol sentiu um potinho de inveja, hein, minha irmã? Que isso, inveja. Deixa a Carolzinha tirar férias. Bom dia, Vivo Rock.
0: Vivo Rock, tá certo. Quem mais? 989-215-989.
3: Noemi.

0: Cruzes.
1: E aí?
0: Terça-feira chora, a gente fazendo aplicativo de minibug coberto.
2: É
0: sem
2: isso.
0: Sem criança. Só esperando o jogo da seleção pra ver os caras tomar um show amanhã com o Neymar em campo, hein?
1: Já pensou? Nossa, não fala isso aí não.
0: Não passa de amanhã não, galera.
1: Que
0: não passa.
1: Isso, cara.
0: Vai fazer o quê? E viva o rock!
1: Viva esse
2: não
1: rock
2: seja
1: aí.
2: Essa pessoa horrível.
1: Vamos falar de music agora, vamos lá.
3: Música.
2: Caduzilhos não foi no show do Barão Vermelho Encontro? Porque estava num catetê.
1: Eu fiz um cateterismo, malandro. É isso aí, tinha que fazer um, né? Fazer o quê?
2: Tinha que fazer um, né?
1: Mas eu vou no próximo, tem sempre o próximo, claro.
2: Para, não. Gente, o perfil da banda Barão Vermelho Encontro, com a formação original, né? Anunciou ontem à tarde uma nova data aqui em São Paulo. Quê? Sim, depois da explosão do último show onde o Cadu estava... Tava lá, né? Tava lá guardado. Veio o anúncio do show extra. Grande procura de ingressos na primeira apresentação no fim de maio aqui na capital paulista. Recomendo ir novamente porque o show realmente foi... Eu não sei.
1: Foi muito legal esse show, claro que foi.
2: Todo mundo comentou, hein, Zico?
1: Todo mundo comentou. Eu não fui, eu tô louco pra ir. A nova data acontece no dia 16 de outubro no Espaço Unimed. Os ingressos estão disponíveis pela plataforma Eventim. A pré-venda exclusiva para clientes Itaú começa nesta terça-feira às 23h, né? Ah,
2: não.
1: No, ou melhor, desculpa, dia 23, terça-feira 23, às 10 horas. Então, daqui a pouquinho, às 10 horas da manhã começa. E seguindo até o dia 25 de junho, também às 10 horas, tá? A venda geral abre no mesmo dia, ao meio-dia.
2: Meu Deus, cara.
1: É, não entendi o que você fez aqui, Brasil. Você colocou 10 com 23.
2: Não, lindo, você não conseguiu ler o texto. Ó, a classe inteira não entendeu.
1: Então, vamos lá.
2: Que o coleguinha.
1: De novo, a pré-venda exclusiva para o cliente Itaú começa nesta terça-feira, às 10 horas da manhã. Seguindo até o dia 25, também às 10 horas da manhã, a venda geral abre no mesmo dia, ao meio-dia. Além da nova passagem por São Paulo, a turnê também ganhou datas pelo interior do estado, com apresentações confirmadas em Campinas, na tua terra, dia 14, e Ribeirão Preto, dia 15 de agosto. 14 de agosto e 15 de agosto,
2: Campinas,
1: certo?
2: Campinas, dia 14 de agosto. Ribeirão Preto, no dia 15, e aqui em São Paulo, novamente, no dia 16 de outubro. Se eu puder, irei, se eu puder.
1: Vai em Campinas, tua terra. Vai lá, malandragem.
2: Olha ele, todo Barão Vermelho.

0: Sonzeira, hein, Maia?
1: Ó. Ó. Ó a remada viking.
0: Olha, sonzeira, Maia. Vamos lá, 989-21-5989. Vamos ouvir a galera no Rodoanel, vamos lá.
2: Bom dia, Carolzita. Bom dia, Cadu, seu
0: e aí, valeu.
2: Ô, Carol, o que tá rolando aqui no Rodoanel? Quem tá saindo de Mauá, sentido Preta. Litoral? Tudo travado. Meu Deus, preciso trabalhar, Carol. O que aconteceu aqui? Não foi cavalo, não, né? Vivo Rock.
0: Valeu, Vivo Rock e mais. Vamos ouvir, galera.
3: Fala, Cadu, fala, Carol. Tiago de Cotia, tardo, mas não falho. Feliz sempre falar com a duplinha mais cacofônica do rádio.
0: Valeu.
3: Aí, galera, a dúvida da coleguinha pode ser a dúvida de muitos mais, então vou revelar o segredo do 89. O contrato da Carol Goles é de freelance.
0: Ah, malandro.
3: Por isso que ela mais folga do que trabalha, né, dona Carol Goles? Vamos que vamos nessa terça-feira.
1: Não vou produzir pra você.
3: Rock.
0: Esse aí é o Coringuinha, hein, meu? Coringuinha te zoando, cara. É ouvinte Coringa.
1: Coringuinha, eu vou ficar calada porque eu não quero criar provas contra mim mesma. Da tensão motorista, 8h28.
0: Motorista? O motorista tá morrendo de raiva. É o motorista, Brasil.
1: É morto muito louco.
0: É.
1: Gente, presidente Filhos da Dutra, sentido São Paulo, tráfego congestionado em Guarulhos, porque temos um acidente do KM-217 ao 219. Afaste-se, porque tem um acidente na pista em Vivo Rock.
0: Valeu, e Vivo Rock, malandro. Voltamos depois do Break the Law com essas notícias espetaculares desse jornal viciante.
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0: 8h33, estamos de volta com o Jornal 89. Quer mandar seu recado? Tem crianças mandando aqui.
1: Oi, Cadu. Oi, Carol.
0: E
1: eu
0: aí?
1: Sou Ravi, tenho 6 anos. Tô indo pra escola, 3 dias de aula, né? Tá chegando as férias. Viva Hope!
0: As crianças são ouriçadas. Abre o mic. Ô, querida, abre o mic, queridinha. Querida,
2: tá chegando minhas férias também.
0: É, tá chegando as suas, tá em Punta Cana, Carol Goles. Vai mandar fotos pra gente, hein? Quem mais?
3: Bom dia, Cadu. Bom dia, Carolzites, Fabiano, aí? Santo André.
0: Beleza?
3: E tempo Xexelex, mas nós não estamos nem aí.
0: Viva o rock! Véio. Isso aí, viva o rock! Que mais? Daqui a pouquinho a galera participa no 989-215989. Você manda o seu recado pra gente. Deixa eu abrir o Word aqui que reiniciou. Agora vai, falamos de música e agora vamos
2: Gêmeos,
0: falar de economia.
2: Não tem um momento Rock Ballers?
0: Nossa, Brasil!
2: Que mundo você tá vivendo,
0: que
2: Brasil?
0: Que é isso, malandro?
2: Vivendo no mundo,
0: o mundo da lua. Então, pra isso, temos a nossa super abertura aqui, que ele já está preparado. Vamos ouvir.
2: Planeta Pirulito.
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0: É uma pegadinha, hein, Bento? Você gosta de participar do jornal, né, meu? Ah, cara.
3: Sim, sim.
2: Serginho Malandro, Sassi Fufu.
0: Você achou que você não ia estar no ar, hein? Que pegadinha, olha.
2: É. Ele tá gostando de participar
3: de mim, do jornal.
0: E o quê? Vamos lá,
3: aí,
0: meu.
3: Quase esqueceu aí, mas não. vamos lá que ontem teve muito jogo.
5: Vocês viram alguma coisa ontem?
2: Não.
0: Eu assisti um pouquinho no jogo da Argentina e vi os dois gols do Messi, já valeu.
2: Olha o cadastro.
3: É isso. Começou com o Messi arrebentando de novo aí, 38 anos, vai fazer 39 agora, 2 gols, ainda perdeu um pênalti no primeiro tempo, e é isso, a Argentina já classificada com 6 pontos. Logo depois, não muito atrás do Messi na artilharia, Mbappé também fez 2 gols, Dembélé completou o placar, 3-0 França contra o Iraque, França também 6 pontos, classificada no grupo I. Também pelo grupo I, Noruega 3-2 no Senegal, num jogaço, e como essa é a Copa das Estrelas, Haaland também fez 2 gols, e tá ali caçando os dois na artilharia, o Sar fez 2 pro Senegal. E aí o jogo da night ontem começou 00h, Argélia e Jordânia, foi um jogaço dramático, a Jordânia fez 1-0 e a Argélia virou, e com esse resultado garantiu a Argentina já classificada em primeiro. E o cardápio de hoje tem Portugal e Uzbequistão, vamos ver aí se Portugal de Cristiano Ronaldo se recupera. Depois tem Inglaterra e Gana às 5 horas da tarde, Panamá e Croácia às 8 e terminando o dia de hoje, Colômbia e Congo às 11. E só terminando aqui, uma notícia triste pra Carol, a Ponte Preta ontem perdeu mais um jogo.
0: Nossa senhora, Carol.
2: O pior. O problema foi a lambança xexelenta.
3: Exatamente.
2: O maluco que deu um sotango. Olha, Caduzinho, se eu te contar, você é Cari Costa.
0: Nem me conta, cara. Sério?
2: Melhor não falar. Deixa. O Bento vai ser leve como uma pluma.
0: Conta aí, Bento. Conta o
2: Fofo-Rock.
3: Exatamente. A Bospe teve um expulso no primeiro tempo e logo depois teve uma lambança generalizada da defesa aí que viralizou nesse meio de tantos golaços da Copa, tudo, aquele gol típico de nosso futebol varziano aqui. Não é isso, 2-0 no Novo Horizontino contra a Ponte Preta ontem.
2: Futebol, viu, Ben?
0: Cara, eu jogava, eu tenho medalha. Tinha medalha
2: futebol,
0: de futebol,
2: canela
0: você é louca,
2: gorda. Não. Você é Canela Fluffy? Você é conhecido como Canela Fluffy da
0: GM. Nada a ver, cara.
2: Você já viu o Cadu tentando chutar, Bento?
0: Nada a ver, cara. Eu tenho troféu e 2 medalhas de jogo de futebol de rua. A gente jogava na rua.
2: Tem troféu dentístico, de ir no dentista, que quebra dente.
0: Valeu, Bento. Um abraço, até amanhã.
3: Até amanhã.
0: Valeu. Agora, ó, pra quem vai curtir joguinho em New Jersey, Bon Jovi. Opa!

0: Sing Play Guitar, mas ele não sabe tocar, malandro. Vamos lá, 989-21-5999.
1: Tipo você.
0: É, eu sei, eu toco guitarra, mas eu sei tocar, Brasil. Vamos lá, 989-21-5989. Vamos ouvir a galera comentando aí, participando do Jornal 89. Washington Ruins, sempre ruins.
2: Bom dia, Cadu, bom dia, Carol.
0: E aí?
2: Oi. Só informando aí, ó, pra variar, Washington Luiz no aeroporto, travada.
1: O aeroporto.
0: É, o aeroporto travado. Que mais, hein? Vamos ouvir a galera. 989-21-5989.
3: Bom dia, Cadu. Bom dia, Carol. Aqui é o Lucas do Little River, pegando um pouquinho de trânsito marginal, indo pra Santa Amaro. É, hoje terçou. Vamos torcer pro Brasil. Não. E eu estou com terçol, comigo rock.
0: Ixi, tudo com terça.
1: Hoje terçou.
0: Nossa senhora. E hoje, terça-feira, 23, aniversário, um grande amigo, o Leandro Caverna, grande chefe de cozinha e batera do Garotos Podres, cara. Parabéns aí pra
1: amigo?
0: Ele. É brother, claro. Tá
1: olha
0: ouvindo
1: ele,
0: aqui, parabéns. Feliz aniversário, certo?
1: Cada vez vai tocar a banda Idosos Podres. Nossa, sou eu.
0: Você vai tocar na Idosa Podres, malandro. Essa daí.
1: É total Idosa Podres.
0: Ou posso te apresentar pro Paulão e quem sabe você faz um backing lá no Velhas Paulão Virgens. Quer participar no Velhas Virgens ou Idosas Podres, cara?
1: Não, eu tô no Idosas Podres.
0: Então tá bom. Vamos lá, falar de economia. Economia.
1: Ai, Jesus, viu? Nunca algo me coube tão bem. Ah, gente, a Receita Federal vai liberar daqui 15 minutos. A partir das 9 horas da manhã, a consulta ao próximo calote de restituição do imposto de renda. Desta vez é o segundo, hein?
0: Nossa.
1: Serão 9,5 milhões de contribuintes contemplados, beneficiados, como se fosse um bingo. No total de 16 bilhões de reais na conta de alguém que não é a minha. Quer dizer, eu não vi ainda.
0: Olha, a Receita Federal vai depositar os valores ao longo da próxima terça-feira, dia 30.
1: Preciso desse dinheiro.
0: Quem não estiver entre os contemplados deste segundo lote, ainda terá oportunidade de receber a restituição em outras rodadas. Ou se não, você... Ou você recebe na rodada, ou você roda na malha fria. É esse que é o problema.
1: É que dessa vez só tem 4.
0: Então, meu.
1: Então, 2 já foram, vai ser 1 hoje.
0: Então, tá certo.
1: E aí depois é... Depois acaba.
0: Aí já é, Elvis. Aí você tá na malha fria, já era.
1: 31 de julho e 31 de agosto. Dali pra frente é só pra trás. Você viu o seu nome? Ah, não, tem que esperar, né? Daqui 10 minutos.
0: Vão esperar. Né? Daqui a pouquinho eu vejo às 10 da manhã. Certo?
1: Tá bom.
0: Vamos ouvir a galera? 989-21-5989. Tá. Quer participar? Participa. Manda aqui que tá dando um atraso no Whats. Vamos lá.
1: Atraso.
0: É o atraso do Whats, cara. Vai aí.
4: Bom dia, Cadu. Bom dia, Carol.
0: Bom dia.
4: Aqui é a Aline.
0: Oi. E aí?
4: Saindo do aeroporto agora, que acabei de deixar minha mãe. Gente, minha mãe aposentada, viajando com as amigas pra Bahia.
0: Olha!
4: Entendeu? É a aposentadoria, assim, meu objetivo de vida.
0: Oh,
4: enquanto a gente não consegue, a gente continua sendo CLT, né, gente? É isso. Aqui tá dando 30 minutos pra chegar pro trabalho, porque eu vou pegar Roberto Marinho, que eu já sei que tá devagarinho. E é isso. Boa terça pra nós, viva o rock.
0: Não tem o que falar mais, né? Viva o rock, Brasil. Tocar YouTube.

0: Carol Goli, chegou no final, malandro.
1: Ah,
0: acabou rápido. Voltamos.
1: Tô livre.
0: Voltamos amanhã, que é quarta-feira, jogo do Brasil, hein? Brasil-Escócia. Carol Góes com aquele drink on the rocks, aquele whiskinho, né, malandro? Amanhã pra torcer pro Brasil, tá certo. Whisky in the jar.
1: Eu vou falar. Amanhã, hoje a temperatura não sobe tanto, tá?
0: E amanhã?
1: 20 graus. Agora amanhã não sobe nada.
0: Meu Deus.
1: Amanhã não sobe.
0: Nada.
1: Então... Blusinha.
0: Beleza, então tá bom, voltamos amanhã a partir das 7 horas da manhã com Jornal 89. Valeu, eu continuo por aqui até às 10.
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isso aí, 9 em ponto. Um bom dia do Cadu pra você que sintoniza aqui a 89, a Rádio Rock. Estamos uma terça-feira, dia 23 de junho. Quer participar? Manda aí seu recado, 989-215-989. Daqui a pouquinho, surpresas. Quem sabe prêmios pra você aqui até as 10 horas da manhã. Então fique de olho aí no nosso WhatsApp, tá bom? Pra participar na boa até as 10. 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Temos aí o Que a Hora, trazendo aí Zaça e Lovise e Academia de Bateria. 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Você vai curtir aí o Que a Hora no Circuito 89 Rock Party, tá bom? 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A gente abre com Metallica.

Stones, I Wanna Be Sedated, na 89, a Rádio Rock. Você curtindo aí uma hora direto, sem intervalos, foi Ramones, que é bem legal. E antes de mais sonzeira, você vai fazer o seguinte, hein? Você vai pro 989-215989, coloca seu nome, seu

Beatles com Let It Be na 89, a Rádio Rock, um classicão pra você. Uma hora direto sem intervalos. Você vai pro 989-215989. A partir de agora, temos aqui um voucher de R$100 para o restaurante Kiishi Unidade Jardins. Tá afins? Seu nome, seu CPF, manda mensagem. 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Valendo aí até as 10 horas da manhã. Agora 9:29, tem só no Planet Hemp.

9h42, foi CPM 22, vai estar no nosso navio, né? 89 Rock Boat, dia 26 de novembro em alto mar. 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Agora tem.

0: foi bem legal esse Manic Street Preachers, mandando aí um Dedê, This is Dedê, um conversaço bem legal, fazendo a minha saideira. Tenho aqui, olha, um par de ingressos pro cinema que foi pro Felipe Araújo, final do telefone 6604, um voucher de R$100 para o restaurante Kiishi, Unidade Jardins, saiu pro Gustavo Favareto, final do telefone 96, 9065. 9065 é só retirar aqui na 89, a Rádio Rock, tá certo? Tenho as dicas de balada rock and roll, nosso roteiro 89 Rock Party. 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Horas Pitangueiras 345 em Santo André. 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Tô indo nessa, a seguir tem do Balacobaco, valeu, um tchau do Cadu, e volta amanhã a partir das 6 da manhã.
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0: Sim, senhoras e senhores, terça-feira, manhã de terça-feira, 23 de junho de 2026. Zé Luiz lhes diz. Minha garganta.
1: O que aconteceu?
0: Ele vai fazer igual.
1: Olha, ele mas acho que você precisa de uma pastilha.
0: Acho que eu preciso de uma pastilha. Já estou encomendado. Bom dia.

0: Nós apostamos aqui, eu falei que seu nome era Melissa.
1: Melanie.
0: E ela falou Melanie. Qual o seu nome, Mel?
2: Cara, meu nome é Joelma, tudo a ver.
3: Nossa, mano, da onde saiu isso?
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0: Bom dia, Rafa Rondelli.
1: Bom dia, Zé Luiz.
0: Tudo bom? Que nossa, tá bonita. Ó.
1: Tá linda.
0: Isso, se enquadra aí bonitinho que você tá linda. Ô, Rafa, fala pra nós no Instagram, por favor.
1: Arroba Rafaela Rondelli, tudo com dois L's. Rondelli com dois L's e I.
2: Porque eu sou fina.
0: Boa, garota. E você, Yuri, bom dia, velho.
3: Bom dia, Zé, tudo bem?
0: Tudo ótimo. Me fala o teu Instagram.
3: Meu Instagram é arroba Yuri Danca, Y no começo, N de Nicarágua e K no final.
0: Bom dia, Zé Luiz. Tudo bom, Zé Luiz? Tudo bom, Zé Luiz? Nessa vida de Zé Luiz. Zé Luiz, fala o teu Instagram, é arroba Zé Luiz. Zé no começo, Zé no final, pra você ser feliz. Gente, estamos a um dia do jogo da Escócia, hein? Tô nervoso.
1: Ai, meu Deus do céu.
3: Tá, eu tô suando no buço.
0: Eu tô apreensivo.
3: Eu também tô, Zé.
0: Tô bem apreensivo, porque você viu que ontem foi show, né? Messi acabou com
3: Messi
0: tudo.
3: Mandou dois gols, hein?
0: Mandou, aí Mbappé.
3: Perdeu o pênalti.
0: Perdeu o pênalti, mandou dois, ganhou bem, né? Comandou, bateu o recorde, mas aí Mbappé logo à noite veio e meteu mais dois. Então tá uma perseguição louca.
3: De
0: aí,
3: quem vai marcar, quem vai ser o artilheiro da Copa?
0: Verdade. Aí o Haaland da Dinamarca meteu mais. É Dinamarca, né?
1: Noruega,
0: eu sempre me confundo.
3: Norueguês.
0: Aí o norueguês meteu mais dois. Aí a coisa tá louca. A única coisa que não acontece é com a gente. Mas enfim, hoje tem Cristiano Ronaldo, que também estão esperando muito. Vamos ver se ele consegue se recuperar. Não é só dele, não. Portugal, né?
3: Ele não fez gol ainda?
0: Não, foi um empate. Meio
3: que trap, né?
0: E também o Kane hoje joga, né? Na Inglaterra.
3: Quem?
0: Ah, para matá-lo. Que a gente não sabe a piada. Para matá-lo. Enfim, Copa do Mundo ficando bacaninha, né?
3: Boa, Zé.
0: Que mais? Acho que é isso. Vamos de. Ontem teve um baita incêndio lá na.

0: acordou na madrugada, sentiu que o ar tava ruim. Que mais que eu ia falar, mas tudo resolvido, tá? Que eu ia falar mais? Ah, esqueci, gente. Vamos pros dias de hoje.
1: Bora. Pra
0: dias de hoje.
2: Hoje
0: é uma terça-feira, gente, 23 de junho, se você parar pra pensar, junho já tá indo.
3: Não, já foi.
1: Tá indo.
3: Já foi praticamente.
0: Tá, né? Indo. Vai, meu amor, manda.
3: Dia do atleta olímpico.
0: Olha, sou eu.
3: Dia mundial do desporto olímpico, já foi. Dia do lavrador.
0: Olha, e lavra roupa todo dia. Lavra uma, lavra outra alface.
3: Dia das Nações Unidas para o Serviço Público.
0: Tá.
3: Dia Internacional das Mulheres na Engenharia.
0: Olha, as engenheiras que nos ouvem, parabéns.
3: É, aniversário do município de Cristalândia, onde fica?
1: Cristalândia, água cristalina, Mato Grosso.
0: Goiás.
3: Não, não é. É Tocantins. Esplanada.
1: Esplanada fica em Goiás.
0: É Goiás, que é
3: Bahia.
0: Brasília.
3: Acredito, José.
0: Você foi igual, velho. Então,
1: vocês combinaram, não prestou atenção, né?
0: Não combinamos Palhaço. Nada, a gente não.
1: Ela
0: combina.
1: Sempre joga a Bahia pra você acertar.
0: Não.
3: Aniversariantes famosos.
2: Celebridades.
3: Da atriz Selma Clare, do ex-jogador Zidane.
0: Hoje ele é técnico. Hoje ele é técnico, o filho dele, o pessoal tá zoando muito, dizendo que é o pior Nepo Baby, porque ele é goleiro da Argélia, o Zidane. Inclusive usa o mesmo nome. E, meu, toma uns frangaços.
3: Ai, que horror, tadinho.
0: Também acho tadinho, tá pagando uma conta que não é dele.
3: Pois né? É.
0: O pai é um gênio, geralmente é assim que acontece. A segunda geração é uma porcaria. Zoeira. Vai.
3: É, na música, seria da Elza Soares.
0: Tá.
3: É, quem faz aniversário hoje, 71 anos, é Glenn Danzig, vocal dos Misfits.
0: Misfits.
3: Tá.
0: Ok.
3: É, e aí, você quer...
0: Eu quero o Cabeça de Cone.
3: Tá.
0: Bonehead.
3: Bonehead, do Oasis, que é o Paul Arthurs.
0: A gente fala, esse cara não é nada, não. Esse cara é a guitarra base do Oasis desde sempre.
1: Ele tocou nessa tour?
0: Tocou.
1: Olha.
0: Eu não sei, eu tô falando tocou com ênfase, mas eu não sei, tá?
1: É.

0: Tá aí o Oasis, Live Forever. Rafa, quem mais, porfa?
1: Dean McPherson, baterista do Breeds.
0: Do Breeders. O Breeders. É do Aua. E vocês vão ver no clipe, ela faz na boca. Aua.

0: tá aí, Cannonball Breeders, clássica aqui da Hard Rock, a gente rolou muito isso. Que mais, Rafinha, me conta?
1: Kate Tansel.
0: Suddenly I see.
2: Ela foi pro Morumbi.
3: Adoro essa música.
0: Cara, é boa essa música.
3: É boa,
0: combinar com a Kate, não precisa fazer mais nada na vida.
3: Não, tá de boa.
0: Mas tá fazendo.

0: Turnstall fazendo aniversário, seja feliz, come to Brazil, por favor. Ou alguma ideia pro WhatsApp, como é que estamos aí, Rafa?
1: Estamos aqui, tô vendo.
0: Me fala.
2: Nada?
0: Não, mas você tinha uma ideia boa ontem. Não, tô calmo, Rafa, é que temos um programa.
2: Hoje é dia da... O que, que a gente fez de piada que você falou?
0: Lavrador, que a gente falou lavrar.
1: Tem outra aqui, ó. O que você fazia antes que considerava imprescindível e hoje...
2: Caga.
1: Não faz mais.
0: Não tá nem aí.
1: Não tá nem aí.
0: Tá boa, hein?
1: Aí...
0: A gente pode formular isso aí.
1: Outro.
0: Roupa. Roupa.
2: Eu cago pra roupa.
1: Outra coisa.
0: Eu já percebi.
1: Nossa, a gente
0: desculpa,
1: nem notou
0: amigo,
1: durante...
0: Eu te amo, mas desculpa, eu percebi.
1: A gente nem notou isso.
2: Tá
1: outra
2: bom,
1: coisa.
2: Segue.
1: Qual hábito de rico você acha que é só marketing?
0: Hábito de rico.
2: Tipo, que é só marketing?
1: Que é só marketing. Tipo, ah, eu adoro comer caviar. Eu adoro comer não sei o que. Deve ser horrível aquele negócio.
0: Não, acho que a outra é melhor, não é?
2: É? Eu acho.
1: Que
0: como
1: mais?
0: É que é a primeira?
1: Outra.
0: Não.
2: Qual é a primeira? Até esqueceu.
0: Esqueci. Fala a primeira de novo, Rafa.
2: O que você achava que era imprescindível no ano passado e
0: o
2: não
0: que
2: você
0: no
2: não...
0: passado era imprescindível e agora você não dá a menor importância.
1: Isso.
0: Tá?
1: Eu não tiro mais a sobrancelha. Nossa, não tem nem pinça.
0: Era imprescindível, aí eu acho que a pessoa entende. Era imprescindível.
2: Opa.
0: Muito.
2: Eu já percebi.
0: Era imprescindível, não é mais. Não, eu tô pensando no gerador de caracteres que você vai por aí.
2: Ah, o que agora?
0: Só você pôs o que agora?
2: Não, eu ia só pegar metade da frase. O que agora.
1: Não é mais imprescindível, não é gigante.
0: Não,
1: né?
0: Não é mais importante.
2: Não é mais importante,
0: tá?
2: Acho que cabe.
0: O que agora não é mais importante? A gente precisa ver, a gente tem uma limitação. Se a gente ultrapassar o número de letras, a gente tem que pagar. E o programa.
2: A gente não tem verba.
0: O programa é pobre. Toda a nossa verba vai pro Qualé.
2: Dispara a vinheta que coube, Zé.
0: Tá. Deixa eu só falar, o Qualé, gente, tá acumuladíssimo. Tem até televisão, tá? Então quem quiser participar, manda bala. Lá vai! Falhou porque.
2: Vai.
0: Ei! Eita, sentiu a levantada? Sentiu? Lá vai!
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0: Hoje eu queria assistir sério. 94-190-89-89. Mensagem de áudio, crianças. Ó, o assunto é: o que antes era muito importante pra você e hoje. Perdeu.
2: Hoje já não vai mais.
0: O que era imprescindível, essa palavra é bonita. E hoje não prescinde mais. Né?
2: Eu acho que algumas organizações. Eu era uma pessoa muito organizada com.
0: Ah, vá! Se organizar! Você tem até malinha pra cabos, Yuri.
2: Não, mas eu sou menos hoje.
0: Cabo
2: eu
0: A, cabo B.
2: Hoje eu organizo muito C. menos. Então hoje eu sou muito mais bagunçado. Falo, mano, vou perder tanto tempo organizando tudo,
0: né? A gente melhora em algumas coisas, né? A gente faz um. Enfim. Você, Rafa, o que antes era imprescindível e hoje não é mais?
1: Ah, gente, eu passava roupa, né? Era uma coisa.
2: Eu
1: quê, gente? Hoje eu caguei. Tô nem aí.
2: Eu tenho que passar roupa porque minha esposa quer que eu passe roupa.
0: Mas é porque ela usa camisas.
2: É isso, ela usa camisas.
0: Aí tem eu defender Raquel. Vou defender Raquel.
2: E vou te falar uma coisa: passar a camisa é difícil. Nossa senhora, tem umas que são super fáceis.
0: Sabe o que me irrita?
2: O ferro escorrega.
0: Eu nunca
2: que
0: mais passei, mas o que é chato. Quando você põe a camisa de um jeito, você passa, tá maravilhoso. Fala, nossa, esse lado ficou muito bom. Aí você passa esse lado que você passou pra lá e vem com o lado não passado. Aí você passa. Quando você volta o lado que você tinha passado e você
2: já cagou.
1: Todo mastigado,
0: tudo de novo. Ai, me irrita. E o negocinho onde tem o botão que engruvinha e aí não dá pra você. Você tem que ficar esticando.
2: Quando ele dobra no meio o negócio do botão, aí você tem que ficar alisando.
0: Não, e aí você senta, você já tá fora de forma. Quando você senta, se tá engruvinhado, o botão parece um bigão ali.
2: Ó.
0: Ah, que desagradável.
2: E se não deu certo, você tenta de novo, né?
0: Você tenta de novo. Você senta e 70 de novo.
2: É isso.
1: Bom trabalho, gente.
0: Tá?
1: Não.
0: Então, gente, 94190.
2: 89.
0: O que. Putz, eu não enxergo, Yuri, lê pra mim.
2: Ah, o que agora não é mais importante?
0: O que agora não é mais importante?
2: É, que você desencanou, tá ligado?
0: Total.
2: Você não dá mais bola, já desencanou.
0: Eu tenho um amigo meu que às vezes você emprestava dinheiro pra ele, ele desencanou de pagar.
1: Nossa, gente.
0: Ele mudou.
2: Mas não é mais importante, né?
1: Não é mais importante.
0: Por isso que eu também não empresto mais grana. Entendeu?
1: Não é?
0: Faz parte.
2: Só uma pergunta.
0: Fale.
4: Sou eu não, né?
0: Hã?
4: Sou eu?
0: Não, você
2: Ai,
0: não.
2: Nossa, meu Jesus,
0: Deus,
2: eu achei que eu tinha.
0: Cumpre. Não.
2: Eu
0: se alguém deve, eu devo te dever uma passagem de metrô lá no passado que eu vi e não tinha, entendeu? Você
1: Pode
0: me deu
1: ser.
0: O ticket do metrô faz tempo.
2: Ah, não, mas passagem de metrô tá pago, Deus me pague, tá tudo certo.
0: O problema então,
2: é quando é um valor maior, né?
1: Aí é, né?
0: 94190.
2: 89.
0: Mensagem de áudio, Rafa, prêmio.
1: É dentre todos que mandaram mensagem, um vai levar um voucher de R$100 pro restaurante Burger.
0: Olha aí,
1: pra
0: que
1: maravilha. Comer gostoso.
2: Comer delícia! Gostoso.
0: Então vai mandando, tá? Lembrando que hoje tem Qualé também, tá ok? Normal?
2: Hoje tem Qualé acumulado.
1: Combinadíssimo.
0: Bom, chegou a hora da gente conversar com o Ale Lupe, o Ale, porque tá no ar o É da Sua Conta, né? 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
4: Hello.
0: Hello, Ale, você tá bom, meu velho?
4: Eu tô bom, graças a Deus, bom ver vocês, todo mundo elegante. Cara, Zé, Rafa, vocês estavam me matando aqui, a minha ansiedade foi pra nuvem agora. Passar a camisa, eu sempre fui um cara que precisava passar.
0: Passar.
4: Passar. Vou camiseta.
0: Cueca, sim. Cueca.
4: Toalha. Jamais. Toalha. Menos calça jeans com vinco, que é horrível.
2: É horroroso. Calça jeans, né?
4: Fazer aquele
2: aquela grossa.
0: Abaixa o vinco.
4: Mas, cara, eu precisava passar, eu desencanei isso de uma forma geral, assim, porque o Yuri, eu também tenho uma Raquel, só que a minha Raquel, ela não curte passar. Ela fala que passava, pra comprar. E mulher tem umas roupinhas tudo molinha, assim, tal, e agora tá surgindo umas roupinhas meio assim para meninos também. Então, eu desencanei completamente de passar roupa. Eu era o cara do passar. Agora, o que eu não acho mais necessário, velho, é gravata, mano.
0: Bom, é que você não precisa trabalhar com gravata.
2: É que esse é outro patamar, não, né? Mas porque assim, não, gravata eu nunca sofri disso.
4: Gravata.
0: Eu já tive que trabalhar
4: então, com gravata. Então, eu acho desnecessário, num grau, gravata. Não, eu também. Shop tour. Mas eu acho desnecessário, num grau, gravata.
0: Eu acho bonito, cara. Eu acho legal um terno, assim, tal, tal. Não,
4: você
0: não,
4: acha?
0: Eu não uso, mas eu acho legal, acho bonito.
2: É elegante.
4: A
2: minha sobrinha, ela me convidou pra eu ser o paraninfo do...
0: Ah, o paraninfo.
2: Não, como é o cara paraninfo. Que fala no... Vai ser aniversário de 15 anos dela.
0: Peraí, tem um nome. Celebrante.
2: Eu sou o celebrante.
0: Olha aí.
2: E aí, eles querem me colocar smoking. Eu falei, não, bro.
4: Não,
2: é muito, né?
0: Você tem que falar pra...
4: Smoke on the water.
2: A família inteira tá fazendo pressão, mano. É que família, se fosse bom, não começava com fá, né?
0: Eu vou... Deixa eu só...
4: Can I smoke my marijuana here?
0: Deixa eu falar uma coisa, dona Danca, seria muito bacana o Yuri de smoking como celebrante. Acho que dona Danca tem que forçar mesmo o menino.
5: Eu vou ser o lado da família.
0: E acho, mas ela vai me ajudar. E acho que a senhora tem que tirar uma foto e mandar pra gente.
2: Você quer que eu faça um vídeo de eu falando?
0: Eu
2: faço vídeo, sai de menos.
4: Ah, vai ficar legal.
0: Eu acho legal. Então faz. Lembrando, legal. Gente, amanhã também tem um vídeo muito legal que o Yuri vai preparar pra gente lá da Copa do Mundo, lembra?
2: Lembro, eu pedi pra ela, já tava ali, acho que já
0: tá ali, né? Que é o mesmo, o que que é um cara?
2: É do Fusca.
0: Do Fusca.
5: O cara foi de Fusca, mas não veio.
0: Foi pra Fusca de Nova York.
5: De Porto Alegre.
0: Nossa, de Porto Alegre? Vem pela cordilheira, tudo lá.
1: Foi nadando?
0: Nadou. Oi, Ale, peraí, Ale, nós temos algo a fazer. Peraí, eu vou começar tudo de novo, tá?
4: Tá?
0: Lá vai, 3, 2, 1. Hora de conversar com a Ale Lupe, tá no ar o É da Sua Conta, iniciativa do PicPay, seu próximo banco, e hoje a gente vai falar de saúde, né? No final de maio, a ANS, Agência Nacional de Saúde Suplementar, definiu um reajuste máximo de 5,11% para os planos de saúde, os individuais e os familiares. E esse, Ale, é um tema que... Um item, né? Que mexe bastante com o orçamento das famílias, até com o bom humor das famílias, Ale. Me explique.
4: Oh, bota bom humor. Tem que ter muito bom humor,
0: muito.
4: Né? E segundo essa pesquisa, Zé, essa pesquisa de orçamentos familiares, os planos de saúde consomem entre 4,5% e 10,6% do orçamento das famílias. Isso acaba deixando o orçamento engessado. É caro.
0: Muita coisa.
4: 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Isso acaba deixando o orçamento engessado e reduz o poder de compra. 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
0: Isso é legal. Ô Ale, foi assim, por necessidade, situação, enfim, né? A pandemia mostrou pra gente que em muitos casos as consultas online são muito eficientes, não é não?
4: Total. Aliás, a pandemia mostrou pra gente que coisas básicas e óbvias como lavar a mão é muito eficiente e a galera tem esquecido um pouco disso aí, viu, verdade, gente? Verdade. Mas enfim, deixa pra lá. 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O médico ir lá, pá, fazer o exame, ver. 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
0: Muito bom. A gente falou hoje então sobre saúde, né? Não é da sua conta. É impressionante. A gente fala de tudo quanto é assunto nesse é da sua conta. Loucura, é legal, isso, né?
4: É uma coisa de doido,
0: muito,
4: né?
0: Essa parceria com o PicPay, seu próximo banco. 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
4: 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Saúde, hein?
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4: Aí.
0: Pra todos nós, Ale. Tá obrigadão.
4: Quero falar com vocês por muitas décadas ainda.
0: Ah, eu também. Beijão. Vamos ficar velhinho falando.
6: Tchau. Você lembra, Alexandre?
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0: Tchau, Ale.
4: Beijo. Tchau, gente. Tchau.
0: Vamos de música?
2: Vamos!
0: Já vamos falar do qual é. Já vamos. E lembra que o WhatsApp tá falando de coisas que eram importantes e não são mais. Você deixou lá pra

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0: começando com o Strokes, vou rolar já. Vou reforçar o WhatsApp também, vai ligando. Mas depois dessa, a gente vai falar quais são os prêmios do Qual É.
1: Tá bom.
0: Tá? Ok. WhatsApp é coisas que eram importantes e não são mais na sua vida. 94190-8989.
2: Ô Zé, agora posso te contar uma coisa?
0: Conta.
2: Porque na noite passada, eu não dormi bem, tá bom?
0: Ah, tipo...
2: É, mas eu vou te contar.
0: Tá.

0: 94190-8989. O assunto no WhatsApp é coisas que perderam importância com o passar dos anos pra você. Coisa que você fazia e hoje você não faz mais.
1: Era super imprescindível e de repente. Ah.
0: Não é mais. Tem alguém falando algo, Yuri? Vê aí como é que
2: já sabe. Vou dar uma olhadinha. Tá. O que, que tá valendo de prêmio, Rafa?
1: Um voucher de R$100 pro restaurante Burger.
0: Pra quê?
1: Comer gostoso.
2: Ô, delícia!
0: Ô, gente, eu mudei. Assim, você falou comer gostoso, com o passar dos anos, não é que não era importante comer, mas agora ficou mais importante comer.
1: Com muito. Nossa!
0: Eu não sei o que acontece, a gente vai ficando mais maduro, acho que as papilas gustativas vão ficando mais abertas, sei lá, você gosta mais do sabor, tá ligado?
2: É bom demais sabor, você tá louco.
0: Sabor, a mistura, grande.
2: Ô Zé, mistura. Leandro, ele falou uma coisa que exatamente eu. Ele falou: desencanei de grupos. Cara, me enfio em grupo, eu
0: tipo
2: já...
0: Tipo grupo no WhatsApp.
2: WhatsApp? Entendi. Mano, eu já silencio, boto pra lá e tal.
0: Eu nunca fui, eu só sou dos necessários.
2: Eu por conta do trampo, eu sou de 1000 grupos, né?
0: Ah, eu imagino.
2: É uma desgraça. Eu já posso criar um grupo pra esse evento? Mano, cria e põe sua mãe, não eu.
0: Não precisa. Porque a gente pode resolver num WhatsApp simples. Você me
2: não,
0: manda...
2: uma mensagem, fala, o cara olha, quer um grupo.
0: Resolvi, tá, resolvi.
2: E aí depois fica assim, não, mas a gente falou isso no grupo. Eu falei, sim, um grupo que tem 1000 mensagens. Como eu vou acompanhar o que você falou, bro?
0: Não aqui no nosso chat, que tá lá na Twitch, twitch.tv/zeluisrock, eu vi que a Valéria coloca assim, que passar roupa, tem uns 14 anos que ela parou. Né?
1: Ela tá mais que a gente, hein?
0: Tá mais que a gente.
2: Parabéns, Valéria.
0: Eu não vou mentir, minhas camisetas, eu compro a camiseta lindinha, falo, nossa, a camiseta nova, daquela marca super famosa que tem umas camisetas com preço melhor. Aí, cara, quando volta da máquina, parece que a camiseta tem 30 anos.
1: Então, quer dizer, ela não é tão boa quanto era antes.
0: Talvez, né? Enfim. É isso,
2: boa,
0: gente.
2: Boa.
0: Raquel, eu já me importei muito com a opinião dos outros. Ainda ligo um pouco, né?
2: Mas eu acho que esse lance de opinião é uma coisa que quando você vai envelhecendo, você vai aprendendo a ignorar.
1: Total.
2: Mais, né?
1: Nossa.
2: Você vai falar, nossa, não vai mudar minha vida, pra que eu vou prestar atenção no que estão falando?
0: É verdade, mas eu acho que depende do momento teu também. Às vezes você tá mais frágil.
2: Sim,
0: e quando
2: sim.
0: Você tá mais frágil, isso te machuca mais. É como esses comentários, né? Que a gente vê quem trabalha com comunicação, a gente recebe muito. Tava falando pro Yuri aqui, cara, você recebe uns comentários, no futebol, né? Eu trabalho com futebol, você fala assim, gente, olha, eu acho que contra a Escócia vai ser um jogo difícil, né? Se o Brasil, eu tenho até receio do Brasil perder. Aí vem a mensagem. Seu velho escroto, aonde você já parou pra pensar que o Brasil pode perder pra Escócia? Sabe nada de futebol, nunca jogou bola na vida. Aí você vai lá no perfil, sempre tem um númerozinho, 29, 11, versículo. É sempre, o cara
1: muito
0: espalha
1: amor no
0: a hora.
1: Coração.
0: Ele fala muito amor no coração, no perfil e no resto é. Então, assim. Com o passar do tempo, você não liga. Mas há dias que você tá mais sensível. A gente é assim. Ser humano, a gente tem o nosso ponteirinho da sensibilidade que muda muito. Fale, 94. Qual é o prêmio, Rafa? Tem prêmio.
1: Um voucher de R$100 pro restaurante Burger. Pra comer gostoso.
2: Delícia.
1: Pra comer
2: gostoso.
0: Mas eu vou colocar já, vou mudar de assunto, mas sem mudar, porque o assunto é prêmio. Tá? Eu vou falar o que tem no qual é. Preste muita atenção.
3: É um mistério, novela.
0: Rafa, ontem nós tínhamos 28 prêmios.
1: Exato.
0: Tá? Entre eles, uma TV, gente, 50 polegadas, Philips Ambilight. Ambilight é de ambiente e luz. Por quê? Porque ela preenche uma parte do ambiente atrás dela.
2: Ela ilumina,
0: sai cores. Olha, o campo é verde, ela está verde. Olha, só estou com raiva, ela é vermelha. Não, isso também eu tô mentindo, tá, gente? Mas é por aí, tá? Mas aí, cara, tem ingresso pra Cinemark, tem air fryer, tem pipoqueira, tem headphone da
1: tem
0: Philips.
1: Tem monitor AOC 24 polegadas.
0: Monitor AOC, tem um foninho também da Aiva que eu vi lá, que entrou, esqueci de falar ontem, tá?
1: Tem camisa.
0: Monitor AOC, tem camisetas montes.
1: Exato, do Balaco, inclusive.
0: Do Balaco, CPM 22, boné, supercap, óculos, chilibins, enfim, gente, é uma pacoteira de prêmios que quem ganhar já altera a vida neste ano.
2: Neste ano.
0: 2026, você não vai precisar mais comprar presentes.
1: Tem até aquecedor, porque agora é o momento também.
0: Olha aí.
2: E amanhã agora vira o tempo, hein?
0: Amanhã é vira, vai cair, né?
2: Vai cair.
0: Então, se você ganhar teu pezinho, já imaginou? Se você tá de home office, você coloca ali embaixo da mesinha, eu fazia muito isso.
2: Aí faz o bafinho.
0: E você fica com as pezinhas quentes, aí o joelhinho quente, aí a coxa, aí a bunda, fica tudo quentinho, é gostoso.
1: Parte quinto, bagulho,
0: mas Rafa, tem... Rafa, tem mais um prêmio que tá entrando, é verdade isso aí?
1: É verdade.
0: Me conta então, não me esconda, diga qual é o prêmio.
1: Um mixer.
0: Eita!
1: Não, gente, dá pra mobiliar a cozinha inteira, um pedaço da sala, o guarda-roupa, né? Dá pra... Até a caminha de cachorro vai junto.
0: É verdade. Ah, vai ter caminha de cachorro pois também. É. Aí você põe um aquecedor na sala, assim, distante do cachorro, gente, pelo amor de Deus, distante da caminha, tá? Mas aí aquece tudo, né, Yuri? Tudo. O cachorrinho fica feliz, você fica feliz. Mas eu não tenho cachorro, eu tenho um coala. O coala fica feliz.
2: Fica feliz, tá, né?
0: Já, já, então tem qual é pelo 3016-0089. Eu vou de Audio Slave, Show Me How To
2: não
0: Live.
2: Não fala o nome, mas esse clipe é inspirado num dos filmes aí clássicos.
0: Vou ver, vai.

0: Enquanto isso, no trem...
1: Quando tá todo mundo te esmagando dentro do trem, aí você pega e grita: gente, gente, por favor, minha marmita é sopa.
2: Hã? Do Balacobaco.
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0: que bonito, gente, isso que eu fiz. Que foi legal.
1: Eu fui pra Mongagá Camole da Juliana. Que prato que eu estou mostrando, querida Adeilza?
2: Que nome? Mongagamole?
3: Do Balacobaco 2.0.
0: Por falar nisso, chega de férias do Azevedo, né?
4: Sim.
0: Azevedo, volte ao trabalho.
4: Mano, quando eu viajei, ele não entrou? Não.

0: Gente, é filme, é série ou é novela? São 29 prêmios, gente. Sim. Você vai deixar sua casa com eletrodomésticos maravilhosos. Você vai deixar seu corpinho com camisetas lindas. Você vai se divertir, porque tem ingresso pra diversão, tem ingresso pra comer gostoso.
1: Ô, delícia!
0: Quem tá em vídeo tá vendo ali, a gente
1: no
0: passa.
1: No caso é voucher, não é ingresso pra comer gostoso. Né?
0: É voucher.
2: É voucher.
0: Mas voucher, não posso falar que é um ingresso? Voucher.
1: Não.
0: O que significa voucher?
1: Ingresso é quando você pega a comida e põe de ingresso na sua boca. Ingressa na sua boca.
2: Qual a diferença entre voucher e ingresso?
0: Deixa eu ver a definição de voucher. Voucher. Voucher. Voucher, do francês voucher, voucher. O voucher, je suis voucher, vai dar comprovante.
1: É comprovante?
0: É comprovante.
1: Estranho, né?
0: Estranho.
1: É.
0: A prova, a garantia, o documento corporativo. That's it. Voucher. Então é.
1: La garantia sojou,
0: voucher. Tá, então é isso, gente. Como funciona? O que significa um voucher? Como funciona o pagamento em voucher? Quais são os tipos de voucher? Eu não sei, mas o nosso voucher é muito bom.
1: É muito bom pra você comer gostoso.
0: Você comer gostoso.
1: Mas e o último palpite foi atração perigosa, foi o de ontem.
0: Tá, então, gente, inclusive tá na tela. A gente geralmente coloca na tela o último palpite pra que você não saia prejudicado ou prejudicada. Vamos atender o ouvinte.
1: Bora.
0: Alô, bom dia. Alô, bom dia.
1: Oh, como vai você?
3: Alô, Zé!
0: Oi!
3: Yuri!
0: Oi! Quem é você?
3: É o Denis de São Paulo.
0: Denis de São Paulo. Meu querido Denis de São Paulo, se possível for, saia do Viva Voz, senão sua ligação vai cair.
3: Saio sim, Zé, só um segundinho, Zé.
0: Não, vai tranquilo, tá, vai tranquilo,
1: ele
0: Denis.
1: Ele é empolgado, né?
3: Eu tava dirigindo.
0: Não.
3: Eu tô parando o carro, Zé.
0: Vai lá, Denis, vai tranquilo, Denis.
1: Ele tá empolgado, né?
0: Eu gosto de gente assim.
2: É
0: enquanto,
2: animação.
3: Tô parando.
0: Vai tranquilo, Denis. Enquanto o Denis está estacionando o carro...
3: Aí, Zé, se eu parar.
0: Olha aí, gente, Denis, sim, não precisa brigar.
1: Buzina, Denis.
0: Buzina. Olha lá. Boa, Denis, gostei. Yuri, faz uma buzina de Fusca. Isso, Rafa, faz uma buzina de caminhão que você dirigia. Olha aí, perfeito, hein?
1: Não é calhambeque, velho.
0: Não,
1: é
0: parece
1: caminhão.
0: Que é isso, é uma foca.
3: Parei.
0: Ô, Denis, que legal. Palmas pro Denis, criança.
1: Aê!
0: Ô, Denis, você tá bem, meu velho?
3: Tudo bem, Zé, e vocês?
0: Tudo bem. O que você faz da vida, Denis?
3: Ô, Zé, atualmente eu tô trabalhando como empreendedor.
0: Empreendedor, boa. É por aí mesmo.
3: Trabalho com manutenção de condomínios, elétrica, câmera, essas coisas.
0: Interessante. Você tem um Instagram?
1: É humano,
0: onde você vende esse?
3: Tem? É o CSM.
0: Tá.
3: C de casa, S de sapo, M de Maria.
0: CSM?
3: Elétrica.
0: Então, arroba CSM Elétrica, quem quiser, procure lá para ver como é o serviço que o Denis presta, se é bom, se é ruim, se é mais ou menos. Mas pelo entusiasmo dele, é um serviço entusiasmado, né, Denis?
1: Ele já chega berrando no condomínio.
0: Opa, cadê? Aí, abre a porta aí, olha aí, não tá lendo na leitura facial. Enfim, Denis, meu querido, você tá acompanhando o qual é, velho?
3: Ô Zé, alguns dias sim, outros dias, por causa do serviço, acabo não conseguindo.
0: Não tem problema, eu vou rolar o áudio, ó, Denis, presta atenção.
4: Você pode trocar. Não deixou.
0: Que me diga, o que será esse...
1: Zé, eu prefiro não comentar.

0: andam. Denis, você acha que é filme, série ou novela?
1: Ô Zé, eu acho que é filme.
0: Filme.
2: Filme. Tá.
0: Bom, ele falou que o barulho lembra um escapamento de um carro. Olha a polícia, Denis!
3: Polícia!
0: Esconde, para, baixo! Passou? Passou?
1: É o Samúdio.
0: Ah, tá, passou. Ufa. O Samúdio. Tá, bom, você acha que é um filme. Que filme você acha que é, querido Denis?
1: Ô Zé, é Vanish Point. Vanish Point, eu acho que é Corrida do Destino em português.
0: Nossa, velho, isso aí eu fiquei até curioso pra ver o trailer, Denis. Espera aí, deixa eu ver se a gente acha.
3: Ô Zé,
0: o trailer.
3: Você sabe qual é, velho?
2: É Vanish Corrida Point? Contra o Destino.
0: Nossa,
2: é, gente, é, mas é de 1971, é isso?
0: É um clássico, né? De 71, é isso? Denis, é um clássico de 71?
1: É um clássico.
0: Olha.
3: Você sabe
0: não,
3: qual
0: deixa
3: é,
0: rolar,
3: né?
0: Deixa rolar.
3: Você sabe.
0: Ó, falando em série, não fez, não é. Fez, cortou. Vamos ver. Olha.
4: Name, Kowalski.
0: Adorei.
4: Occupation, driver. Oh? Transporting a supercharged Dodge Challenger from Denver.
3: Olha, motorista. Supercharged Dodge.
0: Ele,
4: nossa. Medal of Honor in Vietnam.
0: Não, e o detalhe? O detalhe é que o filme é antigo, então tudo isso é helicóptero, tá? Não é... Não é...
3: Esse precisava ter verba pra gravar.
0: Precisava. Olha o carro. Olha o Charger. Olha! Nossa, Denis! Vanish Point!
4: Everybody's after Kowalski.
0: Com Barry Newman.
3: Ô, oh, Denis, você assistiu
0: olha,
3: o filme?
0: Olha, a mulher tá pelada na moto, senhoras e senhores.
1: Ela
0: tá pelada.
1: Mais ou menos.
0: Espera um pouco, Denis, que a mulher tá pelada na moto. Pera aí. Deixa eu entender aqui que a mulher tá. Aguenta aí, Denis.
3: Ô, Denis, você assistiu ou não? Fala aí.
1: Hã?
0: Você assistiu?
3: Você assistiu?
1: Uma parte do Zé.
0: Tá, uma parte.
3: Uma parte. E você acha que é esse filme, por quê, Denis?
1: Ô, Zé, eu tenho um segredo nele, só que eu não posso contar agora, só depois que eu for buscar os prêmios aí, entendeu?
0: Ah, jogador! E eu lembro que esse filme, Vanish Point, tem o tempo inteiro um cara de uma rádio, que é aquele que apareceu, cego. É muito legal.
3: É legal esse filme.
0: Muito legal. Inclusive, essa cena de capotagem acabou de aparecer no clipe do Audis.
3: É, exatamente.
0: Você viu no clipe do Audis?
3: Agora, eu te pergunto o seguinte: você acha que só porque o Zé é um cara mais antigo, a gente escolheria um filme tão antigo assim?
1: Não, não é porque o Zé é um cara antigo.
0: Obrigado.
1: É porque o Dubalaco é um programa clássico, um programa culto, entendeu?
0: Muito obrigado.
3: Viu, esse filme é culto?
0: Dá licença, cala a boca. Cala a boca, orelhinha.
3: Mulher pelada, ali, o filme é culto.
0: Ué, mas é culto.
2: Ué? Ué,
0: estar pelado é uma cultura.
3: É
1: verdade.
0: Não é?
1: José,
0: oi, fala,
1: José,
0: fala.
1: Um dia eu encontrei o Yuri aqui em Santo André.
0: Tá.
1: Que ele tava aqui na rádio, fazendo um programa da rádio aqui.
0: Tá.
1: Aí eu fui lá atrás do meu prêmio, cadê o Yuri? Aí o pessoal falou assim, não, é que ele foi no banheiro.
0: Ah.
1: O Yuri deixou o posto dele e saiu correndo pro banheiro, velho.
0: Eita, Yuri,
3: quer dizer,
0: nossa, número um ou número dois, você lembra?
3: E eu fui gente boa ou fui insuportável, assim? Como
1: não, foi gente boa pra caramba.
0: Ah, tá. Então,
1: eu não cheguei a tempo de ganhar o prêmio, mas você foi gente boa pra caramba.
0: Não te deu nada, mas gente boa ele, né?
1: Gente boa.
0: Mas bebe. Cara, eu adorei você falar esse filme porque me trouxe memórias.
1: Memória boa?
0: Boa, lembrei de muita coisa boa. Não sei o que, mas eu lembrei. Mas enfim, gostei do filme, vou assistir. Mas eu preciso te dizer o seguinte, meu velho. Você tá aí como quem não quer nada, mas não é.
3: Mas não é. Mas agora conta o segredo.
1: Agora vou contar o segredo.
0: Fale.
1: O Yuri não falou da música agora há pouco?
0: Falou.
1: Aí ele falou assim, não, Zé, mas não fala o nome do filme.
0: Aham, uhum, você pesquisou,
1: aí eu,
0: né?
1: Eu fui por essa, eu fui pela música.
0: Porque apareceu exatamente a cena dos dois carros caindo do lado da ponte, que tá lá nessa música do Audioslave.
3: Tá, e posso contar um segredo?
1: Fala aí, Yuri.
3: Não era esse filme, mas tudo bem. Mas assim, eu também não posso falar qual era.
0: Não, e outra, aquele, se não me engano, esse clipe tem várias imagens.
3: Várias
0: imagens?
3: Não era esse filme que eu tava falando, mas...
0: Denis, você quer sair no escorregador, dar friozinho na barriga, no estilingue que descabela, ou quer na descarga que dá barato que vai girando?
1: Ô Zé, semana que vem eu ligo de novo.
0: Tá bom.
1: Prazer falar com vocês aí. Bota no estilingue.
0: Estilingue? Tá. Então grita, hein? Atenção. 3, 2, 1, vai! Foi o Denis embora. Alô, bom dia!
3: Ó, como vai você?
0: Quem tá aí?
5: Bom dia, Zé. Bom dia, Yuri. Bom dia, Rafa.
3: Bom dia!
0: Quem é você?
5: Sou Sandro de Santa Isabel.
6: Sandro de Santa Isabel.
0: O Sandro é um ouvinte antigo, ele participa bastante com a gente, mas eu acho, Sandro, que você nunca ganhou o qual é, né, Sandro? Ou ganhou?
5: Não, nunca ganhei, Zé. E assim, na

0: verdade, faz tempo que eu não participo com vocês.
1: É, é verdade, tá trabalhando muito, é isso, Sandro?
0: E, cara, tá difícil ligar até. Mas deixa eu falar, você comentou aí que você não entende nada de futebol, né?
1: Sim.
0: Eu acho que eu também não, cara. Que eu sou, acho que, o único no país que tem um boné do Flamengo assinado por 4 corintianos, cara.
1: Olha aí. Mas não, mas depende dos 4 corintianos. Quem são? São jogadores? Ex-jogadores?
0: É, Zé Luiz, Rafa, Yuri e Cadu.
1: Ah, você ganhou o boné. Lembra que a gente deu um boné do Flamengo? Lembra? Virou, foi você, mano, que ganhou, né, Sandro? Pô, legal.
0: Foi, cara. Foi sim. Eu que ganhei. Eu que ganhei na final da Libertadores, que vocês sortearam aí, eu ganhei e pedi pra vocês assinarem.
1: Bom, eu espero que você tenha usado bastante. Serviu em você ou você é cabeçudo que nem eu?
0: Não, você viu sim.
1: Tá. Fala assim, até sobrou espaço.
2: Ó, eu só conheço 2 cabeçudos igual a vocês. É você e Cléber Machado. O resto vai ninguém chega no
1: nível. Pensei que
2: você
1: fosse falar eu e tua mãe.
3: Que isso?
1: Com todo respeito, dona Tanca, que eu preciso dar esse espeteleco no seu filho. Meu querido Sandro de Santa Isabel, nem perguntei, você está em Santa Isabel, você está em São Paulo, me fale.
0: Sim, sim, estou em Santa Isabel.
1: Santa Isabel? Tá, então preste atenção que o áudio é esse, ó.
4: Você pode trocar. Não deixou.
1: Não deixou.
3: Não deixou.
1: Me fala, você acha que é filme, série ou novela, Sandro de Santa Isabel?
0: Zé, eu acho que é uma série.
1: Série. Boa. Quer dizer, todo mundo tava no filme, ele mudou a linha, vai pra série. Que série você acha que é, Sandro?
0: Dark.
1: A série Dark. Alemã Dark. Do alemão Dark.
2: Já deram várias vezes essa opção, mas não nessa temporada.
1: Nunca,
2: Zé.
1: Nessa temporada.
0: Depois do The Blacklist, na última, eu falei, de repente, pode ser Dark nessa.
1: Tudo é possível. Lembra que a gente fez? The Blacklist foi um que a equipe... Uhum. Eu não lembro que equipe que foi. Se foi a de Peruso, enfim. Mas The Blacklist ficou um tempão.
2: Mas agora a gente tá em Mariporã, velho. É. O que importa é essa e essa mesmo.
1: Olha, a série Dark, que precisa de um livro pra você entender.
3: Totalmente.
1: O que tá acontecendo.
3: Tem que fazer um curso.
2: Fizeram, né? Fizeram a enciclopédia. Fizeram.
1: Fala os
0: você entra no YouTube depois do episódio que tem alguém explicando o episódio.
3: Aí, são três temporadas e é uma série de 2017.
1: Tá, é muito boa a série.
2: Muito boa. Muito
1: primeiro,
2: boa.
1: A primeira temporada é ótima, depois eu fui desinteressando porque começou muita viagem.
3: Mas é muito difícil, né, José?
1: Primeira...
3: Tem que pensar muito.
1: Não, e a primeira foi bem impactante.
2: Impactante.
1: Ah, eu tinha medo desse buraco, dessa caverna.
2: Ó,
1: o alemão. Afrizaden, hemorroidas, idem.
5: Meu, que medo! 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
2: Extremamente bem produzida, inclusive a primeira temporada, que normalmente a primeira é mais fraca, que depois vai melhorando, né?
1: Geralmente. Geralmente não tem muito dinheiro pra primeira.
2: É exato, extremamente bem produzida essa série.
1: O problema é que a filha é sempre a avó da mãe da tia, que é na verdade, cunhada da prima e do irmão.
2: É isso. E você tá ligado que se cunhado fosse bom, né, Zé?
1: Não começaria com a letra Hulken do alemão. Cunhadas! Sabe como é que é cunhado em alemão?
2: Como?
1: Cunhadas, Globen,
3: meu Deus!
1: Mas é parecido. Começa com cunhado.
2: Como que é cunhada?
1: Cunhada?
2: É.
1: Cunhada é um pouco de vender.
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1: em alemão.
3: Saúde.
1: Obrigado. Quem que a gente tá falando? É o Sandro, né, velho?
2: É Sandro!
1: Sandro!
0: Tô aqui!
3: Ele até desligou, gente.
1: Não, o Sandro desistiu de ficar com a gente. Esses caras são chatos demais. Sandro, obrigado, viu, velho?
0: Obrigado a vocês. Um abraço, gente.
1: Um abraço. Valeu, continua tentando aí. Tá?
2: Como se fala continua tentando em alemão?
1: Em alemão?
2: É.
1: Continue tentando. Essa frase grande em alemão é Wagen.
3: Ah, entendi.
1: É o contrário. O que é grande e pequeno. Bom, vamos de música.
2: Como você fala vamos de música, irmão?
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2: Boa.
1: Acabou.

0: Eu consegui, gente! Ai, do céu, eu consegui!
1: Tá bom, já entendemos!
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8: Você já ouviu falar no produtor Frank Filippetti? Pois é, ele acumulou 7 Grammys trabalhando com áudio, transitando de álbuns clássicos a bandas como Kiss e Meat Loaf. Uma das suas sessões mais complexas foi gravando a banda de metal Korn, num estúdio que sofria com sérios problemas de acústica e excesso de frequências graves. Ele explicou que só conseguiu salvar essas sessões e ajustar o equilíbrio real do som porque ele utilizou os monitores de frequência ajustáveis da JBL. As caixas permitiram regular e calibrar os alto-falantes de acordo com os defeitos da sala, eliminando as falhas acústicas do ambiente para ouvir a real intenção da banda.
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0: Viva o rock!
1: Viva! Crianças. Viva, viva, viva! Ó, vamos no WhatsApp?
0: Vamos!
1: Vamos, então vou rolar aqui, tá?
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1: Rafa, qual era o assunto?
3: O que era imprescindível antes e que hoje passa batido e
1: já
3: tá tudo
1: era.
3: Bem.
1: Já era, vamos ouvir então.
4: Pra mim era imprescindível nos aniversários fazerem uma festa, tanto minha quanto seja de quem for, algum amigo, parente, mas aí eu fui amadurecendo e vi que na verdade é uma dor de cabeça, é um porre do caramba, galera que enche a lata e se passa ou você faz um, é um custo desnecessário, sabe? Que eu acho que na verdade se o aniversário é seu ou da pessoa em questão, quem tem que custear isso aí são os amigos, né? Não o próprio aniversariante.
5: É uma bom, o que antes era imprescindível era você ter uma agenda ou então guardar número de telefone na cabeça, né? Depois que inventaram o celular, meu amigo, você mal é mal lembra o nome das pessoas.
6: Cara, o que era imprescindível, imprescindível pra mim agora não é mais. Pode acreditar se quiserem. É sexo. Era imprescindível. Depois que você vira mãe, cama, você quer só pra dormir. Fora quando você encontra oportunidade, né? Porque com criança pequena em casa é bem difícil.
1: Eu quero ver sério.
7: Galera, o que era imprescindível pra mim, que eu era muito chato, mas muito, é interna do carro sujo. Puta, isso me matava. Eu vivia aspirando o carro. Aí depois começou a nascer os filhos. Briguei, tentei até onde eu consegui, mas eu fui vencido. Hoje já não ligo mais. É a zona no carro, criançada suja tudo.
8: Pra mim era imprescindível e hoje já não faço mais tanta questão é de jogar meu futebolzinho, né? Por mais que eu adoro futebol, eu fui me machucando tanto, cara. Eu já estourei ligamento, já quebrei osso. E aí com o passar do tempo fui parando, vi que não era pra mim. Não fui convocado pra Copa nenhuma também. Eu decidi parar de vez.
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1: Geralmente, então não, esse geralmente, né, a gente põe culpa nos pais, né? A gente fala, tudo que acontece com filho, trauma, etc, culpa dos pais. Mas é legal a que falou do sexo, uhum, e o outro que agora não é, porque a que falou da sujeira no carro, que a gente também pode colocar a culpa nos filhos.
0: É ótimo. Total.
1: É uma via de duas...
0: Pra que serve os filhos?
1: Exato, pra levar a culpa.
0: Mas
1: é uma via de duas mãos.
3: Total.
1: Né? Enfim, é isso, né?
0: Uma via de dois limões.
1: É uma faca de dois legumes.
0: É isso.
1: Não é verdade? Ô, Rafa, eu sei que tem prêmios, eu quero que você fale qual é o prêmio.
3: Um voucher de R$100 pro restaurante Burger pra comer gostoso.
1: Quem tá levando?
3: Tiago. Tiago, final do telefone 4278, 4278.
1: Boa, boa. Deixa eu falar uma coisa, se der tempo, vou rolar uma musiquinha da Copa, Yuri.
0: Música da Copa?
1: Uhum.
0: Ah, mas é claro. Eu sei qual é. Eu só fingi, eu não sabia.
1: Surpresa. Se der, com vídeo, der. Então vai pro vídeo, porque assim, a gente fala... Não tem mais musiquinha da Copa, não pega mais música da Copa, a gente trabalha com as antigas, mas eu vou mostrar um trabalho bem interessante de uma banda que eu sei que vocês gostam já já, que a título de ilustração de Copa do Mundo vale a pena, tá?
0: Bora.
1: Aguenta aí.

0: Querido ouvinte, você que nos ouve e nos assiste, esse clipe que a gente rolou do Aerosmith, vocês viram várias vezes? Porque tava eu, Rafa e Yuri vendo esse clipe de Falling in Love, que é o coçou o pé, coçou o pé, coçou o pé. E, cara, a gente não lembrava de ter visto
1: pra esse... Pra mim é novidade.
0: É, mano. Se eu pusesse lançamento...
2: Não lembro desse clipe.
0: A música, tudo bem, mas vocês lembravam desse clipe, gente? Depois vocês me falam aí pelo chat, só pra gente entender se a gente tá ficando louco ou não. Bom, Copa do Mundo, a gente sempre gosta de musiquinha.
2: Musiquinha, né? Sempre
0: é bom. Tem, eu sei que vou, essa da Globo, tal. Mas a música mais marcante pra mim e pra toda uma geração foi aquela feita na ditadura militar, que fazia 90 mil.

0: Enfim, essa música fez um sucesso enorme, todo mundo cantava. O pessoal tá dizendo que aqui também não lembrava do clipe.
1: É, cara. É, gente. O que o Aerosmith fez? Será que ele apagou nossa memória com esse clipe?
0: Será? Eu fiquei pensando nisso, apagou tudo, né? Salve a seleção. Enfim, aí o que que o Angra fez? Foi ontem que eles subiram isso ou não? Foi essa semana, né?
1: Foi hoje.
0: Foi hoje. O Angra subiu um vídeo muito legalzinho feito por eles com com essa música numa releitura. Tanto que o Alírio fala 200 milhões em ação, porque somos 200.
1: É.
0: Uhum. Né? Então nós vamos colocar, quem não tá em imagem, vai, porque tem o Angra, né? Tá ali, o Rafael, tá todo mundo ali, o Alírio tá cantando. Eu não sei se cada um tá no seu quadrado, um na casa de um, outro na casa de outro.
1: Ah, aparentemente tá cada um no seu quadrado.
0: Cada um no seu quadrado, né? Então eu vou mostrar pra vocês, então, o Angra com Pra Frente Brasil, versão Angra 2026. É pedrada!

0: Escócia. Não, não, não, para, Zé. Que é isso, ficou legal, né? Você viu o Alírio?
1: Muito bom.
0: Cara, o Alírio arregaçando, o Rafael, muito legal, ficou bem legal.
2: O Marcel Metal.
1: Baterista tem 12 anos, né?
2: É um bebê.
0: Não, você já pensou se eu tivesse o poder de transmitir ao vivo, quando saísse o gol do Brasil, eu colocaria?
2: Produzidinho,
0: né? Tô
2: gastando.
0: Não sei se o Alírio tá em casa, Rafael tá, enfim. Muito legal, né? Espero que você tenha gostado. Mostramos o clipe também. Se você gostou, fala, nossa, eu gostei.
2: Nossa, tá? Eu gostei, Zé.
0: Agora, vamos lá, Legião. Massas e estátuas e...
2: Para de falar mal, Legião.

0: gosto, sabe do quê? É. De falar pros outros assim, seu bosta.
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0: senhores. Foi nossa última de hoje. Ah! Mas foi uma terça-feira muito legal, muito bacana.
1: Foi gostosa, Zé.
0: E gostoso que você gotou. Tá? Amanhã tem amor de quarta, Rafaela.
2: Eba!
0: Amanhã eu quero ver. Se você tá tímido e tímida, amanhã é o dia de você contar a sua história, sua situação amorosa, pra gente rir. Não. Pra gente, pra Rafa resolver.
2: Isso, pra nós resolver.
0: Pra nós.
1: E eu não me meto nessas situações, né?
2: É. Isso é uma coisa que a gente gosta de fazer, adaptar com a vida dos outros, né?
0: Isso.
1: E barraco também, né?
0: Vixe, e fofoca. Luke e Dan estão chegando para animar a festa com Ramona e a gente volta amanhã às 10 da manhã. Combinado?
1: Combinado.
0: Valeu, Rafa.
2: Valeu, Zé.
0: Valeu, Yuri.
1: Valeu, Zé.
0: Valeu, ouvinte. Zé Luiz,

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3: Começando Ramona 89 de hoje, terça-feira, 23 de junho. E vamos que vem, aqui que teremos, é isso, meuzinho?
4: Beleza, Luca, a gente tem um monte de som legal pra rolar aqui no Ramona. Vamos. Green Day, The Clash, Bon Jovi, agora vamos com Blink, I Miss You.

0: Barão Vermelho e Rodrigo Suricato. Você segue o Rodrigo Suricato?
1: Não, mas às vezes aparece, eu sempre que aparece do nada pra mim, ele tá falando uma coisa interessante. Eu vou seguir.
0: Segue, é legal. Ele fala muito. Ele é. Eu gosto também de seguir. Eu gosto das coisas que ele fala, gente, quando canta, toca, né? Eu sou artista. E agora. Puta, que lindo, hein?
1: Nossa.
0: Mão no coração agora. Pode, faz.
1: Não, vou falar e aproveita e entra no site da Rádio Rock pra você ver o clipe dessa música que é maravilhoso. Vieram pro Brasil, né? Ou vão vir pro Brasil. Vieram pro Brasil.
0: Fizeram um puta show aí, fizeram... animal, no Allianz Parque.
1: É verdade. E vai
0: cagar,
1: vir,
0: eu te
1: né?
0: entendo. Aqui também, aqui então, tá igual. Isso aí. Acorda, Creak on a Leash.

0: Inimigos do Rei, Medo, também teve The Hives, Hate to Say, I Told You So. Ofereço esta para a Nayana, que trabalhou aqui na Rádio Rock, que é fã de The Hives e, por ser fã de The Hives, foi para a Suécia há anos, há muito tempo atrás, e continua lá. Demais, é como uma banda transforma vidas, né?
1: A gente... Isso, foi?
0: Foi.
1: Demais.
0: Legal, né? E tá lá, e se deu, ba. Vamos continuar aqui agora com 2, 3, 4, Bon Jovi.

0: Skank aqui na Rádio Rock, tivemos Third Eye Blind e Bon Jovi.
1: Ô, senhor Danilo, vamos falar dos piu-piu-piu, como vai rolar, que eu já passei aqui o zóio lá pra frente, disse que vai ter um Van Halen aqui, né, entre as valsas. E aí, a gente vai lembrando das cabeleiras ali, do glam rock, hard rock, né, os 80 e tal, não sei o quê. E aí, temos o Nick Six do Motley Crue. Nick Six é uma figura que ficou conhecida pela galera mais jovem dos 35, 45 hoje, né? Que na época tinha uns 20 e poucos, quando ele namorou com a Kat Von D. Lembra da tatuadora?
0: Com elas.
1: Então, aí o Nick Six, ele tem uma história interessante, assim. Sabia que no final dos anos 80, 87, por ali, assim, ele teve uma overdose brutal, assim, o coração dele parou e ele foi declarado morto por 2 minutos na ambulância, pique Phil Anselmo, assim, né? Daquele grau. Só que ele voltou, depois de tomar 2 agulhadas de adrena no peito, e aí a parte mais assustadora foi que ele saiu do hospital de carona com os fãs e tomou dorga de novo na mesma noite.
0: Eita.
1: E aí, isso daí, depois, né, tem vários estudos saíram e foram comprovando e tal, que algumas drogas conseguem fazer mesmo um sequestro cerebral completo. Então, até na clínica lá de psicologia, a gente vê bastante que traumas de infância fazem a pessoa mesmo ali, né, criar uma armadura tão pesada que a única saída que ela acha é se anestesiar. E aí entra a maior armadilha de todas, que é a maior das roubadas, e está comprovadíssimo que é a maior roubada mesmo. A parte boa é que o Nick Six, ele conseguiu dar aquele 180 cantando pneu, girando assim, girando na rotatória, né, mano? Foi lindo ali. E aí ele hoje é um ativista contra as drogas, assim, né? Ele é um ativista e escreveu vários livros e faz palestras e tudo mais, tá limpíssimo há mais de 20 anos e fala aí com bastante frequência que vive a fase mais pacífica da vida dele. Legal, né? Então, se você está afim também de saber um pouco mais do Nick Six, ou se conhece alguém que também aí, infelizmente, está dentro desse transtorno de uso de substâncias, né, o TUS, entra lá, youtube.com/canal da Luca Salomão, que tem vídeo ali sobre Nick Six e também sobre esse transtorno, certo?
0: Certo, vamos seguindo Ramona com Green Day.

0: Unbelievable. Esse é o Ramona 89 aqui na Rádio Rock do Brasil. 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
1: Fica aí que a gente já volta com mais Soul.
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5: Fala pessoal, Bento Mello aqui para mais um Tour Rock Bola nessa terça-feira, dia 23 de junho. Continuamos aqui com Copa do Mundo. Ontem começamos com Argentina e Áustria, 2-0 para a Argentina. Fez 6 pontos, já está classificado no Grupo J. Os dois gols foram de Lionel Messi de novo, que arrebentou e ainda perdeu um pênalti no primeiro tempo. Logo depois tivemos França e Iraque no primeiro jogo, que foi interrompido por questões climáticas lá nos Estados Unidos. O jogo ficou mais de 2 horas parado no intervalo, mas voltou e Mbappé fez 2 gols, chegou a 4 na Copa do Mundo, tá atrás do Messi na artilharia e também na artilharia geral da história da Copa do Mundo. Tá chegando lá, Messi com 18 gols, Mbappé com 16, chegou aí no número de gols de Miroslav Klose da Alemanha. O Dembélé fechou o placar para a França 3-0. Logo depois um jogaço, Noruega 3, Senegal 2, Haaland também tá aí com 4 gols na Copa, fez 2 ontem, e o Petersen fez o primeiro gol da Noruega, e o Sar fechou o placar aí fazendo os 2 gols de Senegal. E para encerrar, ontem tivemos Argélia e Jordânia, foi um jogaço dramático, virada da Argélia 2-1. Hoje temos Portugal e Uzbequistão, vamos ver se Portugal se recupera depois do empate contra o Congo na primeira rodada. Logo depois temos Inglaterra e Gana, às 5 horas da tarde, depois às 8, Panamá e Croácia, e encerrando o dia de hoje, temos Colômbia e Congo às 11 horas da noite. É isso, pessoal.
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9: 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Os valores caem na conta na próxima terça-feira, dia 30. Quem não estiver entre os contemplados ainda terá a oportunidade de receber a restituição em 31 de julho e 31 de agosto.
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0: Estamos de volta aqui no Ramona. Puta, que legal, hein? O que, que vai estar tendo, senhorzinho?
1: Nossa, essa hora que a gente vai rolar, ó. Soundgarden, vai rolar Offspring. Vamos ter U2. Olha só, Luca, vamos começar com Pearl Jam, esse som maravilhoso, Given to Fly.

0: Soundgarden, Black Hole Sun, bateu 1 bilhão de plays lá no Spotify, sem
1: que
0: contar
1: legal.
0: Apple Music, Deezer, 89 e tudo mais, hein?
1: Uhum. Nossa, que 1 bilhão, né? Já quanto tempo que tem essa música? Meu Deus, que legal. É, vamos, uns sobreviventes, né, gente? Sobreviventes na música, já falando nisso, vamos de Survivor. Aqueles ganchos nada a ver, né?
0: Só pra, vai que lá.
1: Vamos fazer o link. Olhos de Tigre.

0: Esse é o Ramona 89 aqui na Rádio Rock do Brasil. 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Fica aí que na sequência a gente volta aqui no Ramona 89.
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0: Two Sweetest Thing. Tivemos também Stones e New Radicals aqui na Rádio Rock.
1: Ô, senhor Danilo, tem umas histórias, assim, quando a gente lembra, fala, meu Deus, tem que ser muito cara de pau, né, pra aceitar as coisas assim. E a vossa esposa aceitou uma coisa que ela não sabe fazer de maneira alguma, mais uma, né, tipo cantar. Aí, a gente vai falar uma música aqui do Raimundos, e quando teve o lançamento dessa música em 1812, a gente vai colocar uma música aqui, que tem a Érica Martins, cantora, profissional, sim, né, no disco, e a gente pensou em fazer uma versão da 89, né, com a Paola, e você cantando. Ele falou, eu só sei cantar, perdeu. Eles, não, que é fácil, é só você falar, por favor, seu locutor, ao menos uma vez, melhor se fosse três. Eu falei, sério, só isso? É, uma hora eu fiquei, senhor Danilo,
0: pra falar isso,
1: pra gravar isso, e aí ainda sofri bullying, auto-bullying também, por causa do meu sotaque de paulista. Então repare no, por favor, seu locutor, ao menos uma vez, mas é mó da hora essa música aí. Bora rolar?
0: Raimundos, a mais pedida, com a Luca no vocal.
1: Ah, que vexame.

0: Esse é o Ramona 89 aqui na Rádio Rock, ó, tem várias pessoas escrevendo aqui, ó, Antunes Aguiar, a Luciana Gama falou que o filho dela comprou roupas da loja 1E1 e amou, e as pessoas estão clamando, chorando, levantando aqui as mãos, pedindo por um descontaralho no site da Vossa Senhoria, que é um designer de moda altamente qualificado, estudado e profissional, né?
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0: Ótimo, assim que é bom, hein? É desconto em cima de descontaralho. Fica aí que na sequência tem nosso querido PH Dragani aqui no Corre 89. Valeu! Valeu. Aquelão!
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2: Por causa do jogo entre o Brasil e Escócia pela Copa do Mundo, o rodízio de veículos vai ficar suspenso amanhã, quarta-feira, somente no período da tarde, entre 5 da tarde e 8 da noite. Na última sexta-feira, por causa do jogo do Brasil e Haiti, a cidade de São Paulo registrou mais de 1.000 quilômetros de congestionamento.
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1: 2:01, boa tarde pra você que tá no Corre. Eu sou o PH Dragani e a gente se fala por aqui até às 5 horas. Bora passar a tarde comigo? Vamos! Vou rolar som, vamos falar de música, de filmes, de séries, de esportes. Hoje tem a parada Alternative Rock dos Estados Unidos em destaque, tem a coluna da Nutri Giovana Baleiro e tem promoção começando. Pode anotar nosso WhatsApp, vai. 989-215989. 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Falando em WhatsApp, você sabe que a gente tem um canal do Corre 89 no WhatsApp, né? Você recebe ele, por exemplo, eu vou falar sobre um filme, saiu um trailer, eu coloco o trailer nesse canal, aí você recebe no seu WhatsApp. Ó, PH, mas como é que eu encontro? Ó, vai na pesquisa do WhatsApp, coloca Corre 89, se você não encontrar, entra no meu Instagram, no arroba phdragani, lá você vai achar o link na bio. Clicou no link, abriu o canal no WhatsApp, segue o canal, pronto, vai receber. Inclusive já tá lá o link pra você acompanhar o Corre 89 com imagens em vídeo, tá bom? Beleza? Edição de número 337 do Corre 89, largando.
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0: Mata-mata. Vê se você lembra dessa aqui. Você que é mais velha, lembra? Claro, não nesse ritmo, mas você lembra dessa melodia. Eu sempre quis ter 90 milhões em ações, mas não tenho. Mas... PH, quem é PH? É o Angra, inclusive quem tá acompanhando a transmissão em vídeo tá vendo o clipe que eles lançaram. Os integrantes devidamente uniformizados com a camisa da seleção. E aí? A música que embalou o Tri em 1970, depois voltou. Eu lembro que em 82 eles fizeram, eles aumentaram, era 90 milhões, eles subiram para 120, que tinha tido censo, eles aumentaram a população. Agora tá quanto? 250 milhões? Não percebi no início aí, mas enfim. Mas tem mais. Bom. Tá disponível esse clipe, inclusive eu coloquei no canal do Corre 89 no WhatsApp o link pra você ver o clipe de Pra Frente Brasil, a nova versão do Angra. Muito bem, agora vamos pra porrada. Trailer do novo filme de Jason Statham. Código Vingança. Sabe que ver filme do Jason Statham faz bem. Ele usa toda a violência que é pra você não usar. Você fica calmo, porque faz assim: pô, tô com vontade de dar uma porrada nesse cara do filme. O Jason Statham vai lá e dá. Aí você fica sossegado, você fica tipo uma terapia, filme do Jason. Bom, esse aqui é assim: ele é o Cole Reed, um homem que presencia o assassinato do próprio chefe. O chefe dele é um bilionário. E aí ele acaba sendo acusado pelo crime, olha que coisa. E aí tem que descobrir quem foi que matou o chefe dele pra poder limpar o nome dele. Então tá aí. Código Vingança. Olha lá, vai lá, Jason. Dá as porradas. Não, nessa. Aí, ó. Pronto, aí começou. Vixe, BH, mas eu não tô vendo o trailer. Como é que faz? Faz assim. Vai lá no canal do Corre 89 no WhatsApp. Que o trailer de Código Vingança já está lá. Mas eu quero ver no cinema o filme. Quando que estreia? Estreia dia 10 de setembro. Novo filme de Jason Statham, Código Vingança.
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1: É hora do top 10 da parada Alternative Rock dos Estados Unidos aqui no Corre 89. Vamos lá, em áudio e vídeo pra você? Bora, bora, décimo lugar. Caindo duas posições, é o Strokes com Going Shopping. Nono lugar. Mantendo a posição da semana passada, é a Julia Wolf com In My Room. Oitavo lugar. Subindo duas posições, é o Temper City com Self Aware. Sétimo lugar. Caindo seis posições, perdendo a liderança, um capotaço. É o Weezer com Go Away. Sexto lugar. Subindo uma posição, é o Dirty Heads com One of Those Days. Esse é o top 10 da parada Alternative Rock dos Estados Unidos na semana. E o quinto lugar. Subindo uma posição também, é o Death Cab for Cutie com Riptides. Quarto lugar. Mantendo posição, é o Muse com Be With You. It's got to be with you. Terceiro lugar. Subindo uma posição, é o In Color com Headlights. Segundo lugar. Subindo uma posição também, é o Sublime com Until the Sun Explodes. E o primeiro lugar da semana na parada Alternative Rock dos Estados Unidos. Subindo uma posição, é o Dexter and the Moonrocks na liderança com Freaking Out. Ó, seguinte, você pode ter essa playlist com esse top 10 lá no canal do Corre 89 no WhatsApp. Você tá lá no canal? Ainda não? Entra no meu Instagram, no @phdragani, @phdragani. Você vai achar o link na bio. Clicou no link e vai abrir o canal. Segue esse canal, você já tem lá, ó, o link com a playlist no Spotify desse top 10. Beleza? Amanhã não perca, hein? Tem a parada Active Rock do Canadá em destaque aqui no Corre.
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1: 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E já já no Corre 89 tem a coluna da Nutri Giovana Baleiro. Daqui a pouquinho sai daí, fica aí.
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11: Fala pessoal, Bento Mello aqui para mais um Tour Rock Bola nessa terça-feira, dia 23 de junho. Continuamos aqui com Copa do Mundo. Ontem começamos com Argentina e Áustria, 2-0 para a Argentina. Fez 6 pontos, já está classificado no Grupo J. Os dois gols foram de Lionel Messi de novo, que arrebentou e ainda perdeu um pênalti no primeiro tempo. Logo depois tivemos França e Iraque no primeiro jogo, que foi interrompido por questões climáticas lá nos Estados Unidos. O jogo ficou mais de 2 horas parado no intervalo, mas voltou e empatou. Fez 2 gols, chegou a 4 na Copa do Mundo, tá atrás do Messi na artilharia e também na artilharia geral da história da Copa do Mundo. Tá chegando lá, Messi com 18 gols, Mbappé com 16. Chegou aí no número de gols de Miroslav Klose da Alemanha. O Dembélé fechou o placar para a França 3-0. Logo depois um jogaço, Noruega 3, Senegal 2. Haaland também tá aí com 4 gols na Copa, fez 2 ontem, e o Petersen fez o primeiro gol da Noruega, e o Sar fechou o placar aí fazendo os 2 gols de Senegal. E para encerrar, ontem tivemos Argélia e Jordânia, foi um jogaço dramático, virada da Argélia 2-1. Hoje temos Portugal e Uzbequistão, vamos ver se Portugal se recupera depois do empate contra o Congo na primeira rodada. Logo depois temos Inglaterra e Gana, às 5 horas da tarde, depois às 8, Panamá e Croácia, e encerrando o dia de hoje, temos Colômbia e Congo às 11 horas da noite. É isso, pessoal.
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1: E agora é hora da coluna da Nutri Giovana Baleeiro aqui no Corre 89. Presta atenção, tem sempre dica importante. Presta atenção aí.
2: Você acordou hoje sentindo que o seu cérebro está embaçado e que as suas pernas estão pesando simplesmente uma tonelada? Cuidado! A ciência, ela mostra que uma única noite mal dormida equivale para o seu desempenho cognitivo a estar trabalhando embriagado. Mas calma lá, que hoje eu vou te dar um protocolo de emergência para salvar o seu dia e o seu treino. Fala, galera do Core 89, aqui é a Giovana Baleeiro, a sua nutricionista. Quando você dorme mal, o seu cortisol dispara e a sua sensibilidade à insulina, ela simplesmente despenca. E o resultado? Você fica irritada, com fome de açúcar o tempo todo e seu tempo de reação na corrida, ele cai drasticamente. Estudos de 2024 revelam que a privação de sono gera um estresse oxidativo brutal nos seus neurônios. É como se o seu cérebro estivesse superaquecendo por falta de limpeza. Para limpar essa bagunça, a gente usa artilharia pesada na nutrição. Primeiro, o NAC, N-acetil-L-cisteína. Ele é o precursor da glutationa, um dos maiores antioxidantes do seu corpo. O NAC, ele ajuda a neutralizar o estresse oxidativo cerebral causado pela falta de sono. Ele ainda ajuda, gente, a dissipar aquele brain fog, aquela névoa mental no trabalho. E segundo, o magnésio inositol ou treonato. O magnésio atua no sistema GABA. Ele acalma o sistema nervoso que está, bem entre aspas, frito pelo cortisol alto e ajuda a desenvolver o foco que você perdeu na madrugada. E aqui vai a maior novidade científica de 2024, a creatina. Esqueça o músculo por um segundo, tá? Pesquisas recentes mostram que uma dose estratégica de creatina após uma noite de privação de sono, ela consegue ressuscitar a performance cognitiva. Ela fornece energia rápida para o seu cérebro exausto, melhorando a sua tomada de decisão no trabalho e a sua percepção de esforço na corrida. Então, se você dormiu mal, a creatina é o seu melhor pré-treino mental. A dica de ouro é, se a noite foi péssima, não tente bater recorde pessoal nesse momento. Ajuste o seu treino para uma rodagem leve ou um regenerativo. O objetivo hoje não é evoluir, é manter a sua consistência sem se lesionar. No trabalho, use a cafeína com estratégia, tá? Doses pequenas e frequentes. Nunca uma caneca gigante de uma vez, para não piorar a ansiedade que o sono ruim já causou. Dormir mal acontece, mas ser refém disso, aí já é escolha sua. Quero meu checklist de ressurreição pós-insônia com as doses exatas desses suplementos. Eu deixei tudo detalhado lá no meu Instagram. É só você comentar lá no meu último post. Me segue nas redes sociais, @ Giovana Baleeiro, e vamos pra cima, gente, que eu tô aqui todas as terças-feiras a partir das 2 horas da tarde, aqui no Corre 89 da Rádio Rock. Tchau, tchau.
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1: E agora é hora da gente abrir o livrão para saber o que aconteceu na história do rock e no resto do mundo num 23 de junho qualquer. A gente começa em 1995. Há 31 anos, os Mamonas Assassinas lançaram seu álbum de estreia. Aquele que tem Vira-Vira, Pelados em Santos, Robocop Gay. Acabou sendo o único, né? Lembra isso aqui, ó?
2: Olha
1: lá. Que saudade desses caras. 1966 agora. Há 60 anos, os Beatles chegavam ao topo da parada britânica com o compacto duplo Paperback Writer de um lado e Rain do outro. Aí. Aliás, hoje o Stuart Sutcliffe, o primeiro baixista dos Beatles, faria 86 anos. Ele morreu em abril de 62 aos 21. Para 1984 agora. Há 42 anos, o Duran Duran chegava ao topo da parada americana com The Reflex. 1996. Há 30 anos, o Metallica chegava ao topo da parada americana com o álbum Load. Ele que tem Until It Sleeps. Aniversários agora. Hoje a Kate Tunstall faz 51 anos. E ele? Hoje o Bonehead, o Paul Arthurs, guitarrista do Oasis, faz 61. Ó, há 4 anos, em 23 de junho de 2022, estreava nos cinemas por aqui Tudo em Todo Lugar ao Mesmo Tempo. Aquele filme é muito louco, muito legal. Há 17 anos, em 2009, estreava Transformers, A Vingança dos Derrotados. Há 15 anos, em 2011, estreava por aqui Carros 2. Hoje o cineasta Luiz Carlos Barreto faz 98 anos, a atriz Frances McDormand faz 69, o Hubert, humorista do Caceta, faz 68, o diretor Josh Whedon faz 62 anos, a atriz Selma Blair faz 54, Zinedine Zidane faz 54 também, a atriz Melissa Rauch, que é a Bernadette de The Big Bang Theory, faz 46 anos e há 15 anos, há 15 anos em 2011, morreu aos 83 anos o ator Peter Falk, que era o detetive Columbo da série Antigona, lembra? E hoje Dercy Gonçalves faria 119 anos. A Dercy faleceu em 2008 aos 101.
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14: A segunda rodada da Copa do Mundo continua nesta terça-feira com jogos dos grupos K e L. Portugal, do ídolo Cristiano Ronaldo, volta a jogar em uma partida contra o Uzbequistão a partir das 2 horas da tarde. Inglaterra enfrenta Gana às 5 da tarde, Panamá e Croácia às 8 da noite e Colômbia joga com a República do Congo às 23 horas.
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1: Bom, ontem o Iron Maiden se apresentou em Paris, né? No show que faz parte da turnê de 50 anos e que está sendo filmada para depois ser lançada no audiovisual e tudo mais. Acontece que ontem rolou um apagão em Paris, o show ficou um tempão interrompido por falta de energia, e aí quando voltou, mais ou menos uma hora. E aí quando voltou, tipo, os caras tiveram que acelerar e o bis acabou não rolando. Então músicas como Aces High, Wasted Years e Fear of the Dark não rolaram no show, então não filmaram. Bom, detalhe, esse show, o Iron Maiden meio que proibiu a presença de celulares. E como você tá vendo na transmissão em vídeo, não adiantou nada, porque o cara gravou isso aí, o encerramento. Ele explicando que por causa do horário avançado, né? Aquelas coisas, né? De país desenvolvido, quando passa o horário, bicho, você tem que pagar extra. Você faz, é uma dor de cabeça, filha da mãe. Aí os caras não estica, não. Vai até as 11 horas, é 11 horas, acabou. Então, assim, acabaram o show, não teve. Eles vão ter que filmar outro dia, mas tudo bem, vai ter mais apresentação. Acontece que é de ontem, não teve. Imagina, você vai ver um show do Iron Maiden que vai ser filmado, não tem Fear of the Dark. Bom, enfim, acontece. Agora sim, trailer, hein? Trailer. O Sorveteiro, filme novo do Eli Roth, o diretor que, ator também, fez Bastardos Inglórios, né? É um dos Bastardos Inglórios, no caso. Enfim, esse filme mostra ali uma cidade pacata chamada Baleen Bay. Chega lá um sorveteiro que vende seus produtos, as crianças adoram, comem o sorvete e aí viram assassinas. Ah, que coisa louca. É só esses filmes, essas coisas que a Dani gosta. Enfim, o filme tem a trilha sonora do Snoop Dogg, só pra você ter uma noção de que grau que vem o negócio. O Sorveteiro, filme novo do Eli Roth, chega aos cinemas aqui no Brasil dia 27 de agosto e... Aí, olha lá que coisa violenta.
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1: Ó, hoje, você sabia, 23 de junho é o Dia Olímpico. Pois é o Dia Olímpico, é uma data criada para marcar o nascimento do movimento olímpico moderno. Essa comemoração acontece em homenagem à fundação do Comitê Olímpico Internacional, que rolou no dia 23 de junho de 1894. Fundado pelo Barão Pierre de Coubertin, né? Inclusive, nosso Vanderlei Cordeiro de Lima tem a medalha Pierre de Coubertin por aquele feito dele em 2004, você lembra? Pois é. Aí é o seguinte, esse Dia Olímpico, ele é celebrado oficialmente desde 1948 e tem como objetivo promover a prática esportiva, a atividade física e os valores olímpicos de excelência, amizade e respeito. Tô bem, então, feliz Dia Olímpico. Você fez esporte hoje? É que tá chovendo aqui, enfim, só indoor. Bom, mostrar um trailer aí ou falar sobre um filme novo que vem aí? Atenção. Esse aqui, ó.
2: Hey, Mona. What did you do
1: all day? Chama The Bill. Tem Julianne Moore e Paul Giamatti no elenco. E o filme é dirigido pelo Jesse Eisenberg. Sim, ele que fez o Lex Luthor naquele filme do Superman. Ele fez A Rede Social. Enfim, Jesse Eisenberg é o diretor e ele faz uma ponta no filme também. Ele aparece no trailer. Quem estiver assistindo a transmissão em vídeo vai ver que ele aparece daqui a pouquinho. Bom, esse filme é uma comédia dramática da A24, né, do estúdio A24, e por enquanto não tem data de estreia aqui no Brasil. Então, The Debut, assim que tiver, a gente avisa aqui no Corre 89, fica tranquilo. E o trailer no nosso canal no WhatsApp, hein? Vai lá.
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1: Ganhadouros! Vamos lá, quem levou o voucher de R$100 para Carolinaria Dolce foi você, Natália Aparecida Guimarães Pereira. E o par de ingressos pro Estância Let's Rock, dia 29 de agosto, no Estância Alto da Serra, saiu pro Lucas Eduardo Alves. Lucas e Natália, parabéns, fiquem espertos, a galera da Rádio Rock vai entrar em contato com vocês pelo WhatsApp, certo? Eu sou o PH Dragani, te agradeço demais pela companhia, a gente volta a se falar amanhã, 2 da tarde, aqui no Corre. Na sequência, na Rádio Rock, tem show do Tatola. Tchau, se cuida, até amanhã.
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4: É muita melodia.
5: Eu não queria vir, tá uma chuva danada. Nossa,
6: hoje tava bom pra ficar bem do jogo. Nossa,
5: você tá de brincadeira, eu queria ficar em casa, mano. Mas eu já tive duas reuniões hoje.
6: Duas?
5: Umas chato, onze. Né? Chatos? Esses caras são chatos. Chato, os caras da Band, hoje. Mas. Eu vou falar aqui só pra nós, vou baixar o volume. Os caras da Band são chatos demais, mas. Você não aguenta. Né? Encontrei, eu vi cara de com o Johnny Saad. A gente tava ali no estacionamento, chegou o Schneider, Johnny Saad. Encontrei o Ronaldo, o Giovanelli, o zagueiro lá, como é o nome dele lá? O zagueiro que faz lá no, com a Renata Fan. Encontrei a Renata Fan. Esqueci o menino lá, que faz lá. Aquele João Pedro Scarpa, tá tudo ali. Aí entrou numa reunião, sabe, não sei o que. Aí outra. Ah, mas vocês estão abusando de mim, velho.
6: É, assim não dá.
5: Assim não dá. Quem faz reunião não sabe o que fazer, né?
6: É verdade, perda de tempo.
7: Eles estão ouvindo agora e você está detonando eles.
5: Eu quero que eles se lasquem.
7: Que isso?
5: Tá louco, larga no meu pé. Não quero fazer reunião, não.
6: É.
5: Avisa antes que eu não quero nem trabalhar, Maia.
6: É, os caras não estão ligados.
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5: Já comecei engasgando, você é muito palhaço, Maia.
6: É, eu sou mesmo. E ontem era pra gente ter mostrado ontem, mas teve a super presença do Falcão.
5: Nossa,
6: aqui, né?
5: Que entrevista boa, né?
6: Boa,
5: né? Mensagem. Ele me mandou uma mensagem, meu, de carinho. Sabe quem mandou mensagem pra mim também? O Vica.
6: Ah, o Vica?
5: O Vica.
6: Ele ouviu, né?
5: Ouviu, né? O tá Cabelo ouvindo. Fez a divulgação, né? Mandou pra ele e hoje apareceu na Crowley aqui, na 89, música da Mix.
6: Caramba.
5: Legal pra caramba, música boa que o Falcão fez com o Carlinhos Brown. E a gente mostrou aqui, foi bem divertido.
6: Pô.
5: E o Falcão ficou agradecido demais, tá muito feliz. Né? Tá num momento bom, né, Maia?
6: Ah, num momento ótimo.
5: Corre,
6: tá bem,
5: e ele,
6: né?
5: Ficou emocionado com o que você falou dele.
6: Pô,
5: Ele mandou uma mensagem pra mim, mandou um abraço pro Marvel, fiquei emocionado lá, mano. É isso aí, né, mano?
6: É, tem que ser, né?
7: Tem que ser, um coração grande, né?
5: Mas o coração grande, ele tem um coração bom.
7: Tem um coração grande.
5: É isso aí, é muito bom isso aí.
6: Mas então, em falando... Coração grande, novas gerações, uma banda de adolescentes. Quem puder ver o clipe dessa banda, Florentines, uma banda, um quarteto de indie rock lá de Manchester, que tá fazendo sucesso com o seu primeiro single, que é Breaking News.
5: Já botei aí o clipezinho, ó.
6: Olha a cara dos caras.
5: Ah, putz, meu. O mais velho deve ter uns 9 anos de idade. Tá de brincadeira.
6: Faz um som que é estiloso, né? Tem pitadas de math rock, o rock matemático.
5: Como é que é o nome?
6: Math rock, o rock matemático.
7: Tá na cara, né?
6: Tá
7: é evidente.
6: Pitadas.
5: E você ajuda, né, japonês?
6: São muito pitadas.
5: Pitadas,
7: é.
6: Olha aí, por exemplo, ó.
7: Olha a equação aí, ó.
5: A hipotenusa.
6: Obviamente também uma grande influência do Arctic Monkeys, né?
5: Muito, tá bem, né? Na cara, é um Arctic Rock matemático.
6: É isso aí.
5: Eu posso falar
6: quem
5: pra você?
6: Que me plagiou falando.
5: Alguém que chegou aqui
6: Deluxe,
5: falando.
6: Deluxe, né?
5: Ah, foi o Deluxe, Aliás, um abraço pro Deluxe que foi lá no show, grande boa. Cara, isso é Arctic Monkeys, com todo respeito.
7: Você viu o que
5: é?
7: Né?
5: Como o Oasis copiou os Beatles, você sentou na cara
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6: Florentines, a step in the right direction.
5: De onde os caras são, Maia?
6: Manchester.

0: coisa boa, hein?
1: Boa, né?
0: E o mais legal de tudo, molecada, né?
1: É, nossa.
0: Que nem nós, tudo jovem, né?
1: Tudo jovem.
0: Jovem. Jovem, nós somos jovens, japonês. Ó, olha lá o fundão, ó, no telão. Pra quem tá acompanhando, como é que faz pra ver a gente, japonês, aqui no estúdio?
2: É, radiorock.com.br, tem o aplicativo também da 89, oficial. Dá pra acompanhar pelos dois.
0: Boa.
1: Bacana.
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0: Você tá de brincadeira, Cristiano Ronaldo fez mais 2 gols hoje, Portugal meteu 5, velho.
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0: saindo
2: Copa,
0: saindo gol pra caramba, e os protagonistas estão protagonizando. Ó, quase que eu errei tudo, mas saiu. Ó, que loucura, bicho. Não é verdade, japonês?
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0: 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Muito bom. Japonês, tem prêmio ou não tem nada?
2: Tem par de ingressos aqui pra curtir o espetáculo This is Michael, o maior tributo a Michael Jackson.
0: Rapaz, é uma loucura isso, sabia?
1: Loucura.
0: Tem gente saindo de lá doido, velho.
2: Vai ser dia 29 de agosto, na Suhai Music Hall. 29 de agosto é a data de nascimento do Michael Jackson.
0: Na...
2: Data especial.
0: Data especial. Quer dizer que o Michael Jackson nasceu 29 de agosto.
2: 29 de agosto. Então, valendo aqui 98-3-8989, manda nome, RG, CPF, participa aí.
0: Boa! Essa chuvinha, Maia.
1: The Verve.
0: Olha lá, vamos pegar um The Verve pra gente fazer Lucky Man.

0: Né, Maia? Você tá atrasado mais de um minuto.
1: Eu tava vendo em casa, os caras gritaram gol, ainda tava.
0: Tava passando aqui. É assim mesmo.
2: Social Distortion.
0: Que vem ao Brasil, gente. Social Distortion, uma das bandas mais legais do mundo. Oh.

0: The Killers.
1: Qual é o prêmio japonês?
2: Pode ingresso do Jesus Michael. Maior tributo a Michael Jackson, 29 de agosto, na Suhai Music Hall.

0: Música bonita, né, Maia?
1: Nossa, linda.
0: Pra beijar na boca é um bicho, né, cara?
1: Oh.
0: E essa aqui, ó.
1: Essa é Alex Warren.
0: Ordinário.

0: Bom demais isso. 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
0: 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Renato Ambrosio arrebentando, entregando tudo que tem. 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Lembrando que tem ingresso pra ver Michael Jackson.
1: É o espetáculo This is Michael, maior tributo a Michael Jackson, 29 de agosto, na Surrai Music Hall. Os ingressos estão à venda em ticketmaster.com.br. E tá valendo aqui no Zap 98-363-8989.
3: Tirando.

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1: É, mano. Olha a arte de Manchester, hein, Maia?
2: É, os Florentines, a nova geração de Manchester.
1: Como lembra, né, japonês?
3: As influências, né?
1: Lembra mesmo, lembra bem, mas é muito bom. Situação ruim pra você, estacionou o carro bateu. Estacionou o quê? Sumiu. Você tá de brincadeira, aí não dá, né, velho? Aí não dá, não dá. Deixa eu botar surraia aqui, ó. Porque assim já fica mais fácil pra todo mundo se ligar. Eu já botei surraia porque às vezes a moto deixa estacionada. Hoje eu tava subindo a Bela Sintra e tava uma chuva danada.
2: Nossa, tá.
1: Danada. O que eu tô te contando aqui é real, o que aconteceu agora comigo. Eu tava saindo, saí da Band, da reunião lá com o argentino lá e vim pra cá. Subi na Bela Sintra pra chegar aqui na 89. Aí, a chuva que Deus mandava. A Bela Sintra é uma ladeira, né, mano? Você fica subindo aquela, vai até lá embaixo. E aí, velho, a água vindo pelo canto entre o meio fio ali, a guia e a rua, é uma enxurrada.
2: Nossa.
1: E um cara largou uma moto lá.
2: Ixi.
1: A moto tava de que jeito? Caída. Caída. E se bobear, leva embora na água. Porque é uma decidona aquela bagaça. 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
3: Resultado. Par de ingressos aqui pra curtir o espetáculo This is Michael, o maior tributo a Michael Jackson, dia 29 de agosto, na Surrai Music Hall. Saiu pra Juliano Marcelino de Oliveira.
1: Boa. Eu queria falar um negócio que eu não posso falar agora, mas vou falar. Ah, não vou falar. Vocês não ficaram nem curiosos?
2: Não, você não deu nem tempo.
1: Ah, vocês não falaram nada?
3: Ué, eu não vou falar,
1: não
3: mais.
1: Pode falar, então... Não vou falar, então.
3: Não vou instigar,
1: fala,
3: né?
1: Fala ou não fala?
3: Ah, não sei.
2: Fala, lógico.
1: Não vou falar.
2: Não.
3: Ei, caramba.
1: Tá bom, vou falar. Vocês merecem ouvir. Acabou, mas acabou de chegar. Acabou. Pergunta aí pro japonês. O que que chegou agora, japonês? Não fala a quantidade, porque nem vai ficar louco. Aí nosso telefone não vai parar.
3: Ah, é? É esse daí que você tá me falando?
1: É desse mesmo.
3: Aquele em janeiro?
1: É aquele em janeiro. Acabou de chegar, mas chegou uma cacetada de ingresso do Rush.
2: Olha aí.
3: Ai, ai, ai.
1: Ah, molecada, se liga que nós temos ingresso do Rush agora pra dar e vender. Tá bom, só pra dar, vender não é o nosso caso.
3: Não, não, lógico que não, né? Não é assim também.
2: É, muito bom. Nirvana agora.
1: Nirvana. Então temos ingresso do Rush, acabou de chegar. Muito bom.

0: Pergunta do estagiário.
1: Fala aí, Maia. Sabe quem é?
2: Sei, é o do Full Fight.
1: Fala que nem gente, mano. Você tá muito devagar. Você tomou alguma coisa? Você tá...
2: Tomei uma resolução.

0: Sua vez, japonês. Vai lá.
1: Valendo par de ingressos aqui do Estância Let's Rock. 29 de agosto, no Estância Alto da Serra. Tem Biquíni, Detonautas, Raimundos, Ultraje a Rigor, Paulo Ricardo e o Tijuana.
0: Fechou. Tá no zap, é isso?
1: Zap. 98-36-380-989.
0: Por que que você não consegue falar 333?
1: O 333 tá aqui.
2: Olha quem é, Maia.
3: É o Dominique Fike.
0: Não, é o Miles Smith. É parecido.

0: próximo show, sabe onde vai ser?
1: Aonde vai ser?
0: Vou te contar, é segredo, vai ser no Tendal da Lapa.
1: Olha, que legal.
0: De graça pra galera, era segredo, mas é só pra contar, né? Vai ser no Tendal com Cadillacs, Punk Rock. Nós vamos fazer um show lá no Tendal, mas depois eu conto isso aí. Japonês, fala aí.
2: Continua valendo aqui o par de ingressos do Estância Let's Rock, 29 de agosto no Estância Alto da Serra. Tem Biquíni, Detonautas, Raimundos, Ultraje a Rigor, Paulo, Ricardo e o Tijuana.
0: Fechou. Boa.
2: Valendo no Zap.
0: Boa, japonês.
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19: Machine Gun Kelly, boy.
9: Arminha aí, né?
19: Chegando. E o rolezinho?
9: Gosta, né? Gosta de um rolezinho, principalmente na Copa.
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19: Pior que ele tá por aí, viu, Maia?
9: Ah,
19: tô vendo aqui.
9: Amém, né?
19: Esse aqui é o destaque de hoje.
9: Florentines, a step in the right direction.
19: É bom, hein, Maia?
5: Bom demais.
19: É boa. Falar das acessibilidades, Maia?
5: Vamos lá.
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19: Continua valendo o par de ingressos aqui do Estância Let's Rock, 29 de agosto, no Estância Alto da Serra. Tem Biquíni, Detonautas, Raimundos, Ultraje a Rigor, Paulo, Ricardo e o Tijuana, valendo pelo zap, 98-3380-989. Nome, RG, CPF, vai participando, daqui a pouquinho tem o resultado.
5: Isso aí. Agora é o James, ao vivo.
19: E essa versão é boa, hein, mano?

0: Legal ver essa versão ao vivo, hein, Maia?
1: Sensacional.
0: Ah, você fala de som matemática?
1: Muse.
0: Starlight.

0: microfones. Have a nice day. Parada,
1: vamos lá.
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3: As músicas mais vendidas nas plataformas digitais. Décimo lugar é o Somber, Back to Friends.
0: Essa vai e volta também no top 10.
3: Vai e volta. Number 9. É o Joe, End of Beginning. Essa também tá sempre

0: inglês, Sam Fender e Oliver Dean, Rain Me In.
1: Voltou pro Top 10.
0: Voltou pro Top 10.
1: É boa, é boa. É boa, a pipoca é boa.

0: Number 6.
1: Ah, Billie Eilish, Birds of a Feather, sexto lugar.
2: Não sai daí, hein, Maia?
1: Isso é impressionante.
2: Que parada é essa, Maia?
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2: As músicas que o Maia compra.
1: Gornstep e MGK.
2: MGK? Machine Gun Kelly. Para com essa.
1: Crash First.
2: Agora virou onda. MGK. Ah, que vergonha.
1: Number 4. Essa é boa, hein? Paper City, a banda israelense, Self Aware.
2: Essa música é boa, você vai tocar essa aí, japonês?
3: É boa, não sei.
2: Ah, vai me enganar agora, safado.
1: Number 3. Boa, Jam, The Great Divide.
3: Essa é candidata a tocar, né? Trovador.
1: Mini.
2: Eu te mato, japonês. Tem medo de morrer, não, mano?
3: É isso.
1: Number 2. É o Tame Impala, Drácula, segundo lugar.
3: Ele tá em segundo, mãe?
1: É em segundo.
2: E o primeiro, quem será?
1: Quem será?
2: Não vai repetir o Tame Impala, né?
1: Number 1. Tame Impala com Drácula Remix.
3: Os caras é folgado, hein? Primeiro, segundo.
2: Os caras dominaram, hein, japonês?
3: Mesma música.
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1: El Temper City.
2: Israel, como é que você sabe?

0: Fat Boys Slim and the Rolling Stones.
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1: Manda, Maia! Florentines, uma banda que vem lá de Manchester, lançando seu primeiro EP, Breaking News, e esse é o single Step in the Right Direction.
2: Tudo molecada.
1: Molecada.
2: De velho já chega o Rubão.
3: Resultado.
2: Vai lá.
3: O par de ingressos aqui do Estância Let's Rock, 29 de agosto, no Estância Alto da Serra, saiu pra Heloísa de Miranda Giovanardi. E agora, tem par de ingressos aqui pro show Masters of Voices, dia 18 de julho, no Tokyo Marine Hall. Vai ter o Eric Martin, que é do Mr. Big, Edu Falaschi, o Tim Owens, que foi do Judas Priest, o Jeff Scott Soro, foi do Journey, foi do Ian Malmsteen também.
2: Bom, hein?
3: Então é uma super banda que une os quatro.
2: Muito bom.
3: Vai ser dia 18 de julho, Tokyo Marine Hall, ingressos à venda em ticketmaster.com.br, valendo agora no Zap 98-363-8989.
2: Muito bom, japonês. A Inglaterra continua jogando com Gana, tá 0-0, quase Gana fez um gol agora,
1: velho.
2: É. Nossa senhora, esses caras não me enganam mais. Tá de brincadeira, hein? Com Morello.
1: Morello.
2: Sérgio Sanchez. Gostou?
1: Gostei.

0: Acabou o jogo da Inglaterra 0x0, né, japonês?
1: 0x0.
0: 0x0. Inglaterra e Gana 0x0. Vai lá.
1: Resultado, o par de ingressos aqui pro show Masters of Voices, dia 18 de julho, no Tokyo Marine Hall, saiu pra Marinês de Melo Lemos.
0: Vai gostar, vai gostar.
2: Bom, né?
0: Bom demais. Que mais, Maia? Vai pra onde?
2: Ah, eu gostava de ir no ensaio de terça, né?
0: Mas hoje eu tô descansando.
2: É.
0: Garganta tá no talo. Já era. É. Isso. Bom, se você quiser ir lá, canta no meu lugar, né?
2: Tá bom. Meus amigos.
0: Bom, é isso. Vai me pagar quando? Tá me devendo dinheiro, hein?
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4: Um jogo do Brasil amanhã será suspenso rodízio municipal de veículos.
3: Cristiano Ronaldo disse que veio.
4: Seleção da Inglaterra é proibida de levar as wags na concentração.
3: Quem vai substituir Rafinha na seleção? Luiz Henrique, Rayan ou Neymar?
4: Sogro ou pai? Novas informações sobre a crise financeira de Rafinha.
3: O som vale R$4.700.
4: NASA compra foguete de coleguinha para sequestrar o telescópio perdido no espaço.
3: Ai, meu Deus. Nosso convidado é o Thiago Melo, produtor do filme O Gênio do Crime. 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
6: Boa noite. Boa noite. Hoje tá valendo uma camisa autografada do Mônaco pelo Ansu Fati, mas é só pra quem ouvir a música nova dele, tá
5: boa,
6: bom?
5: Boa,
6: seja
5: tá
6: como seja.
4: Sorteio... Seja como seja.
6: Isso aí, o sorteio tá rolando lá no nosso Instagram.
5: Boa.
6: Resultado sai amanhã.
5: Ansu Fati que jogou no Barcelona. Que
4: ele
5: tá
4: é do Barcelona,
5: ele
4: né?
5: É do Barcelona, jogou. É.
7: Tá emprestado pro Mônaco e...
4: Tá indo pra
7: as línguas, mas as boas línguas tá indo pro Manchester United.
5: Tá vendo? É isso aí. Ele jogava.
8: Você tem certeza disso?
5: Absoluta. E ele ficou usando a camisa 10 quando o Messi saiu do Barcelona. Foi. Ele joga a bola demais.
4: Aí ele se machucou e a Mal substituiu ele.
5: Exato. Isso.
4: Então, e agora ele tá com a 31. Com a 31.
7: Pra onde ele vai, ele gosta de usar a 31.
5: A gente tá recebendo o Thiago Melo. Você dorme?
7: Durmo.
5: Mano, eu tava dando uma olhada no seu currículo, mano. Você não dorme, velho.
4: Ele dorme nos intervalos. Agora no sofá ele tava dormindo.
7: Dormindo agora, por tava isso que eu tava falando.
4: Ele, à noite não, mas nos intervalos de uma coisa e outra ele cochila.
5: Ele dorme. Rapaz, quanta coisa você fez, Thiago.
7: É tudo
5: pela Boutique Filmes, não?
7: É, eu já trabalhava.
5: Primeiro, boa noite. Muito obrigado por estar aqui, beleza?
7: Boa noite. Gente,
8: boa noite.
7: Obrigado pelo convite.
5: Que isso, mano.
7: É um prazer estar aqui na 89 com vocês aqui
5: seja
7: hoje.
5: Seja bem-vindo.
7: Cara, tá ficando melhor não falar a idade, né? Porque já trabalha há muito tempo. Já.
4: Bastante, tá ficando experiente.
7: Experiente.
5: Mas é muita coisa, cara.
7: E a gente tá lançando esse filme, né? Agora, tá indo pra 7ª semana já em cartaz, O Gênio do Crime, que é um clássico da literatura infantil brasileira. Oh, né?
5: Eu vou falar, antes de você continuar, já vou falar da minha experiência com O Gênio do Crime.
4: Você já assistiu?
5: Já li.
4: É um filme.
5: Na realidade é um livro.
7: É um livro.
5: E eu lembro da minha infância. Eu lembro claramente, assim, não lembro qual foi o primeiro livro que eu li, mas eu lembro de três livros que marcaram a minha vida: O Gênio do Crime, Tistu, o Menino do Dedo Verde e A Vaca Voadora. Esses três livros, pra mim, são inesquecíveis.
7: O
5: Gênio do Crime é o que eu mais gostava.
7: Sim.
5: Porque eram os moleques que trocavam figurinha, daí tem a falsificação da figurinha. Meu, é demais.
4: E continua dessa história que ele tá contando, a mesma história com as figurinhas e tudo.
7: A gente comprou os direitos
5: do filme,
7: pra fazer o filme, né? Comprou do livro. O livro é do João Carlos Marinho, que é um escritor, vendeu mais de 1 milhão de cópias, né? Então, um livro que...
4: Que pra livro é um absurdo.
7: É um absurdo.
4: Isso.
7: Vendeu muito livro. E eu também fui apaixonado. Tenho até hoje o livro que eu li quando eu tinha 9 anos, né? Eu li O Gênio do Crime.
5: Uhum.
7: E me apaixonei já, porque tem uma aventura, tem humor, né? É um livro muito engraçado também, né? Tinha aquelas situações surrealistas,
5: sim,
7: né? Dos personagens, do Gordo, Berenice, Pituca. Então, eu acho que é um livro também que marcou uma época que tinha humor com aventura, né? É uma coisa que todo mundo gosta, né?
5: Assim, sim.
7: É um livro que se lia na escola, mas era divertido também.
5: E de quem é a figurinha principal desse álbum?
7: Olha, no original, no livro, era o Rivelino.
0: Era o Rivelino.
7: Porque é de 69 o livro.
0: É lógico. Ah, da época do Ricardinho era Rivelino.
5: É, minha época mesmo.
7: É mesmo, 1969. É isso aí mesmo.
5: Quando tinha o quê? 7 anos? 6? 5?
0: Não, eu tinha 4, mas eu não li quando eu tinha 4.
5: É lógico.
0: Eu li
5: uns 4 anos depois.
0: É lógico. Cara. Eu devia ter uns 8.
4: Como é que você responde ele?
5: Não, cara, ele tá respondendo o correto. Porque ele aprendeu a ler com 15, quer dizer, tá. É muito bom.
7: E no filme é o Vini Júnior.
5: É o Vini Júnior.
7: A gente fez uma parceria lá com o Vini.
5: Tá.
7: Cedeu ele a figura dourada ali que está sendo falsificada.
4: Ele é a Legend.
5: É a Legend.
4: Hoje seria a Legend, né?
5: É muito bom isso, né?
7: E a gente fez uma sessão lá. Tem uma fundação, né? Que chama Instituto Vini Júnior, que atende crianças lá no Rio de Janeiro, no Brasil inteiro. Mas a gente fez uma sessão em São Gonçalo, que na escola que ele estudou mesmo.
0: Ah, que legal.
7: Foi super legal. E a molecada. É. Eu perguntei assim: quem que tinha já tinha ido no cinema, metade nunca tinha ido ao cinema.
5: Exato.
7: Então foi super legal. Assim.
5: E como é que tá indo no cinema?
7: Tá indo bem.
5: Tá indo bem no cinema?
7: Estamos na sétima semana já.
5: Agora tá na sétima semana, porque tá bem. Pô, tô sétima semana e agora férias, né?
4: Sexta-feira começa as férias.
7: Essa ainda semana, bem, né? Vamos ver se o pessoal vai ver.
5: Rapaz. Só lá, 7 semanas. Com as férias, você vai bater aí.
4: E até os pais vão querer ir, né? Porque é o que o Ricardinho falou, é um livro clássico que muita gente leu na infância.
5: É isso aí.
4: E agora você já é adulto, tem seus filhos e continua.
5: E a história da figurinha com a Copa que tá quente pra caramba,
7: né? Sim. A história, basicamente a história é são 4 crianças, né? De 12 anos. Que tem que investigar quem que é o gênio do crime que tá falsificando as figurinhas da Copa.
4: Ixi, lá no trem tem um monte lá de gênio do crime. Os caras veem tudo trem falso.
0: Eita, diabo.
4: Agora sim, o Tatuá perguntou um negócio curioso. Você teve que fazer muita adaptação, porque é um livro de 69?
7: Sim.
4: Então, assim, não existia um celular, não existia televisão, um monte de coisas pro mundo.
5: Não existiam telas?
4: É, um monte de coisa pro mundo atual. Você transportou o filme pro nosso tempo ou você recriou lá dos anos 60?
7: Não, o filme passa no nosso tempo, meio agora. A gente fez o filme no ano passado, mas ele se passa durante a Copa do Mundo.
5: De 26.
7: Ele tá... Então tem os gols do Brasil ali que nem sei se vão ter, né? Espero que tenha.
4: Tomara que tenha.
7: Mas no filme eles estão vendo os gols do Brasil, então espero que tenha muitos gols aí amanhã.
5: Vai ter,
7: né?
5: Vai ter. Amanhã vai ser 1-0, vai ter bastante.
7: Bastante gol.
5: Não dá pra ser do Marrocos? Pode ser Portugal? É. Tem gol. Você tá acompanhando a Copa do Mundo?
7: Tô. Nossa.
5: Tá sofrendo?
7: Sofrendo bastante, viu?
5: Né?
7: Mas
5: você confia no Brasil? A palavra é confia. Eu perguntei, você confia?
7: Não confio, mas eu torço. Não confio, mas eu acho que vai dar certo.
5: Eu sei, nem eu. Sou igual você. Eu não confio, mas eu torço.
7: Dá
8: pra melhor. Agora parece que piorou.
5: É verdade, né? E você fez uma parceria com quem? Com a Globo? Com a
7: Então,
5: eu vi que você tem muita parceria com a Netflix, né? Foi a primeira empresa que você fez parceria?
7: Então, eu fiz a primeira original da Netflix no Brasil.
5: 3%.
7: Que é uma série que chama 3%.
5: Que é maravilhosa. Maravilhosa.
0: Com a Bianca Comparato.
5: É boa.
0: Foi gravada lá na Neoquímica Arena.
5: Ai, que loucura.
7: Eu gravei lá.
0: Sensacional essa série.
5: Foi a primeira série da Netflix?
7: No Brasil, sim.
5: A gente,
7: na época, eles até tinham dúvida, vão produzir em português, né? No Brasil, como que é produzir no Brasil, né? E eu tive que convencer os caras que dava pra produzir conteúdo no Brasil, né? Hoje tem um monte de conteúdo.
4: Teve trabalho, começar a dar trabalho, fazer a primeira vez a coisa.
5: A primeira vez sempre dá trabalho. E não tem uma temporada só, 3%?
7: Quatro temporadas.
5: Quantos episódios cada episódio? Cada temporada?
7: A temporada 1 foi 8, depois foram 10, depois 8 e 8.
5: E como é que faz isso? Vocês têm um patrocínio pra isso? A Netflix banca? Como é que... Me explica assim, só pra entender como faz.
7: Esse projeto são os originais, Netflix, né? Eu desenvolvi roteiro, desenvolvi o projeto, mas eles bancam tudo quando é um original, né?
5: Você procurou Netflix, Netflix te procurou?
7: Eu procurei.
4: Você chegou lá com a ideia?
7: O 3% foi negado, que era uma ficção científica, né?
5: Certo,
7: que era um mundo dividido entre um lado pobre e um lado rico.
5: É.
7: E quando você tem 20 anos, tem uma chance na vida de ir pro lado rico. E só 3% das pessoas conseguem.
5: Olha que loucura isso,
0: bom demais.
5: Hoje tá lá, se a gente entrar lá...
7: Tá
4: quantos anos você tem? Que é uns 10 anos isso, não?
7: Tem.
0: Tudo isso já?
5: Nossa, se foi a primeira, Ricardinho...
4: É 10 anos. A Maria falou que faz 10 anos.
7: 10 anos. E foi super legal, porque foi um mega sucesso no Brasil, fora, na Comic Con, foi muito...
5: Ganhou o prêmio com ela, não?
7: Ganhamos alguns prêmios, mas era um projeto muito... Uma ficção científica brasileira, era um projeto de... Pra alcançar o público, a gente conseguiu. Eu fico muito feliz que até hoje... Eu estive na Netflix, assim, há um mês atrás. Teve um evento lá deles lançando a nova série. E o chefe da Netflix falou, o 3%, né? Até hoje eles falam...
0: Com certeza o sucesso do 3% deixou as portas meio abertas pros outros projetos seus lá, né?
5: Porque eu vi que tem um monte...
7: E pro Brasil,
5: né? Não, o Brasil também.
7: Porque eles, eles falaram assim, será que vale a pena produzir no Brasil? É. E foi o 3% que abriu essas portas.
8: Por causa de você.
4: E eles não fazem tipo um relançamento, 10, comemorativo, 10 anos da primeira série nacional, fazer um relançamento, sei lá.
7: Podia fazer, vou entrar.
4: Como dizem aí por aí, você capinou esse mato todo. Sim. Porque a Netflix não produzia muita coisa.
8: É lógico.
4: Pegava coisa pronta e você aqui no Brasil fazer um audiovisual. Uma série com 4 temporadas, você é um guerreiro demais.
8: E tem umas coisas aqui que são legais pra caramba, ó. Julie e os Fantasmas.
7: Sim.
8: Não é Netflix, é Nickelodeon, não.
7: É, eu criei junto com uma outra pessoa o Julie e os Fantasmas há 2000 e... faz muito tempo já. Eu não sei mais a data, mas... E a gente vendeu na época, eu vendi pra Nickelodeon e pra Bandeirantes. E ele passou...
8: Pra TV Bandeirantes?
7: TV Bandeirantes.
4: Aí, mano, os caras estão procurando de passar. Ô, Argentino!
8: Ô, Argentino, se liga, Guilherme.
4: Reprisa
8: olha
4: a Júlia aí, ó.
8: Reprisa Júlia e os Fantasmas,
4: meu. Foi no domingo à tarde lá.
8: Ah, que legal isso, cara.
7: E depois de alguns anos...
8: Júlia e os Fantasmas é um filme ou é uma série?
7: É uma série.
8: É uma série.
7: Mas depois a Netflix comprou os direitos, o
8: E aí produto. A Band ficou.
7: Ixi. É, e fez aí uma versão em inglês.
4: Foi igual a Fórmula 1.
7: Foi legal. Eles fizeram uma versão da série brasileira em inglês. Com o mesmo diretor do High School Musical. Então, assim,
8: nossa, legal. Nossa, mas olha que louco, ó. 3% Netflix. Julie e os Fantasmas, Nickelodeon.
7: Certo.
8: Junto com a Band. SOS Fada Manu. É Gloob.
7: É Gloob.
8: Gloob, o que que é? De quem, Gloob?
7: É da Globo.
4: É Globo.
8: É da Globo.
7: É Globo. Agora, o Gênio do Crime é uma parceria com a Globo, né? Globo Filmes e Globoplay, né?
8: Tá.
7: A gente fez essa grande parceria com eles. E tem a Paris Filmes que tá distribuindo também.
4: Aí saindo do cinema vai pra Globo Filmes, então.
8: É.
4: Bacana. É. Ele é um negócio difícil aqui, rapaz. Ele é um membro International Academy Television Arts, Science Instituto Grande.
8: International Grammy. Ele é tudo isso?
4: Do Grammy. É
8: do como do Grammy.
4: É? Não, do M.
8: M Awards.
4: Ele é tipo um juiz, é tipo um juiz.
7: Eu sou parte dessa academia, que é tipo...
8: Legal.
7: As pessoas do M Internacional, né? E eu faço, sou júri também, pra escolher quais são as melhores séries hoje. Ah. Do mundo, se escolhe lá e daí ganha aquele prêmio International Emmy, né?
9: Sim, que é bem legal.
7: Que é conhecido.
4: Rapaz, por isso que ele dorme.
8: E tanta coisa pra molecada, né?
7: É eu gosto muito de produzir pra criança.
8: É que porque tem outro Zoo da Zoo, Discovery Kids.
7: É.
8: Você também, como é que é esse? Me conta.
7: Esse é uma série mais, também teve muitas temporadas, é uma série mais antiga que

0: Zodas.
1: E ela. A gente fez muita coisa legal. A gente pintou unha de rinoceronte, deu comida pra girafa.
2: E a molecada se amava. Cara,
1: amava.
0: Você, quantas coisas eu já falei? As 4, 5? É, então vou continuar aqui, ó. Onisciente. É. Temporada de verão pra Netflix. É. Mila no Multiverso.
1: Esse é pra Disney.
0: Tudo pra Disney. É. Esses três não?
1: Não, não.
0: O Onisciente e Temporada de Verão pra Netflix.
1: Pra Netflix, é.
0: É. Cara,
3: o Thiago Melo realmente.
0: Eu perguntei se você dorme. Desculpa, eu vou responder. Você não dorme, né?
1: Então, e hoje eu tenho essa produtora que é a Boutique Filmes, né?
0: Boutique
1: Filmes. Tem 14 anos já, a produtora.
0: E quantas pessoas trabalham com você?
1: Ah, tem mais de 50 pessoas. Na e produtora. Nas produções a gente aumenta.
3: Aí
1: pra,
3: chama,
1: gente. Pra muita gente. E esse ano, a gente tá num ano bem legal que a gente lançou O Gênio do Crime, né? Agora. A gente vai lançar uma série, um longa-metragem da Elise Matsunaga, então. Na Netflix.
2: Uhum.
1: A gente vai lançar o Véspera também, que é na HBO Max, né? Que é um drama com a Bruna Marquezine.
3: Você produz coisa pra caramba.
0: Cara, meu. Isso tudo já tá pronto.
1: E tem um lançamento importante esse ano que é o 12 Signos de Valentina, que é uma comédia romântica na Netflix.
0: Putz, é legal demais.
1: Com a Giovanna Grigio, a história de uma jovem. Que ela vê que o namorado é horrível, tal, ele trai ela, tal, e ela resolve sair com o cara de todos os signos pra ver qual que é o melhor signo.
2: Legal.
1: Então,
2: legal,
1: é muito demais, divertido, com a Rai Tavares, que é a
0: muito bom.
1: Criadora dele.
0: Legal. 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Eu vejo que tem tanta ideia, tanta coisa que vocês criaram. Como é que você faz para criar isso tudo?
1: Sim.
0: Porque a gente tem um diretor operacional que vai fazer a coisa funcionar e tal. Depois da ideia pronta, ele precisa de 20 artistas, precisa de 2 japoneses, precisa de um cachorro, uma charrete. Sim. Ele monta a parada toda. Mas criar e escrever texto, como meu amigo também faz, Ricardinho, mesmo quando ele faz umas novelas meio maluca aqui para nós, ele mesmo que escreve. Precisa ter talento e um talento diferente.
1: Sim.
0: Não é qualquer coisa, qualquer pessoa que sai escrevendo. Né? Eu acho que é isso. Como é que você faz pra receber isso tudo? Suas pessoas que trabalham com você, seus funcionários trabalham com você, eles criam ou você recebe coisa de fora também?
1: É as duas coisas. A gente recebe muito projeto de fora, então a gente tá sempre, tem uma equipe que só fica recebendo projeto e
3: filtrando.
1: A gente vai pros eventos filtrando. A gente também fica lendo livros e comprando direito de livros. Agora em outubro eu vou filmar o Mistério de 5 Estrelas, que é outro livro famoso da coleção Vagalume e tal. É. Então a gente está sempre procurando as melhores coisas, né? Um trabalho contínuo, assim.
0: É.
3: Tem que criar, porque é uma projeção de anos, de 2 anos, né? Pra frente,
1: às vezes demora,
3: né?
1: 6 anos para acontecer, 7 anos,
3: 8
1: anos, né? E tem que ter a persistência, né? Porque, por exemplo, 3%, todo mundo negou o 3%. Porque fazer ficção científica no Brasil, né?
0: Sim.
1: Daí deu os malucos da Netflix que estão falando.
3: Queria perguntar pro Thiago Melo, que tá aqui com a gente, que é o diretor. Tem uma notícia que eu queria ver se você já passou por alguma coisa semelhante. A Madonna. Iam fazer um filme dela, como fizeram do Fred Mercury, do Elton John, essas
0: coisas
3: assim.
0: Era uma cinebiografia.
3: Esses filmes de God, Michael Jackson. E aí, o aconteceu? A Universal Pictures que ia fazer. E aí ela recusou, já tinha a atriz principal que ia ser ela, que era aquela Julia Garner, é uma pequenininha assim, vocês devem conhecer. E aí acontece, tá tudo pronto, só que aí ela achou a produção pobre, a Madonna tinha que aprovar o roteiro todo, ela achou a produção pobre, falou, não, eu mereço muito mais, eu sou a mãe de todas as divas, eu não gostei disso, porque muita coisa eles iam filmar em estúdio, ela queria que filmasse realmente em locação, não sei o quê. Sei que no meio da confusão toda foi cancelado, porque a Universal falou, não, nosso orçamento é esse. Se você quer isso, a gente não consegue fazer. Ela queria pegar o roteiro e dar pra Netflix transformar em série. Só que a Netflix falou assim, beleza, mas cadê o roteiro? A volta aqui, mas a Universal falou assim, mas é nosso.
2: É,
3: aí teve uma briga, e aí ela, quer dizer, ela não ficou nem com um nem com outro. Você já teve algum problema, assim, de um projeto que foi lá e a pessoa embarreirou tudo?
1: Assim, isso pode acontecer. Eu nunca tive um problema assim tão grave de uma coisa.
0: Tão machista, Madonna.
1: Chegar quase em produção e de repente parar. Nunca aconteceu comigo, mas... Você sempre tá olhando os direitos direitinho pra não acontecer
0: isso. Pra não dar complicado, né?
1: E, por exemplo, Às vezes o que acontece, por exemplo, ah, vou assinar um contrato com a Madonna, né? Daí você assina qualquer coisa. Ah, ela pode aprovar o roteiro, pode aprovar o,

0: orçamento,
1: o figurino.
2: E você vai te botar numa situação vulnerável, né? O ideal é você nos colocar, mas às vezes, quando tem uma estrela como ela, talvez os produtores.
3: Fica difícil, que aqui ela gostou do roteiro, ela só achou que era pobre a produção.
1: Ela procurou alguém pra deixar a coisa rica.
3: Ela queria alguma coisa mais pá.
2: O filme do Michael Jackson, por exemplo, os produtores são os Jackson.
3: Os irmãos,
2: né? Os irmãos, o produtor dele. Então fica tudo mais fácil.
1: Sim.
2: Quem dá o direito.
1: É verdade.
3: E é o sobrinho dele que interpreta ele.
1: Ó, Elise Matsunaga, Era Uma Vez um Crime.
2: Sim.
1: É Netflix também.
2: Netflix.
1: Agora, como é que pega direito pra isso aí? Como é que você vai fazer isso aí sem arrumar confusão no futuro? Porque o nome, já tá dizendo o nome, nome da pessoa, Elise Matsunaga.
2: Tem que seguir o que tá nos autos aí, o que é público, né? Seguir o que foi dado em entrevistas, né? Hoje em dia tem um entendimento que se você seguir o que foi, você não precisa, claro que você não pode pedir autorização de uma pessoa que é um criminoso.
1: Que é crime de verdade.
2: É, você não pode dar um dinheiro pra uma
3: pessoa. Você não pode transformar ela numa celebridade.
1: Como já tentaram fazer com a menina lá.
0: A Suzane.
1: Suzane, né?
2: Sim.
1: Parece que ela recebeu uma grana e tal. E aí o PCC, o Poder Secreto. Porra, quero ver essa bagaça.
2: Esse é um, tá no HBO Max.
0: Esse aí eu assisti.
1: Você assistiu, Angelão?
0: Assisti, é demais.
1: O que
0: você
1: achou?
0: Pô, é fantástico, o depoimento dos caras, aquele cara, o carecão lá, que fala tudo, o que acontece com quem tenta sair, quem tá dentro, é muito punk.
3: Qual é o recorte do PCC nessa história? Eu não sei, eu não vi.
2: É um documentário que tá na HBO, né?
0: Que fala dos cabeças, né? Que fala dos cabeças
2: a história, do PCC. A criação do PCC.
3: Criação.
2: Como ele foi criado.
0: Estatuto que eles chamam, não é? É estatuto do PCC. É punk.
2: A direção do Joelzito é super legal, o documentário fez um super sucesso também, ele é um documentário...
1: E vocês vão a fundo na história?
2: Vamos.
1: Onde tá o dinheiro, onde é que vai essa parada, porque o dinheiro é muito pesado,
2: O produtor é meu sócio, meu irmão, Gustavo Melo.
1: Gustavo Melo,
2: que é meu sócio na boutique.
1: Na boutique.
2: E é isso, vai a fundo mesmo.
0: Eu acho que o cara que fala é um dos fundadores e um dos caras que administram, né? A grana do PCC.
2: Total. Assim, quando a gente faz o documentário, cara, tem que ir a fundo.
1: Você pegou umas coisas malucas, porque tem a Elise Matsunaga, o PCC, a Flor Delis é a Flor Delis?
3: Flor de Lis.
0: Que adota lá.
1: Flor de Lis questiona ou adora? Aquela maluca, religiosa, né? Não sei o quê. Que maluquice danada.
0: É ela mesmo.
1: E também em episódios, quantos são? Você lembra?
2: Esse eu não lembro os números de episódios, mas ele tá no Globoplay.
1: Tá no Globoplay.
0: Esse eu já assisti também.
1: Você também assistiu, Ricardinho? É aquela mulher muito louca,
4: não
1: é?
4: Não só ela, né?
3: Todo mundo tem
4: ela, os filhos. A história toda da família que vai se formando é muito maluca.
3: É tudo adotado, aí um dos filhos namora.
4: O filho acaba ficando com a mãe. É uma loucura.
3: E ela era deputada, né?
1: Era deputada.
3: Quando ela foi presa.
1: O filho acaba ficando com a mãe.
3: Um dos filhos adotados fica o marido dela. Não sei se ainda, mas era.
2: E a gente fez o. Isso é Globoplay, né? E a gente fez agora o Caçador de Marajás, que foi um super sucesso.
1: Do Collor,
2: né? Que é a história dele.
0: Isso quero ver.
2: Está no Globoplay.
3: Tem o PC, tem tudo?
1: Tem tudo. PC Farias. Esse Collor deu uma origem àquela passeada que a gente tinha aqui, né, Ricardinho? Das calças rasgadas e das caras pintadas na Avenida Paulista. Mesmo,
2: exatamente.
1: Não é isso? É muito louco isso, cara. E a Vítima Invisível, o caso de Elisa Samudio. Vítima Invisível porque ela desapareceu cortada? Como é que é essa parada? É maluco isso, né?
2: Essa linha, assim, quem coordena essa parte desses crimes é o meu sócio, né, o Gustavo. Mas a gente tem toda essa linha de true crime que faz um super sucesso, né? É um negócio que as pessoas querem ver. E vai muito bem, fica em primeiro lugar de audiência por um tempão, quando lança. Então,
3: true crime é
2: toda uma linha de true crime super. É que você deve achar assim, é muito esquisito, porque eu faço coisas assim.
3: Eu faço mais infantil e o Gustavo.
1: Mas é isso aí, mas é legal pra caramba isso.
2: Legal demais. A produtora, a boutique, ela tem essa curadoria diferente, que é muito legal pra produtora.
1: Vocês ficam em São Paulo?
2: Ficamos em São Paulo. Na Tingui ali.
1: Boa, muito bom isso, cara. Cada história é maluca, né, Ricardinho?
0: Bom demais.
1: É muito bom. Ó, imagina você nessa situação.
3: Qual?
1: True crime. Você tá com seu carro, parou na rua, quando você vai pegar seu carro, tá riscado.
3: Quem riscou?
1: Bateram na porta.
3: Quem bateu?
1: Sei lá quem bateu.
0: Você não sabe, meu.
1: Se você não tem seguro, irmão, igual hoje eu tava subindo a Bela Sintra, a gente saiu da banda, a gente tava na banda, tive amanhã na banda e voltamos pra cá, pra 89. Aí tô subindo a Bela Cinta, um pé d'água que tava caindo igual agora, tá caindo em São Paulo, e o moleque estacionou a moto dele.
3: E a churrada leva.
1: A enxurrada leva.
3: Eu já vi várias motos descendo na ladeira.
1: É uma subidona. Ele largou a moto parada
0: de lado.
1: A água vem. e leva a moto, irmão. Pneu. Não tem jeito.
0: Levou.
1: 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E se você não tem seguro, você tá vacilando porque você mora em São Paulo. A hora que você sai do seu carro e larga na rua.
3: Ah, você vê que agora não é só o ladrão que leva a moto, a enxurrada também.
1: Enxurrada também, mano. Os caras levam tudo embora, velho. A gente tá conversando com o Thiago Melo, que tá lançando o Gênio do Crime.
4: Esse já tá no cinema.
1: Já tá no cinema, tá no cinema. E o próximo projeto já tem, Thiago? O que você então, tá, falou agora aí?
2: A gente vai filmar agora em outubro o Mistério das Cinco Estrelas, que é uma história de um jovem que vai trabalhar num hotel.
3: Ela quer falar com você. Ela tá assim, ó.
2: E ele vê um assassinato lá, né? Ele vê um corpo num quarto e daí todo mundo fala, não se mete com isso, são os ricos aí, é um hotel cinco estrelas. E ele resolve se meter e daí tudo vai dar errado pra ele.
1: Assim, é legal. Muito louco, né? Essas histórias são boas de contar, né? Você é um contador de histórias?
2: Sou um contador de histórias, amo, é o que eu nasci pra fazer.
4: Legal demais.
3: Você tem que fazer um filme dessa moça da Pernambucanas.
1: Boa,
3: essa da porque virou um documentário, tem que fazer um filme igual dessa moça.
1: Mas já tem um documentário.
2: A direção desse, posso até, é uma novidade, ninguém sabe ainda, a direção do Mistério das Cinco Estrelas, da Vera Egito. Que é a diretora do Tremembé. Ela tá vindo aqui pra dirigir. Legal. Depois que ela acabar o Tremembé, ela já vem aqui pra dirigir.
1: Legal, legal demais. É muito bom.
3: A Sandrão veio aqui, né?
1: Sandrão veio aqui.
3: A personagem, né?
5: A Veredito veio também.
3: Eu não tava
5: nesse
3: dia.
5: Não, você não tava.
3: Ah, veio. Ah, não tava, por isso.
1: Veio. Boa. Posso pedir uma coisa pra você?
2: Claro.
1: Indique três séries que você tá vendo ou as três últimas que você assistiu pra gente ficar, saber o que tá
3: acontecendo. E não precisa ser sua. Pode ser
1: e não precisa ser sua.
2: Tá.
1: Alguma coisa que você gostou, que você tenha visto e fala assim, eu gostei dessa. E pode ler o bilhetinho que ela mandou.
2: Ah, tá.
3: A Maria mandou um bilhete pra ela, de cagueta tudo.
6: Tá gravando?
3: Ela já vai.
1: Cala a boca, não fala isso.
2: Tanto, né? Tá. Então, eu vi ontem o House of Dragon, né? O episódio, achei sensacional. Tudo que eu não gostei da segunda temporada, eu gostei da terceira.
3: Qual?
2: O House
4: Casa
2: of
4: do Dragão.
2: Casa do Dragão.
4: Casa do Dragão. É um spin-off do
2: Game of Thrones.
4: Game of Thrones. Mas você não acha que eles lançaram na época errada? Total, lançar uma série no meio da Copa do Mundo.
1: Adorei. É isso que eu queria conseguir. Você foi lá onde
2: Dragão, com Copa do Mundo, combina.
3: Eu sei lá, a Noruega. São os vikings lá, remando.
1: Pode ser. Essa história da Noruega tá rendendo, né?
2: Tá.
1: Isso tá rendendo demais.
2: É impressionante, né? A remada dos jogadores agora.
4: É bonito demais.
1: É legal essa.
3: E é a primeira vez que eles fizeram, né?
2: É.
3: Os jogadores no campo foi a primeira vez.
1: Ah, foi a primeira vez.
3: Pra quem não sabe quem tá falando, os torcedores da Noruega fazem a imitação de uma remada de barco viking.
1: Porque tem a história deles lá atrás, a história do país.
2: E tem a série dos vikings, né? Que também super trouxe esse nacionalismo dele.
3: E depois do jogo de ontem que eles ganharam, todos os caras do time sentaram perto da arquibancada lá do. E fizeram a remada. E aí tem o negócio do tambor, né? Porque a remada é controlada pelo tambor. Tum! Tum!
1: Você é fraquinho.
4: É tum-tum.
1: Muito obrigado, Ricardo.
3: Depois ele vai aumentando. Tum-tum.
4: Não, é sempre duas vezes.
3: É isso que eu falei, tum-tum. Tum-tum. Errou!
1: Que mais? Me dá mais uma dica aí, boa.
2: Olha,
1: não mente, ele vai mandar eu ver coisa ruim, hein?
2: Coisa ruim.
3: Pode ser coisa velha, não precisa ser.
1: Já sei agora,
2: Vamos lá, gente. É que tem muita coisa aqui.
1: Na sua cabeça. Mas nada te prendeu, assim, que você fala, nossa, isso aqui me marcou, eu queria ter feito eu mesmo.
3: Velozes e Furiosos.
1: Para, dele.
6: Que merda.
4: É brincadeira, né?
3: Ué, tem uma série, tem uns 12.
2: Olha, Eu adoro, faz um pouco mais de Mrs. Maisel, que é uma série de uma mulher que lá em Nova York ela quer ser. É uma série mais ou menos antiga. Não é tão antiga, né? Uns 4 anos.
4: É, por aí.
2: E acho que tá na
4: Amazon.
2: Na Amazon, tem que ver.
1: O Ricardinho é tarado por série. O Ricardinho é fogo.
2: Mad Men, né? Que é uma série. Eu tô muito interessado nesse assunto de pessoas ricas e loucas. Eu até tô pensando em fazer uma série disso. Então, Mad Men, eu Tô revendo Mad Men agora, que é uma série.
1: Ah, o assunto é bom, hein?
2: É, é.
1: Pessoas ricas e loucas.
2: É, tá só caro, né?
6: Ô, Tatola, se liga no movimento aqui, Tatola.
3: Chama ele. É mais louco que rico, mas serve. É,
1: que doideira. Isso é um assunto bom, né?
2: É, eu tô pensando, já a gente tá desenvolvendo algumas coisas assim. Já. É.
1: Você pensa em fazer algum documentário com um artista? Por exemplo, eu vou falar uma besteira aqui. Eu acho que a Britney Spears daria um documentário espetacular. A vida dela com o pai, aquela loucura que ela vive, né? Você pensa em fazer alguma coisa
2: esse
1: assim?
2: Esse aí não? Já fizeram, né?
1: Não, então, eu só tô dando uma... com um artista, você falou da loucura, me levou a isso aí.
2: Tem um projeto grande que a gente tá organizando agora, que envolve um monte de artistas.
3: Não fala não, se a Maria vai te dar uma carcerada.
2: Não. Mas em breve eu conto pra você.
1: Tá bom. É muito bom isso. Vou falar da Mit Norte.
2: Se ela for ao banheiro, eu conto pra você.
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4: Ô Tatola, rapidinho, só mudar de assunto, só pra comentar do nosso bolão, né? Que a gente tá fazendo o bolão do Quem Não Faz Toma. E o jogo que a gente deu palpite hoje foi o de Portugal, né?
1: Ah.
4: E você errou por um e eu errei por um.
1: Você errou por um também?
4: O jogo foi 5-0 pra Portugal, você colocou 4-0 e eu coloquei 6-0.
1: Então a gente merece...
3: Errou! Tipo,
1: ganhou, nós dois vamos ganhar 2 pontos.
4: Não, na lei a gente dançou.
1: Quase não é nada. Eu tiro um seu e pego pra mim, nós dois acertam.
4: Mas no fim a gente ganha o mesmo ponto que quem botou 1-0.
1: Quem botou 1-0. Mas os caras fizeram o quinto gol aos 88 minutos.
4: Mas aos 93 o Cristiano Ronaldo perdeu um gol ali no
3: feito
4: carrinho.
3: Também. Aquela fofocada então que tinha sobre ele, então passou tudo por cima. Então hoje
4: era tudo bobagem.
0: Eu não acho não. Pela forma que ele comemorou o gol, abraçou a galera, eu acho que tinha
3: ele tava sentindo
0: junto agora.
3: E o Rafinha?
1: Na hora do Rafinha não
3: vai falar,
1: não?
3: Aproveita, não. O Rafinha vai ter a história do primeiro que ele tá fora do jogo, pelo menos o de amanhã. E aí o negócio da grana que o Vampeta falou que ele tava quebrado financeiramente. E ele xingou o Vampeta, porque tem que se explicar.
4: Ele é o primo dele, ele não tá falando nada.
3: O Rafinha falou que o Vampeta tem que se explicar. O que o Vampeta falou foi que o primo dele contou pro setorista do Barcelona. E aí só que agora as coisas começaram a aparecer. Sabe quem era o empresário do Rafinha? Era o Deco. O Deco, que era o jogador do Barcelona. Só que ele virou diretor do Barcelona e teve que se afastar por causa da conflito de interesse. Aí o pai do Rafinha assumiu como manager. Só que no meio do caminho, a mulher trocou uma ideia com ele lá, senta aqui, vamos lá. Pôs o pai dela como manager do Rafinha, tirou o pai dele. E inclusive tem uma treta, o pai dele assistiu o jogo num setor, a mulher, o pai, a outra família em outro. E aí começou a aparecer que a mulher lá, a empresa que o pai dela administra, compraram um motorhome de luxo, só fazia viagem de jatinho particular pelo mundo, que os gastos do Rafinha realmente é um pouco exagerado, apesar de ele ter muito dinheiro. Então isso deu uma desequilibrada real nas contas do Rafinha.
1: Então o Vampeta não tá tão errado assim.
3: O cunhado do amigo do setorista que o Vampeta falou.
7: Sem tá Deus, vendo? Vai dar certo.
1: Você vê que tem coisa nessa história aí. Dá pra fazer uma série aí.
3: O dinheiro do Rafinha.
1: Quem tá conversando com a gente é o Thiago Melo, que tá... Ô, Thiago, deixa eu te fazer uma pergunta. Além do gênero do crime que tá no cinema e tal. Você prefere fazer... Você falou que fazer uma comédia romântica?
2: Sim.
1: Agora... O crime que o seu irmão tá envolvido com a história toda, que é o Gustavo, né? E também a molecada com as brincadeiras e tal, as séries do livro e tal, não sei o que. O que que você prefere? Qual que é a sua... Fala, se eu tiver que fazer agora, eu vou fazer... O que que você prefere fazer? Ou tanto faz?
2: Não, eu gosto... Eu tenho um amor por falar com as crianças. Tipo, o gênero do crime, pra mim, é tipo... É o que eu gosto de fazer, né? Essas aventuras de crescimento das crianças virarem adolescentes, né? Que é o crescendo, né? Esse momento do crescimento da molecada. E o 12 Signos também, que é uma mulher se descobrindo, saindo, muito engraçado. Eu vou mais por essa linha, assim.
1: Entendeu? A Boutique Filmes, Tem câmera, tem cameraman, tem tudo, ou vocês alugam separado?
2: A gente tá alugando, a gente já teve já bastante teve. Câmera.
1: Você acha que é roubada ter?
2: Pra às gente não faz sentido.
1: Evolui muito rápido.
2: Muito rápido, a gente tinha quatro câmeras, e daí ficava sempre falando com o fotógrafo, ah, você usa a minha câmera? Eu, não, eu quero usar uma outra, mais moderna.
1: Então, nunca dá certo.
2: Nunca dava certo, então a gente...
3: Terceirizar esse trabalho.
2: É melhor terceirizar. A gente aluga hoje de empresas que fazem isso, estão sempre atualizadas.
0: Terceiriza então... tudo, inclusive a mão de obra, ou não? Só o material.
2: É, o material e uma parte da mão de obra, né? Porque você vai filmar, por exemplo, às vezes uma filmagem é 200 pessoas. Isso.
4: É, mas daí você acaba trabalhando sempre com as pessoas que você já confia, que você já trabalhou antes, né?
2: A gente tem projetos de mudar, assim, né? De, por exemplo, a Vera Egito, que é a diretora do Tremembé, a gente nunca trabalhou com ela, mas a gente acha.
3: E aí ela indica algum parceiro dela de câmera, fala aquele. Faz com aquele pessoal lá da câmera, aquele pessoal da luz.
2: É. Então a gente também. E a gente tem um projeto de diversidade também na empresa de ter mais mulheres, legal. Mais pessoas negras nas produções. Então a gente fez um projeto muito legal com a Netflix de aprendizes de produção. Então a gente tenta abrir para não ficar sempre as mesmas pessoas.
1: Você está sempre na produção? Ou você dirige também?
2: Não, eu faço hoje uma produção criativa, né? Que é tentar olhar o todo do projeto, ver que projetos novos a gente vai fazer.
1: E aí chama os caras certos pra cada setor.
2: É, chama os caras certos, porque tem muita coisa rolando, assim. Tem que ter um olhar mais geral, né? Da produtora.
0: Ô, Thiago, tem uma pergunta aqui da internet, ó. O Luiz Flávio, ele perguntou se você já foi convidado pra fazer alguma coisa da TV. Pra TV, novela, série, seriado.
2: Sim.
0: Essas coisas assim.
2: É, acabou que a gente. Eu tenho trabalhado muito com. Já trabalhei muito com TV a cabo, né? Mas hoje em dia a produção tá muito no streaming, né? Assim, as produções de ficção. É mais difícil hoje, porque foi diminuindo muito a TV a cabo, né? No mundo, no Brasil também. Então não tem produções grandes já, mas eu já fiz muitas séries pra TV a cabo, né? Que era a TV fechada. Tenho projetos que passaram já na TV aberta, mas assim, como a Segunda Janela. Mas acabou que a produtora vive muito do streaming, né?
0: Novela nem pensar, nem passa longe.
2: É, a gente tem projetos de, por exemplo, eu comprei o direito da Casa das Sete Mulheres, de fazer uma versão, mas não com tantos episódios, sabe? De fazer menos episódios, então assim, de... Porque assim, realmente a gente não sabe 100 e 200 episódios, né? Mas a gente pensa em fazer algo de 20, 40.
3: Como foi o Verdade Secreta, né? Que foi uma série que era uma novela, mas mais curta.
2: Mais curta, né? Então acho bacana. Que é um modelo que a gente tá tentando fazer na produtora também.
3: Legal. Ô, Thiago, qual é a obra nacional mais importante pra você, Thiago? Assim, ó, o filme ou série? Que, assim, ó, isso aqui me marcou na minha formação e pra mim é a coisa nacional mais importante.
2: Ah, eu acho que, por exemplo, Auto da Compadecida, porque tinha aquela linguagem brasileira, né? O filme original, né?
1: Uhum. Mas essa linguagem brasileira é muito característica, né?
2: Mas assim, na vida, assim, eu já fui, quando era moleque, vai ver os filmes dos Trapalhões, não sei, e aquelas crianças dando risada, né? Aquela coisa de você, da criança, ir ao cinema ver o seu mundo, era muito legal, legal, né?
1: Você sabe que a gente tem um programa na Band chamado Perrengue na Band. Sim. A gente teve com o nosso filme pronto pra sair pro cinema.
0: Era
1: mesmo. Né, Ricardinho?
4: Não, a ideia, né?
1: Pronto. A gente passou roteiro
0: passou,
1: na sala.
0: A gente
1: e quem ia fazer junto com a gente era a irmã do Faustão.
0: Isso, a Leonor.
1: A Leonor. É. Junto, que já tinha entrado lá, já tinha não sei o que, já tinha um monte de coisa.
0: Tava capitando,
1: era
0: né?
1: Era
3: negócio de fantasma, né?
4: Era do Halloween. Não sei,
2: a gente tinha. Era de terror?
1: Era um terror de criança. Com a criançada, que nós quatro a gente faz esse programa e os Trapalhões, meu, né?
0: Tava pronto.
1: Tava prontinho pra ir pro cinema. Era um perrengue no cinema, espetacular.
3: Era legal
1: isso. Era legal a história.
3: Não lembro o nome.
1: Aí depois a gente acabou mudando toda a direção da Band mais uma vez e aí a gente acabou não fazendo o filme, mas era uma coisa, a gente ia até pro cinema.
3: Era uma casa mal assombrada num condomínio.
1: Tipo assim, Scooby-Doo,
3: velho. Ia pedir doce, só que na verdade aparecia cada um da gente.
0: Era tipo Scooby-Doo. Porque tinha um cara, um cientista maluco, que ele tinha uma poção lá que todo mundo ficava
3: meio virava zumbi, monstro. É, umas paradas.
1: Não lembro. Além de tudo, a gente virava monstro. Era espetacular, né?
2: Vocês mesmo viravam monstro?
1: É, mano, era espetacular. O bagulho era muito
0: não
1: bom.
0: Precisava muito, né, pra virar monstro.
3: Eu só lembro de uma cena que o Neto ia ser o porteiro do condomínio.
1: O Neto ia ser.
3: Eu vou pôr o Neto. Vai matar todo mundo chegando no condomínio.
1: Brincadeira. O Neto ia ser o porteiro do condomínio. Ah, seus cururus.
3: Seus orelhudo!
1: Tava pronto o negócio. Assim, era uma comédia muito boa, super divertida, pra se lançar também nas férias pra molecada. E a gente acabou não fazendo, mas, pô, fiquei com esse negócio na cabeça, não sei por que eu lembrei agora. É que falando com você dá vontade de fazer coisas, né? Você tem vontade, você dorme. Dorme como? Você dorme pensando num negócio e acorda pensando na mesma coisa?
2: É, eu fico pensando nas coisas. O que eu vou fazer?
4: Como é que você chegou na produtora? Antes você. Assim, você não. Você não tava. Não tinha 18 anos, falei, ah, tem a produtora
2: não,
4: aqui.
2: Não, tenho a menor ideia.
4: Qual foi o seu caminho profissional até chegar a ser
2: dono? Eu sou jornalista, né? Então eu trabalhei na Folha de São Paulo.
1: Escrevia sobre o quê?
2: Na Folha. Então, eu entrei pra. Eu fiz um pouquinho de internacional, mas eu fui pra cidades.
1: Pra cidades?
2: Que aumentaram o salário, falaram, ah, você vai ganhar mais dinheiro.
1: Pra cidades.
2: Eu não sabia o que era aquilo.
1: O que era aquilo? Cidades ou dinheiro?
2: É, nenhum dos dois.
7: Tá? As duas coisas.
2: Mas era um ritmo maluco, né? Porque tinha muita cobertura, eu acabei indo pra educação, cobrir vestibular, essas coisas.
1: Legal.
2: Daí um dia tinha o pescoção, né? Que você começava a escrever o jornal. Você terminava o jornal de sábado e tipo, 8 da noite começava a escrever o jornal de domingo,
1: de
2: né?
1: De domingo.
2: E um dia eu falei, cara.
1: Não dá pra mim.
2: Só tem maluco aqui, né? E porque. Eu acho que na época tinha um clima assim de. Eu não. Puta, da onde que eu vou trabalhar aqui, entendeu? Uhum. Porque era muito maluco mesmo, né? As pessoas entravam lá, ficava 17 horas. Eu tava fazendo faculdade ainda, então eu ia pra faculdade.
3: Ah, era novão.
1: Nossa senhora.
2: Daí,
1: não dormia nunca?
2: Eu não dormia. Eu fiquei assim, acho que uns 6 meses sem dormir. Porque ia, daí 11 horas tinha que estar no jornal, saía da faculdade.
1: Loucura, então, né? Loucura.
2: E daí eu comecei a me interessar por produção, televisão, que era o que eu gostava mesmo.
1: Sim, né? Entendi. É isso, muito bom. Ó, vamos encerrar que a gente tem que fazer. Nós vamos fazer depois do intervalo um programa, um fuçada na rede que vai pro nosso programa, que é o Perrengue na Band, no domingo. E aí você fica muito bonito na nossa tela e é melhor você cair fora.
2: Tá bom. Gente, obrigado pelo convite.
1: Cara, Thiago Melo, da Boutique Filmes, lançando agora, tá no cinema já, O Gênio do Crime, e eu quero conversar mais com você depois, a conversa é boa.
2: É boa.
1: Só faltou uma cerveja, uma bela taça de vinho pra gente continuar falando aqui, porque
2: perfeito, tô
1: é muito bom, é um assunto que o Ricardinho adora.
4: Adoro.
1: Não,
4: com certeza você vai voltar aqui, você vai ter novos projetos e vamos falar sobre
1: voltar aqui, cara, é isso aí, pô, que bacana que tem tanto investimento e tem tanta gente acreditando nas coisas novas, né?
2: Sim.
1: Isso é importante,
2: sim,
1: né? Tem a Netflix fazendo isso, né? HBO, a Amazon, Globoplay. Você já fez alguma coisa?
2: Já, a gente fez duas séries pra Amazon, que era uma coproduções, que era O Negociador, é uma série que tá lá na Amazon.
1: Sim.
2: Então, tem duas séries lá também, né?
1: De fazer a história.
2: E Sutura, que é uma segunda série que a gente
1: fez. Qual
2: é
1: o nome?
2: Sutura, com a Cláudia Abreu.
1: Eu não paro de perguntar. Você não pensa em fazer com atores internacionais outras coisas? Qual é a tua? Penso.
2: É que a gente. Quer dizer, eu tenho muita perspectiva do Brasil, né? De produzir coisas para os brasileiros. Mas eu. Tenho muita essa ideia de. Hoje a gente quer muito internacionalizar a empresa, fazer coproduções internacionais. Eu fechei uma produção com Portugal.
1: Isso é legal demais.
2: Outra com a Colômbia agora. Então, assim, a gente tá tentando.
3: Tem um argentino chamado Darim. Darim. Ele é bom, esse menino é bom.
2: Tem futuro. Parece que tem futuro.
1: Thiago Melo, Boutique Filmes, O Gênio do Crime. Muito obrigado, cara.
2: Obrigado, gente.
1: A gente faz o intervalo e volta fazendo o Fuçada na Rede pro Perrengue na Band. Fechou?
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1: 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Boa. Vamos dar aquela fuçada, Ricardinho?
2: Bora.
1: Vamos gravar para pro perrengue pro domingo. Deixa eu tirar essa água daqui, ó. Senão eu fico fazendo comercial e eu tomo uma dura lá na Band. Ah, você não tirou a água lá, fica fazendo comercial da água de graça?
2: É.
1: Né? Então, se você não anuncia aqui no 89 ou na Band no perrengue, manda um inbox pra nós aqui, a gente bota você numa boa lá na Band, é com preços aí legais pra caramba, que a gente pode fazer isso, beleza? Manda um inbox, fala, ah, eu tenho uma empresa, quero botar lá no perrengue na televisão. Ah, mas eu nunca anunciei na televisão. Liga, manda um inbox que eu vou explicar pra você como é que funciona. Você vai ver, você vai falar, tá tola dele, vocês são maluco, Ricardinho, olha, vocês são malucos. A gente faz. Beleza, Ricardinho?
2: Beleza.
1: Vamos fuçar?
2: Bora.
0: Fuçada na rede.
1: Vou até arrumar o cabelo pra esse fuçado.
2: Não, não tá brilhando, não tá brilhando.
1: Não tá brilhando.
3: Se, tá chovendo lá
1: se
3: fora,
1: minha testa estiver brilhando, eu vou matar vocês.
2: Deixa comigo, a minha vez.
1: Sabrina Sato!
2: Casou e embarrigou.
1: Aonde?
2: Tem novidade.
1: Aonde que ela tava quando ela engravidou?
3: No closet.
1: No closet. Me conta, Ricardinho.
3: É isso, ficou grávida no armário. Né? Tem gente que sai do armário, ela ficou grávida no armário.
1: Ela mesmo disse, né, gente? Ela mesmo disse que é tão difícil encontrar o marido pra dar uma gostosinha.
2: Isso aí.
1: E aí ela vai pra onde?
3: É, pro armário, pro closet. Que um mora no Rio, outro São Paulo. Eles são casados, mas a base de um é aqui e outro lá. E aí ela já teve grávida do próprio Nicolas Prats, que é o marido dela, em outro momento, só que ela acabou perdendo o bebê, e agora, novamente, ela tá grávida. Igual a Tati Machado, da Ana Maria Braga.
1: Também
3: teve grávida aí um ano passado, acho que foi que ela perdeu um bebê, e de novo anunciou que tá que grávida beleza. Esse ano.
2: Legal
3: de
1: novo. Parabéns pra elas.
2: Isso, isso. As novidades.
3: Muito novidades.
1: Bom. Madonna!
2: Like a Bird, casou!
3: Ela não casa, não,
1: velho. Você é besta, rapaz.
3: Você é besta. Ela só usa os meninos.
2: Eu parei no Jesus.
3: Você é um menino que vai na igreja, vai na missa.
1: Depois do Jesus, que não é aquele lá de cima. É o Jesus aqui no bar.
3: Ela já cometeu pecado pra caramba depois de Jesus.
2: Glória. Adeus.
4: A Madonna tá com problema no joelho. Perdeu a cartilagem.
1: É idade.
4: E pode atrapalhar os shows dela, né? Sabe qual é o motivo?
1: Qual?
4: Muitos anos andando de salto alto.
2: Aí, ó. Sabe o que é bom pra isso? Cartilagem de tubarão.
3: É bom. Sabe o que é bom pra isso? Manda ela pra CBF lá pra tratar junto com o Neymar o joelho que ela fica bom.
2: Ah, mas ele nunca fica bom, ela vai ficar boa.
3: Mas ela tá aí, tá treinando.
1: Ele tá ruim até hoje, você vai querer mandar ela pra lá?
3: É, ela porque não tá conseguindo mais nem andar. E a Madonna que
1: recusou. Manda pro Santos, que o Santos já dá um
2: atestado.
1: Já fica bom. Só fica bom com
0: no atestado.
3: A Madonna que recusou uma mega produção da cinebiografia dela, que ia ser feita pela Universal Pictures.
1: Por
3: que
1: achou
3: o orçamento? Ela gostou do roteiro,
1: mas achou
3: o orçamento muito pequeno.
2: Ia ser um filminho.
3: É, na cabeça dela.
1: Ia ser o quê? Madoninha?
3: Não, a filme era mega produção.
2: Sessão da tarde.
3: A atriz que ia fazer ela é uma atriz conhecida pra caramba.
1: Como é o nome?
3: Não lembro. Já tá tudo certo.
1: Quem é tão cantor? Conhecida que você não lembra?
3: Eu não lembro mais ninguém. Aí o que aconteceu? Mas ela falou, não quero. Tá muito pobre essa produção.
1: E tava?
3: Não sei, não conheço.
4: Mas o filme caiu.
3: Caiu.
1: Vai ter mais. Já é.
3: Já é.
1: Débora Seco!
3: Ricardinho!
1: Ricardinho!
2: Foi
1: Cartinha casou!
4: É, você tá muito apaixonadinho. Não tem nada a ver com isso.
1: Não.
4: O que tem a ver? Ela faz um programa durante a Copa, agora chamada Chama o Vrá. É um programa de internet.
1: De
4: G-Show, não é de canal.
1: É tipo Chama o VAR. Só que com o nome errado.
5: Chama o VAR.
4: É, mais ou menos. Ah. E é junto com aquele Milton Cunha, Nicole Balls e o Ed Gama, que certo. É o Murilo.
3: Então eles não falam de futebol.
4: É. Falo de futebol.
1: Todo mundo sabe de futebol. Esse país só tem técnico.
3: Ela sabe tanto que namorou até com o Roger, não tem
1: bom? Exato.
4: E eles elegeram os jogadores mais gatos da Copa.
1: Ah, agora entendi.
4: E tem quatro.
1: Quais são?
4: Eles.
1: Agora vai!
3: A Débora entende de jogador.
4: Cristiano Ronaldo.
1: Errou, né?
3: Você gosta
1: errou!
3: Do Cristiano Ronaldo?
1: Tá jogando bola, ele é feio, né? Vamos lá.
3: Você vai namorar com ele?
1: Cristiano Ronaldo é bem feinho, velho.
4: Vai. Rascaeta.
1: É o Rascaeta.
3: Ah, isso aí. Você é camisa.
1: Não. É o cara melhor que o Cristiano Ronaldo.
4: Memphis Depay.
1: Ah, não. Aí enjoou, né, meu?
4: E Mbappé.
3: Mbappé, todos acham que Mbappé é melhor. Mas mesmo assim.
4: Os outros são velhos, né? São três velhos e um moleque, né?
6: Quem é o moleque?
4: O Mbappé, né?
1: Mbappé é jovem.
3: É o mais jovem de todos. Mas é tudo corporativismo.
1: Mas se isso aí é o melhor, imagina os piores.
3: É, mano.
4: O goleiro de Gana é mais
1: novo. Não é Gana, é Nigéria.
4: A Nigéria não tá na Copa, seu animal. Mas
6: ele é bonito.
1: Era a eleição da Copa, você bota a Nigéria que não tá na. Não dá, irmão.
3: Você quer eleger o seu, você faz seu ranking e posta aí.
1: Coloca aí.
3: A Débora, você que já falou que. E ela não bebe, hein? Se ela bebesse então.
7: Aproveita e traga uma cerveja.
4: Messi!
1: Ah, eu me recuso a falar. Que eu tô com uma dor de cotovelo danada.
4: Também, é isso aí. Apesar de fazer um monte de gol na Copa, ele tá com uma preocupação.
1: Né? Qual é?
4: O pai dele que tá com problema de saúde.
1: É verdade.
4: Mas a boa notícia é que o pai dele teve alta
1: e
4: saiu do hospital.
3: Ixi, ferrou, vai fazer mais
4: gol. Quem não ficou muito feliz com essa história foi aquela equipe do programa da Argentina lá, que os caras anunciaram que o pai dele morreu.
3: Mas foi um erro. Mas eles já foram demitidos e assumiram a culpa.
1: A pergunta
3: não
1: é,
3: vamos julgar
1: foram
3: os caras.
1: Todos os demitidos?
4: Todos.
3: Na produção, sim.
4: Mas a apresentadora, ela pediu demissão.
1: Ela
4: pediu desculpa e demissão.
3: É, não ia mandar embora só a equipe, porque apesar da equipe ter errado a informação, pra quem não sabe, o pai do Messi estava internado em Buenos Aires, um programa da Argentina soltou no ar ao vivo
1: que o pai tinha morrido.
3: E aí ela ainda confirmou, a apresentadora ainda confirmou. Morreu mesmo? Pode?
4: Tá confirmado?
3: Aí ela confirmou. E aí ela ficou.
4: Era mentira.
1: E hoje
4: mentira.
1: Tá todo mundo onde?
4: Na rua.
3: Mas assim, não dá pra julgar. Foi uma informação que chegou errada.
1: Desculpa, não, vocês não sabem nada.
4: Alguém deu informação errada, tá certo.
1: Estão na CAD.
4: Na CAD? Ah. Eu ia falar na rua.
3: Na CAD.
1: CAD, que é rua.
4: A rua é mais fácil de entender.
1: Como? Drua.
4: Na rua.
1: Mas isso não é drua. Língua nenhuma.
3: É, que língua é essa?
1: Que língua é
4: essa? Sei lá, entende. É portunhol.
3: Como é que fala Coca-Cola?
4: Coca-Cola. Fácil demais.
8: Eles não sabem nada de futebol.
4: Se eu chegar num lugar e pedir uma Coca-Cola, não
1: já
4: vai chegar
1: acabou,
4: na minha mão.
1: Acabou, amigão, já foi. Acabou, hein?
4: Acabou.
1: Mas tá bom, então fala mais da Coca-Cola.
3: Então, se o Messi com o pai doente tava fazendo 5 gols, mas com o pai bom agora você errou.
4: Se eu pedir uma Coca-Cola, vai chegar uma Coca na minha
3: mão. Tem com gelo, Coca-Cola com gelo e limão.
4: Com gelo e limão. Você pode ter certeza que eu não vou passar sede.
3: Cueca,
4: zero.
3: Zero.
4: Não vou
1: cueca,
4: passar sede.
1: Cueca.
4: Cueca. Com gelo e limão, zero. Não vou passar sede. Os caras vão botar Coca-Cola na cueca, meu. Tá
1: cueca. 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
3: Boa noite a todo mundo aí. Rapidinho,
5: que amanhã é dia do jogo, não tem rodízio amanhã. A gente falou
1: nessa calada, mas
5: é? Mas tá suspenso.
1: Ah, estão perguntando se tem programa amanhã.
5: É lógico, tem programa
3: amanhã. É?
5: A programa tem.
1: Tá, eu não venho.
5: Estamos tudo aí.
3: O programa
5: vai vir. Eu não venho.
3: Uma coisa,
5: eu sou brasileiro.
1: Não, porque você é brasileiro, nada. Você não torce pra Argentina.
5: Amanhã tem programa.
1: É mesmo.
5: Não, agora eu torço pra Holanda, né?
1: É holandês agora, né?
5: Ele esqueceu que era argentino.
1: Falando em holandês, brasileiro e argentino, eu vi uma
5: rainha
1: da Inglaterra, não, nem rainha de lugar nenhum, mas estão pegando no pé do Cazé já pra Copa de 2030, hein? O sucesso tá incomodando tanto que já tem gente querendo travar ele pra Copa de 2030.
3: Aí vai pro lado mais obscuro.
5: Eu só li a manchete, eu não li a matéria, porque a manchete era FIFA vê conflito de interesses na Copa de 2030. Por causa da transmissão pelo
3: Cazé.
4: O que eu vi não era da Copa do Mundo, era a Copa do Brasil, que a CBF tá vendendo os direitos.
1: Mas é FIFA, cara.
4: Não, eu vi uma matéria da CBF e a CBF falou que não vai botar o Cazé na disputa pelos direitos.
5: Então, alguém bateu lá na porta do...
1: Alguém globou.
4: As bancadas,
5: a Globo tá morrendo de medo do Cazé, então estão dando jeito de tirar. Alguém falou assim, eu não falo de namorada nenhuma, você me ajuda.
1: É as bancadas, né? A gente vai ter que fazer uma campanha, né? Eu tô preparando uma muito boa aí. Ah, mentira! Fala aí o que tá rolando, vai lá.
9: Hoje tá valendo uma camisa autografada do Mônaco pelo Ansu Fati.
1: Aí, ó.
5: Boa, camisa demais. Original, viu, pessoal? Não é da 25 de março, não, hein?
4: E ele autografou aqui no programa.
5: É, aqui, ó.
1: Você é besta, né, bigode?
9: Mas só pra quem ouviu a música nova dele.
1: Boa.
9: O sorteio tá rolando lá no nosso Instagram.
5: Quando rola? A explicação tá lá no Instagram.
9: Isso, tá tudo certinho lá no Instagram.
1: E quando rola o sorteio?
9: Na quinta.
5: Quinta-feira.
1: Quinta-feira, essa camisa vai embora.
3: Vai.
1: Autografada pelo Ansu Fati.
3: Autógrafo aqui, ó, aqui atrás.
1: Tá de brincadeira, é isso.
4: Eu só venho quinta-feira, tchau pra vocês.
1: Eu só venho na segunda.
5: Não, amanhã eu tô aqui. Mas eu não vou estar.
1: Mentira, estamos aí.
4: Olha, você que tá ouvindo o programa, pô, você preferia assistir o jogo do Brasil do que ouvir o Quem Não Faz Pão, pelo amor de Deus.
5: Mas vai ter programa.
1: Tamo aqui amanhã, é nóis. Valeu,
3: tchau.
1: Valeu, tchau.
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1: 8:08, boa noite pra você que tá aqui na Rádio Rock, eu sou a Bia Sato, seguimos juntos até a meia-noite com muita música e vamos de Green Day abrindo essa hora, Boulevard of Broken Dreams.

Charlie Brown Jr., tudo que ela gosta de escutar aqui na Rádio Rock. Teve Red Hot Chili Peppers com Tell Me Baby e Aerosmith com Love in Elevator. Agora são 8h28. Boa noite pra você que tá aqui nesta terça chuvosa, hoje em São Paulo, aqui na Rádio Rock, friozinho. Seguimos aqui aquecendo com muita música, tá bom? Animando aí seu finalzinho de terça. 23 de junho, eu sou a Bia Sato até a meia-noite. Tô com vocês e vamos de The Cure agora. Seguimos In Between Days.

Beatles, Revolution, teve Titãs com Flores, Foo Fighters com Best of You, agora são 8h42, você tá na Rádio Rock. Seguimos com Arctic Monkeys, Do I Wanna Know.

0: Finalizamos uma hora de música com Lenny Kravitz, Always on the Run, teve Legião Urbana, Meninos e Meninas, teve Nickelback com How You Remind Me também, agora são 8h57, tô indo pro break, na sequência Voz do Brasil, pra quem tá no rádio, mas no aplicativo e no site radiorock.com.br. Seguimos normalmente com música, tá bom? Então se conecta aí.
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8: Você sabe como os engenheiros de áudio testam se uma caixa de som está realmente equilibrada? O técnico principal da JBL revelou que utiliza a música Brothers in Arms, do Dire Straits, mas com um detalhe. Ele pula direto para os 2 minutos e 10 segundos. E é nesse exato trecho que ele analisa se a sibilância do vocal está controlada e se os médios e graves caminham sem se anular.
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1: Nove e dois, boa noite pra você que tá aqui na Rádio Rock, eu sou a Bia Sato, seguimos juntos aqui com muita música até a meia-noite, finalizando esta terça, semana começando, tá friozinho, tá chovendo hoje em São Paulo, né? Me conta aí como que tá, da onde você tá curtindo a Rádio Rock, manda um áudio se quiser, mensagem também, 989-215-989, estão animados para o jogo amanhã do Brasil, manda aí seus palpites, quero saber, tá bom? Bora de música, bora de R.E.M. e Kate Pearson fazendo Shine Happy People, começando essa uma hora direto de música.